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2: O presidente da República exige rigor e transparência na alocação e gestão dos recursos do Fundo de Desenvolvimento Local Fidel. Daniel Chapo alerta que a alocação destes fundos com base no favoritismo pode comprometer o reembolso dos valores. O chefe do Estado falava esta sexta-feira na sessão extraordinária do Governo Distrital de Funhalouro, alargada aos mutuários do Fidel, no quadro da visita de trabalho que efetua a província de Inhambane.
3: Se nós nos concentrarmos muito nas pessoas que nós conhecemos e não avaliar o projeto desta pessoa que nós conhecemos, vamos ter poucos níveis de reembolso. É preciso avaliar a viabilidade do projeto. É muito importante contar a viabilidade do projeto por causa dos níveis de reembolso. Quando nós avaliamos as pessoas e partimos do princípio que só vamos nos basear nas pessoas que conhecemos e depois vir a alocação em função da amizade, em função de... Estas pessoas geralmente não devolvem os recursos, porque confundem amizade e trabalho.
2: No prosseguimento da visita de trabalho àquela província, o chefe do Estado vai inaugurar este sábado o Tribunal Distrital de Massinga. O Tribunal Supremo descarta a hipótese de o julgamento de Venâncio Mondlane ter sido movido por questões políticas. A informação foi avançada esta sexta-feira em Maputo pelo porta-voz do Tribunal Supremo, que falava em conferência de imprensa. Pedro Nhatitima sublinha que o Tribunal Supremo guia-se pela Constituição e pela lei, instrumentos que pressupõem valores de independência e imparcialidade.
4: O Ministério Público acredita que o político, o engenheiro Venâncio Mondlane, cometeu os crimes de que vem acusado. A defesa do engenheiro Venâncio vai trazer os seus argumentos para dizer que, eventualmente, não, que não cometeu aquelas infrações criminais. Cabe ao Tribunal, que é um órgão independente, imparcial, é o árbitro que vai aferir de que lado é que está a razão. Se a acusação procede, se procede na sua totalidade, se procede parcialmente, ou se não procede. Ou se a defesa do engenheiro político Venâncio Mondlane está coberta de razão.
2: Venâncio Mondlane é acusado de apologia pública, incitamento à desobediência coletiva, instigação pública à prática de crime, instigação e incitamento ao terrorismo. 37 pessoas perderam a vida de janeiro a esta parte em Nampula em resultado de 3 acidentes de viação ocorridos nesta província. Os acidentes provocaram ainda 28 feridos graves e 17 ligeiros. Os números foram apresentados esta sexta-feira em Nampula pelo delegado provincial do Instituto Nacional dos Transportes Rodoviários, Samuel dos Santos. Dos Santos disse que há processos em curso para a responsabilização dos infratores.
5: Naturalmente, como qualquer caso de acidente, os casos ainda estão em fase de apuração em sede, portanto, do Ministério da Justiça. E abre-se espaço, há processos em curso, abre-se ainda espaço para averiguar os outros fatores que possam ter contribuído. Portanto, podemos destacar no seu todo como fatores humanos que podem não ser detectados ou verificados no momento da ocorrência do acidente ou no momento da peritagem.
2: O delegado provincial do INATRO em Nampula, Samuel dos Santos, disse que os acidentes de viação foram registados nos distritos de Nacala, Mekonta, Erati, Ribaue, Malema e na cidade de Nampula. O secretário-geral da Frelimo adverte que o partido não vai compactuar com indivíduos que se infiltram nesta formação política para atingir objetivos alheios ao desenvolvimento do país. Shaquille Abubakar reitera que o compromisso da Frelimo é trabalhar para o povo, bem como estar cada vez mais próximos das comunidades, sublinhando que as ações da organização devem colocar o cidadão no centro das atenções.
6: A nossa existência, a nossa célula está na comunidade. O nosso circo está no bairro. Por isso, se a Frelimo é do povo, ela tem que estar cada vez mais próxima. Sendo mais próxima do povo, ela vai perceber realmente os problemas do povo. Vai trabalhar para resolver esses problemas. Essa é a missão da Frelimo. Como é que a Frelimo, como partido, deve continuar a organizar, resolver os problemas? Nós já fizemos muito. Não há dúvida. E o povo reconhece.
2: O secretário-geral da Frelimo, Shaquille Abubakar, falava esta sexta-feira na cidade de Xai-Xai, durante o comício que orientou naquela urbe, no primeiro dia de visita à província de Gaza. Cerca de 1.400.000 pessoas das zonas rurais da província de Tet vão beneficiar de água potável a partir do próximo ano, com a abertura de 105 novos furos de abastecimento do líquido. O governo provincial projeta ainda a conclusão de 3 sistemas de abastecimento de água e a reabilitação de 90 fontes atualmente existentes. A informação foi revelada pelo diretor do gabinete do governador de Tete, Alberto Salifo Amadi, durante a apresentação do Plano Económico e Social e Orçamento para 2027, na 4ª Sessão Ordinária da Assembleia Provincial de Tete. Na atualidade internacional, os rebeldes houthis do Iêmen, aliados do Irã, ocuparam esta sexta-feira a ilha de Perim, no estreito de Bab el-Mandeb, que fica do lado oposto do estreito de Hormuz. O estreito de Bab el-Mandeb, que separa os continentes africano e asiático, é a segunda rota marítima mais importante do mundo e a principal saída do petróleo saudita para o Mar Vermelho. A Arábia Saudita, maior exportadora de petróleo do mundo e aliada dos Estados Unidos, dependia desta rota para o escoamento dos seus produtos para o Mar Vermelho, depois do bloqueio do Estreito de Hormuz. Fechamos com a previsão do tempo. A cidade de Tete pode registrar este sábado 35 graus centígrados de temperatura máxima, seguida de Nampula com 32 graus. Quilimane 30, Chimoio, Pemba e Vilanculo 29, Beira, Inhambane e Xai-Xai 28, Maputo 27 e Lixinga 26 graus centígrados de temperatura máxima. Apresentamos as notícias a esta hora, as próximas às 7 horas. 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

0: Atenção às notícias já a seguir, apresentadas por Adérito Lipang. Bom dia.
1: Muito bom dia, Rosa Freitas e ouvinte. O Presidente da República inaugura hoje o Tribunal Distrital da Macinga no prosseguimento da visita de trabalho que efetua à província de Inhambane. Entretanto, esta sexta-feira em Funhalouro, Daniel Chapo exigiu rigor e transparência na alocação e gestão dos recursos do Fundo de Desenvolvimento Local, Fidel. Daniel Chapo alerta que a alocação destes fundos, com base no favoritismo, pode comprometer o reembolso dos valores.
2: Se nós nos concentrarmos muito nas pessoas que nós conhecemos e não avaliar o projeto desta pessoa que nós conhecemos, vamos ter poucos níveis de reembolso. É preciso avaliar a viabilidade do projeto. É muito importante contar a viabilidade do projeto por causa dos níveis de reembolso. Quando nós avaliamos as pessoas e partimos do princípio que só vamos nos basear nas pessoas que conhecemos, e depois vir a alocação em função da amizade, em função de... Estas pessoas geralmente não devolvem os recursos, porque confundem amizade e trabalho.
1: O chefe de Estado falava esta sexta-feira na sessão extraordinária do Governo Distrital de Funhalouro, alargada aos mutuários do Fidel, no quadro da visita de trabalho que efetua a província de Inhambane. O Tribunal Supremo descarta a hipótese de o julgamento de Venâncio Monclane ter sido movido por questões políticas. A informação foi avançada esta sexta-feira em Maputo pelo porta-voz do Tribunal Supremo, que falava em conferência de imprensa. Pedro Nhatitima sublinha que o Tribunal Supremo guia-se pela Constituição e pela lei, instrumentos que pressupõem valores de independência e imparcialidade.
3: O Ministério Público acredita que o político, o engenheiro Venâncio Monclane, cometeu os crimes de que vem acusado. A defesa do engenheiro Venâncio vai trazer os seus argumentos para dizer que, eventualmente, não, que não cometeu aquelas infrações criminais. Cabe ao tribunal, que é um órgão independente, imparcial, é o árbitro que vai aferir de que lado é que está a razão. Se a acusação procede, se procede na sua totalidade, se procede parcialmente, ou se não procede, ou se a defesa do engenheiro político Venâncio Monclane está coberta de razão.
1: Venâncio Monclane é acusado de apologia pública, incitamento à desobediência coletiva, instigação pública à prática do crime, instigação e incitamento ao terrorismo. 37 pessoas perderam a vida de janeiro a esta parte em Nampula em resultado de 13 acidentes de viação ocorridos nesta província. Os acidentes provocaram ainda 28 feridos graves e 17 ligeiros. Os números foram apresentados esta sexta-feira em Nampula pelo delegado provincial do Instituto Nacional dos Transportes Rodoviários, Inatro, Samuel dos Santos. Dos Santos disse que há processos em curso para a responsabilização dos infratores.
4: Naturalmente, como qualquer caso de acidente, os casos ainda estão em fase de apuração em sede, portanto, do Ministério da Justiça. E abre-se espaço, há processos em curso, abre-se ainda espaço para averiguar os outros fatores que possam ter contribuído. Portanto, podemos destacar no seu todo como fatores humanos que podem não ser detectados ou verificados no momento da ocorrência do acidente ou no momento da peritagem.
1: O delegado provincial do Inatro em Nampula, Samuel dos Santos, disse que os acidentes de viação foram registados nos distritos de Nacala, Mekonta, Erati, Ribaui, Malema e na cidade de Nampula. O secretário-geral da Frelimo adverte que o partido não vai compactuar com indivíduos que se infiltram nesta formação política para atingir objetivos alheios ao desenvolvimento do país. Shaquille Abubakar reitera que o compromisso da Frelimo é trabalhar para o povo, bem como estar de cada vez mais próximo das comunidades, sublinhando que as ações da organização devem colocar o cidadão no centro das atenções.
5: A nossa existência, a nossa célula está na comunidade, o nosso circo está no bairro. Por isso, se a Frelimo é do povo, ela tem que estar cada vez mais próxima. Sendo mais próxima do povo, ela vai perceber realmente os problemas do povo. Vai trabalhar para resolver esses problemas. Essa é a missão da Frelimo. Como é que a Frelimo, como partido, deve continuar a organizar, resolver os problemas? Nós já fizemos muito, não há dúvida. E o povo reconhece.
1: O secretário-geral da Frelimo, Shaquille Abubakar, falava esta sexta-feira na cidade de Xai-Xai, em comício, no primeiro dia de visita à província de Gaza. Cerca de 1.400.000 pessoas das zonas rurais da província de Tete vão beneficiar de água potável a partir do próximo ano, com a abertura de 105 novos furos de abastecimento do precioso líquido. O governo provincial projeta ainda a conclusão de três sistemas de abastecimento de água e a reabilitação de 90 fontes atualmente existentes. A informação foi revelada pelo diretor do gabinete do governador de Tete, Alberto Salifo Amadi, na apresentação do Plano Económico e Social e Orçamento para 2027, na quarta sessão ordinária da Assembleia Provincial de Tete. No estrangeiro, os rebeldes Houthis do Iêmen, aliados do Irã, ocuparam esta sexta-feira a ilha de Perim, no estreito de Bab el-Mandeb, que fica do lado oposto do estreito de Hormuz. O estreito de Bab el-Mandeb, que separa os continentes africano e asiático, é a segunda rota marítima mais importante do mundo e a principal saída do petróleo saudita para o Mar Vermelho. A Arábia Saudita, maior exportadora do petróleo do mundo e aliada dos Estados Unidos, dependia desta rota para o escoamento dos seus produtos para o Mar Vermelho depois do bloqueio do Estreito de Hormuz. Fechamos com o resumo das temperaturas máximas previstas para hoje nas principais cidades. Tete pode ser a mais quente, com uma máxima prevista de 35 graus, seguida por Nampula com 32 graus centígrados. Climane 30, Chimoio, Pemba e Vilanculo 29. Para Beira, Inhambane e Xai-Xai prevê-se uma máxima de 28, Maputo 27 e, por fim, Lixinga poderá conhecer hoje 26 graus centígrados de temperatura máxima. Apresentamos as notícias das 7 e as próximas quando forem 9 horas. 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

0: Saudações, acompanhe as notícias a esta hora em língua oficial portuguesa apresentadas por Maria Estrela. Prevalece a onda de vandalismo de sinais luminosos na cidade da Beira, o que está a provocar constrangimentos ao trânsito. A vereadora municipal dos transportes e energia na Beira, Flora Impula, faz saber que a reposição de um semáforo vandalizado custa cerca de 1 milhão de meticais. A responsável apela os munícipes a estarem vigilantes, denunciando os malfeitores. Há na cidade da Beira mais de 10 sinais luminosos, mas alguns funcionam com deficiência devido à onda de vandalismo. O juiz António Charles considera que há lacunas na legislação moçambicana sobre os mecanismos de responsabilização do Estado por danos resultantes de erro nas decisões judiciais. António Charles, que é juiz-presidente do Tribunal Judicial da província de Sofala, refere que o artigo 58 da Constituição estabelece o direito à indemnização quando os cidadãos são lesados por atos ilegais dos agentes do Estado. Mas isso não está claro em relação às sentenças. O magistrado aborda a questão no livro da sua autoria, lançado esta sexta-feira na cidade da Beira, com o título Erro Judiciário. A nova direção da ACAMO, Associação dos Cegos e Ambliopes de Moçambique, aposta no reforço dos mecanismos de inclusão de pessoas com deficiência no mercado de trabalho. O elenco, encabeçado por José Dixon Toll, pretende assim assegurar a proteção dos direitos das pessoas com problemas visuais. José Dixon Toll, que regressa à liderança da ACAMO e já foi diretor provincial da Mulher e Ação Social em Sofala, aponta como outra aposta ao desenvolvimento institucional e sustentabilidade da agremiação. Para terminar, o Instituto Nacional de Emprego em Sofala debate os desafios da inserção de jovens no mercado de trabalho, principalmente para pessoas com deficiência e mulheres. A mesa redonda, promovida esta sexta-feira pelo INEB, em parceria com a organização não-governamental Solidar Suisse, juntou empresas, instituições de ensino e parceiros de cooperação. O evento abordou igualmente a necessidade de um mercado de trabalho mais inclusivo, capaz de garantir oportunidades para jovens com deficiência e mulheres. Lidas que foram as notícias a esta hora em língua oficial portuguesa, acompanhe as mesmas em Xicena e Xindau.
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0: Moçambique acumulou uma rica experiência, desde os períodos da luta de libertação nacional, em que a mulher teve uma participação ativa, lado a lado, desde as famosas mulheres do destacamento feminino, lado a lado com o homem, onde trabalharam desmistificando os preconceitos tradicionais sobre a mulher. A este propósito, lembramos vivamente as palavras do saudoso presidente Samora Moisés Machel, que falando da necessidade da emancipação e participação da mulher, dizia claramente o seguinte, passo a citar, a emancipação da mulher não é um ato de caridade, não resulta de uma posição humanitária ou de compaixão. A libertação da mulher é uma necessidade fundamental da revolução, uma garantia da sua continuidade, uma condição do seu triunfo. Fim da citação. São estas palavras que nos inspiram até hoje para lutarmos pelos direitos de igualdade da mulher moçambicana.
1: Presidente da República, Daniel Chapo.
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0: Bom dia, ouvinte da Rádio Moçambique. Estamos no programa Linha Direta desta estação emissora. Para este sábado, temos como tema a estratégia para a melhoria dos indicadores de saúde em Moçambique, ponto de situação e desafios. A estratégia central de Moçambique para melhorar os indicadores de saúde baseia-se na adoção de cuidados de saúde primários e na expansão do acesso equitativo aos serviços essenciais. Ora, para analisarmos este tema, temos como convidados o porta-voz do Ministério da Saúde, José Manuel, que vai participar no nosso programa a partir do emissor provincial da Rádio Moçambique em Sofala, na cidade da Beira. Tenho também a doutora Margarida Mauaia, psicóloga clínica responsável de saúde mental ao nível da cidade de Maputo. Tenho também a psicóloga Célia Mate, que vai participar via telefone. Tenho também aqui, já nos nossos estúdios, a secretária-geral da Associação de Médicos Tradicionais de Moçambique, a Metramo, a senhora Milagrosa Manjana. Eu sou Cláudio Duane, vou moderar o programa. Os cuidados técnicos estão na responsabilidade de Leonalda Matimel. Minhas senhoras, obrigado pela vossa presença aqui nos nossos estúdios. Bom dia. Muito bom dia. Antes mesmo de iniciarmos o nosso programa, tenho o porta-voz do Ministério da Saúde, que está em sua fala. Bom dia, doutor José Manuel. Bom dia.
1: Muito bom dia. E aproveito a oportunidade para saudar os ouvintes da nossa Rádio Moçambique. Obrigado.
0: Muito obrigado, doutora. Célia Matos está ao telefone. Bom dia, doutora. Não tenho ainda a indicação da doutora Célia Mate, que vai também participar no nosso programa. O programa Linha Direta tem a duração de cerca de 2 horas, na segunda hora. Portanto, a partir das 10 horas, vamos contar com a participação dos nossos ouvintes através das linhas telefónicas que nessa altura vamos anunciar. Recordo uma vez mais que uma das nossas convidadas, a psicóloga Célia Mate, vai participar no programa através de uma das nossas linhas telefónicas e, por isso mesmo, vamos contar com a presença dela em permanência, pelo menos nesta primeira hora, sendo que na segunda hora, caso se justifique, poderemos voltar a estabelecer essa a comunicação telefónica com a doutora Célia Mate. Começamos o nosso Linha Direta com o porta-voz do Ministério da Saúde, José Manuel. Doutor José, bom dia uma vez mais. O tema do programa de hoje, a estratégia para a melhoria dos indicadores de saúde em Moçambique, ponto de situação e desafios, veio mesmo a calhar. O Ministério da Saúde esteve reunido em Conselho Coordenador na cidade da Beira, em Sofala. Doutor, peço para que partilhe as linhas gerais da estratégia para a melhoria dos indicadores de saúde no país. Bom dia.
1: Bom, muito bom dia. Um dos maiores objetivos que o setor da saúde em Moçambique tem estado a observar é a questão da cobertura universal de cuidados de saúde, e este Conselho Coordenador reafirmou a aposta no subsistema comunitário, que permite que os serviços de saúde estejam cada vez mais próximos da população, porque cada cidadão moçambicano tem este direito pela Constituição da República. Mas, ao mesmo tempo, entende que é importante reforçar a capacidade de resposta das nossas unidades sanitárias, do ponto de vista, primeiro, da humanização e da qualidade do serviço que é oferecido à nossa população. E, para tal, há um esforço que o setor vai continuar a fazer na perspectiva de garantir que os profissionais de saúde resgatam os seus valores por formas a que estejam em melhores condições de colocar estes serviços ao dispor da nossa população. Mas é importante agregar a questão da disponibilidade de equipamento hospitalar, de material médico-cirúrgico e também de medicamentos. É para esta razão que vai ser lançada, portanto, a campanha Disponibilidade de Medicamentos para Todos, na segunda-feira, que vai ao encontro, portanto, da solicitação que tem estado a ser feita, da necessidade de mais medicamentos. Então, entendemos que estes medicamentos que poderão colocar-se à disposição das unidades sanitárias do país poderão vir a garantir que as nossas unidades sanitárias consigam prover com a melhor qualidade possível serviços à nossa população. Obrigado.
0: Muito obrigado, doutora. Doutora Margarida Maguaia, psicóloga clínica Unifel da capital moçambicana. Olhando para os indicadores desta estratégia para a melhoria da saúde no país, quais são os desafios? Sei que trabalha muito com a saúde mental. Bom dia.
2: Bom dia, telespectadores. Olhando para o programa de saúde mental a nível da cidade de Maputo, sendo a capital, nós temos vários desafios. Uhum. Relacionado com a saúde mental, sentimos que ainda temos muito trabalho por fazer, principalmente na comunidade, porque é lá onde a população, os munícipes, né, estão inseridos. No entanto, temos várias estratégias no que tange à promoção e prevenção da saúde mental a nível da comunidade. Uhum. De várias estratégias, nós temos as nossas palestras, não só na comunidade, a nível também das escolas, porque percebemos, né, nos últimos relatórios, que já foram partilhados a nível dos mídias, que os transtornos mentais estão cada vez mais a crescer na faixa etária dos adolescentes.
0: E a que se deve, doutora?
2: Vou chegar até lá. São tantos fatores relacionados, né? Este mês de setembro amarelo, estamos já a comemorar o mês de prevenção do suicídio. Entretanto, nós estamos a ter muitos adolescentes com transtornos mentais, depressão e também com tendência à tentativa de suicídio. Muitos adolescentes, nos últimos tempos, em termos dos relatórios, são muitos adolescentes que estão a tentar o suicídio. Então, são muitos fatores que vamos falar mesmo mais pela frente. Então, dizendo que dentro de várias estratégias de promoção e prevenção, temos realizado palestras. Dentro dessas palestras, temos também feito aquilo que é o rastreio de doenças mentais, principalmente para a depressão, que é a primeira causa da procura dos serviços a nível dos cuidados primários. Também temos o rastreio de substâncias psicoativas com ênfase de álcool E cannabis, que são as drogas mais consumidas a nível da cidade de Maputo, principalmente pelos adolescentes. Então, são vários desafios e também várias estratégias que eu me resumo nessas, que são as mais que nós aderimos porque achamos que são mais eficientes para a melhoria daquilo que são os indicadores de saúde.
0: Qual é a faixa etária que tem mais apresentado vários problemas?
2: Dos 15. Em termos dos adolescentes, neste caso, 15 aos 29 anos, mas também temos jovens adultos com problemas de saúde mental, principalmente depressão, a partir dos 29 aos 45. Também temos muitos jovens nessa faixa com depressão, mas também com consumo de substâncias psicoativas. São os principais diagnósticos que nós recebemos a nível dos cuidados primários, né, na saúde mental.
0: Exato. Quero uma vez mais alertar os nossos ouvintes que a qualquer altura poderemos estabelecer comunicação com os nossos colegas na província de Inhambane. O Presidente da República está em trabalho na província de Inhambane e a qualquer altura poderemos estabelecer comunicação com os nossos colegas para a transmissão, pelo menos da intervenção do chefe de Estado, que esta manhã inaugura o Tribunal Judicial do Distrito de Vilanculo. Milagrosa Manjana, bom dia. Uma vez mais, olhando para a estratégia para a melhoria dos indicadores de saúde no país, qual tem sido a atuação da Metramo para que o governo possa alcançar esta estratégia, que esta estratégia possa, de fato, acontecer no país? Bom dia.
3: Saudações mais uma vez e agradecer pelo espaço. Dizer que, em primeiro lugar, digo que respeitar a medicina tradicional não significa se abster da ciência, porque é importante que a medicina convencional e a medicina tradicional estejam em conexão, de forma que consigam salvaguardar a nossa sociedade e também os nossos utentes. Muita gente observa, em algum momento, acham que a medicina tradicional é inimigo da medicina convencional, mas não, devemos olhar para essas duas medicinas em como grandes, como as medicinas que carregam o Moçambique todo, que fazem com que o Moçambique brilhe, tenha uma saúde de qualidade. Então, não respeitando, não considerando essas duas medicinas, ou seja, as duas não se considerando, criando choques, acabamos tendo uma saúde sem qualidade. Ou todo mundo vai ficar totalmente deprimido.
0: Eu sei que a Metram tem um gabinete a nível do Ministério da Saúde, que trabalha em parceria.
3: Sim, a Metram trabalha em parceria, sim, mas é preciso que o próprio governo tome isto em conta, porque o dizer que sim, trabalhamos em conexão, em algum momento acabamos ocultando outras situações. Por exemplo, quando se fala de estudar as práticas tradicionais, não significa que o médico vai ter que sentar num dombeno, como a gente refere, para aprender, mas sim aprende de nós levantarmos, irmos ser ensinados o que eles pretendem e nós também a mostrarmos aquilo que associando dá uma coisa melhor para a nossa sociedade. Veja que uma mulher grávida passa sempre das nossas mãos, ou seja, a comunidade, nas comunidades, a primeira pessoa que dá o pronto-socorro é o curandeiro. Mas o curandeiro trata este utente, referimos às unidades sanitárias, mas quando chega na unidade sanitária, o próprio enfermeiro, hein, quando chega, olha este indivíduo com desprezo, principalmente se apanhar com um chitsungulo, aquilo que nós chamamos de assegurar a gravidez. Eu vou focar mais nessa prática, nessa parte das mães gestantes. Quando vê que tem alguma coisa que identifica, que mostra que passou de um curandeiro, esta mulher é desprezada, mas quando não devia ser assim. A partir do momento que a enfermeira ou o enfermeiro vê que esta mulher passou do curandeiro, tem que ter uma conversa saudável, ter modos de como conversar com esta pessoa, de maneiras que esta pessoa também se sinta à vontade dentro do gabinete médico e capaz de dizer que eu passei do gabinete médico, sim, tomei isto. Que é para o médico ou o enfermeiro saber o que fazer consoante a esta pessoa depois de ter tomado ervas tradicionais. Hein? Havendo essa ligação e esse respeito, eu acredito que a nossa saúde seria muito melhor. Mas o problema é só falarmos que nem sim, trabalhamos em conexão com eles, mas quando os nossos utentes chegam lá, já são desprezados. Então, penso com que comece a haver uma outra forma, quando a gente fala de estudo da medicina convencional e a ciência, ou a junção das mesmas, é preciso que haja essa comunicação com o próprio doente que terá passado da unidade do médico tradicional. Porque eles costumam nos dar formações. Uhum. É, nós temos tido muitas formações.
0: E o Ministério da Saúde.
3: Exato, o Ministério da Saúde. Uhum. Como forma de como lidarmos com os nossos pacientes, uhum. Como lidarmos com o nosso produto. É? Mas quando chega lá já é outro assunto. E quanto ao produto, nós precisamos sim com que continue a haver estudos até fiscalização de qualidade do medicamento que a gente usa. Por quê? Nós não conhecemos a dosagem. Uhum. É, por exemplo,
0: eu já ia perguntar.
3: Nós não temos noção do que é uma dosagem. Uhum. Chega uma criança, está mal, o vulgo remédio de lua, está mal, está com problemas de lua. Às vezes nem é problema de lua. São outros assuntos. Mas nós levamos aquele medicamento, demos à criança, e a criança chega ao hospital, já está mal, às vezes está intoxicada, porque não conhecemos as dosagens. Mas, conforme a gente diz que nós trabalhamos em conexão com a medicina convencional, era importante que tentassem nos mostrar o como administrar os nossos medicamentos, principalmente para a mulher grávida e criança, porque são as pessoas mais alvos, muito sensíveis. Então, daí precisamos com que eles criem uma plataforma, hein, de nos ensinar como gerirmos esta situação, independentemente de outro tipo de doenças, mas principalmente para esta faixa da mulher grávida e a criança. Porque, considerando que os adultos também procuram muito, mas os adultos é aquela coisa de nyamakazi, na maioria é fácil gerir, os nyamakazi na fase da idade

0: Complicada porque sem higiene a cura fica
1: Sim,
0: escassa. Então, precisamos que o Ministério da Saúde, por sua vez, comece a pegar o dizer que estamos a trabalhar em conexão, pegar em vigor, não só falar e dar informações leves, não. É preciso que visitem os nossos gabinetes, que é para poderem nos ajudar. Como conservamos, qual é a validade. Criamos esse sistema de maneiras com que as nossas coisas, o nosso trabalho, junto com a ciência, corra bem.
1: exato, junto à nossa convidada psicóloga Célia Matti, olhando para aquilo que são as estratégias para a melhoria dos indicadores de saúde no país. Como psicóloga, que desafios se colocam a esta estratégia mundial?
2: Bom dia aos colegas e aos ouvintes. Eu acredito que primeiro a dificuldade é falta de informação. As pessoas ainda têm dificuldades em enquadrar um psicólogo dentro da estrutura de cuidados de saúde, ainda têm dificuldades em classificar o tipo de psicólogo que vão procurar em função do problema que têm. Então, esta é a primeira dificuldade que eu percebo. Temos ainda de ensinar as pessoas que existe o psicólogo clínico que fica no hospital, existe o psicólogo comunitário, social, o educacional, o das necessidades educativas especiais, e fazer uma distinção com algumas práticas também que estão cada vez mais divulgadas, terapias alternativas, né? Os terapeutas que não são necessariamente psicólogos. Então, primeiro temos de divulgar informação. Segundo, devemos explicar às pessoas, de facto, em que consiste ter um acompanhamento psicológico. Porque por causa deste entendimento de psicólogo vai tratar a mente, o comportamento inicial é ter a mesma sequência que se tem quando vai para um gabinete médico. Fazer uma consulta, receber uma prescrição médica com medicamento, tomar o medicamento e ficar bem. E o entendimento de como funciona um processo psicoterapêutico ou aconselhamento psicológico, ou até algum tipo de orientação feito por um psicólogo, que não envolve nenhum fármaco, que exige da pessoa um comprometimento e uma vontade de aprender e engajar-se no processo, ainda é uma dificuldade. E neste momento eu ouvi a colega falar em relação aos adolescentes e jovens. Eu trabalho muito no contexto organizacional. E entre os adultos também temos um fenômeno que está cada vez mais presente, que é o stress e a síndrome de burnout, esgotamento profissional, e que tem a ver estritamente com questões laborais ou ligadas às organizações. E é um ponto, porque estes mesmos adultos são os trabalhadores, os provedores, que depois têm de suprir as suas famílias ou os seus adolescentes, que quando não aprendem a lidar com escassez ou com as dificuldades, acabam se frustrando cedo. Então, há uma ligação muito grande entre aquilo que está a acontecer com os adultos, as dificuldades que eles têm, e a maneira como isso está a refletir-se nos adolescentes e nos jovens. O outro aspecto que eu também percebo é que estamos a progredir em relação à forma como estamos a olhar para questões ligadas à saúde mental, em geral, e já temos cada vez mais psicólogos a colocar-se à disposição para falar e debater temas ligados à saúde mental, estamos a progredir mesmo em termos da própria. Como sociedade, já sabemos buscar informação e entender além daquilo que ouvimos dizer e começar a interessar-se um pouco mais. Antes nós tínhamos um pensamento predominante de que psicólogo é para doente mental, usando o termo maluco, que já é um termo pejorativo. E isso afastava muitas pessoas. Atualmente já conseguimos entender que, olha, existe tratamento para aquele que já tem um diagnóstico de doença mental, mas também existe um acompanhamento para alguém que só está a passar por umas dificuldades ligadas ao seu dia a dia e que vai ter uma orientação e que não tem necessariamente a ver com um transtorno mental diagnosticado. Então, no meio a estas dificuldades, também percebo progresso em termos de buscarmos entender melhor. Acredito que o Ministério da Saúde, que é o órgão que tutela a profissão na questão clínica, e outros ministérios podem trabalhar para divulgar ainda mais informação e educar as pessoas em relação à forma como podemos

0: melhorar a saúde no geral, cuidando da saúde mental. Gosto muito de um slogan que uma vez o Ministério usou, que era: não há saúde sem saúde mental. Então, se nós começarmos por colocar mais ferramentas à disposição para que as pessoas aprendam a cuidar de si, a gerir o stress, a lidar com a adversidade, provavelmente aquelas doenças que advêm de questões mentais não tratadas até podem reduzir.
1: Doutora, como é que se pode desconstruir a ideia de que quem procura um psicólogo é aquela pessoa que tem problemas mentais?
0: Bom, o primeiro ponto é conseguirmos educar a nossa sociedade para entender, de facto, o que é um transtorno mental e o que é uma situação que precisa de uma intervenção psicológica e que depois faz. Eu costumo usar analogias muito simples, porque acredito que a primeira dificuldade é nós falarmos com a população no geral usando termos clínicos. Isso já afasta e faz as pessoas pensarem que não é para elas. Então, se eu usar termos clínicos ou termos médicos para explicar transtorno mental e falar que a pessoa descompensou, que a pessoa está com uma crise ou a pessoa tem uma cefaleia, para simplesmente dizer que, olha, esta dor de cabeça provavelmente é uma coisa que não está a ser tratada, eu afasto as pessoas quando faço isso. Então, devemos criar formas de transmitir a informação na linguagem que as pessoas melhor percebam. Devemos fazer as pessoas entenderem que, da mesma forma que têm uma dor física, uma dor de cabeça, um mal-estar estomacal, e vão procurar um médico, do ponto de vista mental, teremos alguns episódios na nossa vida que vão desafiar a nossa capacidade de lidar com eles e poderemos precisar de apoio para lidar com aqueles episódios. É quando nós negligenciamos estes episódios, não tratamos, e a nossa capacidade de resposta vai reduzindo até chegar ao ponto de criar transtornos mentais e comprometer o nosso funcionamento. Então, para mim, tudo passa por educação, conseguir fazer chegar a informação do jeito certo e mostrar a utilidade daquilo que nós queremos realmente que as pessoas entendam.
1: Junto ao programa, o porta-voz do Ministério da Saúde, José Manuel. O Ministério da Saúde esteve reunido em Conselho Coordenador em Sofala. Quais são as grandes decisões saídas deste encontro?
2: O lema do Conselho Coordenador está orientado para a melhoria da qualidade e humanização. Portanto, uma das decisões tomadas é mesmo a campanha de resgate de valores dos profissionais de saúde, porque existe o Código de Ética e Deontologia Profissional muito bem elaborado, mas é importante que haja uma divulgação massiva, recorrendo, portanto, a profissionais exímios, mas também reformados, que têm muita experiência de prestar cuidado de saúde com cortesia, com humanismo, para que isto possa mudar a face do Sistema Nacional de Saúde. Mas também, como foi dito, há esta necessidade de garantir que os medicamentos estejam disponíveis em todas as unidades sanitárias. Na sequência do exercício que foi feito nos últimos 6 meses, que é aumentar a capacidade de aquisição de medicamentos no país, mas, acima de tudo, a componente da fiscalização, da inspeção sobre a utilização tanto destes medicamentos ao nível das nossas unidades sanitárias, para garantir que estejam disponíveis e sirvam para a nossa população em Moçambique. O outro aspecto não menos importante é que nos últimos tempos aumenta o peso das doenças não transmissíveis. É neste contexto que há esta necessidade de fortalecer-se a capacidade do sistema de fazer o rastreio destas doenças não transmissíveis, com destaque para a hipertensão arterial, a diabetes mellitus e o cancro, mas também criar uma capacidade de resposta do setor a estas situações. Obviamente que há um outro aspecto crítico, que é a disponibilidade de recursos humanos. Na vertente de concentração destes recursos humanos nas grandes cidades, portanto, há uma necessidade de fazer essa redistribuição destes. profissionais para as unidades sanitárias deficitárias, para garantir, portanto, que de uma forma equilibrada as nossas unidades sanitárias possam prover cuidado de saúde de qualidade. Mas a grande decisão que foi tomada está relacionada à gestão da tendência de redução do financiamento externo e um limitado espaço fiscal. O que tem estado a acontecer é que há financiamento externo, apesar de estar a reduzir, mas há muita duplicação na utilização destes recursos no sistema nacional. É por esta razão que este Conselho Coordenador adotou plano único, único orçamento e única monitoria, para permitir que todos os recursos disponíveis ao nível do setor da saúde possam refletir numa única matriz que permita a identificação de duplicações, e isto faça com que os escassos recursos que existam sejam colocados nas áreas críticas, por formas a que isto minimize os déficits e as lacunas que o setor apresenta. E uma das áreas é a componente tanto de medicamentos, de equipamento médico cirúrgico. E nós entendemos que com esta abordagem é possível construir tanto um sistema de saúde resiliente. A outra decisão tanto que foi tomada é orientada à necessidade de definirmos critérios mais rigorosos para a expansão da rede sanitária, com foco para a conclusão das infraestruturas que já estão, portanto, em construção, para que possa-se fazer, portanto, a conclusão das mesmas, com grande destaque o Hospital Geral de Nampula, que pela pressão que temos em Nampula, devido ao crescimento populacional, teremos que orientar recursos que deveriam estar alocados para novas infraestruturas e garantir a conclusão, portanto, desta importante infraestrutura naquele local. Portanto, estas são as grandes decisões que foram tomadas e que nós achamos que pode, portanto, ajudar o setor a melhorar a sua capacidade de prover cuidado de saúde à nossa população em Moçambique.
1: Doutor, há problemas já conhecidos ao nível do Ministério da Saúde. Falo da questão do mau atendimento e cobranças lícitas e desvio de medicamentos nos hospitais. Que estratégia este Conselho Coordenador lançou para se resolver estes problemas?
2: Bom, como eu me referia, o primeiro aspecto é este, relacionado ao resgate de valores dos próprios profissionais de saúde. O segundo aspecto é o reforço da capacidade dos gestores das unidades sanitárias realizarem a supervisão das atividades que acontecem ao nível das unidades sanitárias e naquelas situações que justifiquem a tomada de medidas, este Conselho Coordenador deixou o repto de que o sistema fique implacável a atitudes contrárias àquilo que é a responsabilidade do setor da saúde. É por esta razão que neste momento temos um cumulativo de 54 processos disciplinares que foram instaurados e a decisão é que nos próximos tempos esta situação pode tanto vir a ficar cada vez mais incisiva, por formas a garantir tanto a purificação do próprio sistema e permitir melhor cuidados portanto, da nossa população. Mas não menos importante é que é importante motivar os próprios funcionários. É por isso que neste Conselho Coordenador houve premiação das províncias que têm melhores indicadores e unidades sanitárias que têm bom desempenho. Porque a ideia não é apenas punir, mas também motivar para que os profissionais de saúde ofereçam melhor qualidade de saúde. Mas não menos importante é aumentar a interação entre a unidade sanitária que provê os cuidados de saúde e as comunidades, porque esta abordagem partilhada da provisão do cuidado de saúde pode minimizar essas situações e garantir que cada cidadão que vai a uma unidade sanitária saia satisfeito de lá e com seu problema de saúde resolvido. Obrigado.
1: Bem, volto para a Margarida Mauaia, psicóloga clínica responsável de saúde mental ao nível da capital do país. Qual é a realidade das pessoas com problemas mentais ao nível da cidade de Maputo? Como é que vocês fazem gestão dessas pessoas e que tipo de dificuldades vocês encontram para fazer gestão deste grupo de pessoas?
3: Obrigada, mais uma vez.
1: Temos muitas pessoas com problemas mentais a nível da cidade de Maputo?
3: A nível da cidade de Maputo temos muitas pessoas, sim, que sofrem da doença mental. Felizmente, nós já temos aquilo que é o link com a comunidade, mais uma vez.
1: Como é que funciona esse link?
3: A nível da comunidade, nós já temos já várias associações simpatizantes com a situação de doença mental. Nós temos aqui o link, que é o ponto focal a nível da comunidade, faz o link e com a unidade sanitária, neste caso, assim como nós, como província. A nível da comunidade, nós temos muitas pessoas, temos aqui a medicina tradicional, estamos a trabalhar em conjunto. Pois. Ainda temos muitas famílias que, como disse a minha colega, acreditam que as doenças mentais são tratáveis a nível só a nível da medicina tradicional. Então, temos feito esse link com a medicina tradicional. Nós, como saúde mental, não desprezamos a medicina tradicional, mas também queremos fazer esse link. Está lá um doente mental que procura os serviços de medicina tradicional, mas também que faça um link com o programa de saúde mental para melhorar aquilo que é a qualidade de vida desse doente. Mas também ainda temos muitos casos de pacientes acorrentados a nível da comunidade. Então, com essas associações, temos feito essas identificações desses doentes mentais, dessas famílias, para que façam o devido reencaminhamento aos serviços de cuidado de saúde mental. Assim como também temos o aumento de doentes mentais em situação da rua. Isso é também um desafio que a cidade de Maputo tem.
1: E como é que vocês fazem a gestão? Temos vindo ao nível da capital do país, em algumas ruas, com essas pessoas. Algumas até são um bocado agressivas.
3: Exatamente. Neste caso, a nível do Conselho Municipal pelo de Saúde, né, temos uma estratégia que é a recolha de doentes mentais.
1: Recolha para onde?
3: Na rua, para a unidade sanitária e depois da assistência, de cuidar desse doente em termos de seguimento clínico, esse paciente é avaliado e integrado nas suas famílias. Então, temos essas estratégias. Nós trabalhamos com a comunidade no sentido de identificar esses casos, principalmente doentes com agressividade, aqueles pacientes são descompensados e que em algum momento acaba criando distúrbio a nível da comunidade. Trabalhamos com a comunidade no sentido de conectar esse link com a província, com o distrito, no sentido de chamar para a recolha desses doentes para o hospital. Neste momento, recolhemos na rua, hospital central, hospital psiquiátrico. É lá onde o paciente faz seguimento clínico e depois faz a identificação da família. Depois de recuperação desse paciente, é feita a reintegração a nível da comunidade. Assim como também a reintegração é feita a nível das províncias. Porque nós temos muitos pacientes que vêm das províncias. Neste momento, só este ano, nós recolhemos agora de 150 pacientes na rua. Dentro desses 150, 75% são pacientes. São utentes, na verdade, que vieram à procura das melhores condições aqui na cidade e acabam tendo frustrações em termos de expectativa, né? E acabam caindo na desgraça do consumo de substâncias psicoativas, na maior parte deles, e acabam tendo essa... desenvolver perturbações mentais.
1: Ao nível da Santa Puta, que famílias abandonam os seus entes queridos para por eles manifestarem essas dificuldades?
3: Exatamente. Ainda temos famílias que abandonam os seus familiares com doença mental na rua. Em algum momento, esses pacientes, né, principalmente eu falo mais desses pacientes que têm problemas do consumo de substâncias psicoativas, são pacientes que em algum momento acabam sendo agressivos, também têm outros comportamentos aditivos, né, roubos, tiram bens a nível das famílias, e a família acaba esgotando, né, em termos de seguimento, acompanhamento desse indivíduo, acaba deixando na rua. E quando a gente faz recolha, sentimos a falta do apoio dessa família. Vamos, identificamos a família, pedimos para que aproxime a unidade sanitária para fazer aquilo que é o acompanhamento desse doente até a sua recuperação. mas nós temos essa dificuldade de apoio, né, dessas famílias para com esses doentes. Mas temos trabalhado também com os líderes comunitários, no sentido de sensibilizar a família. O tratamento, para além de olharmos para o doente, olhamos também para a família. Neste caso, a família que recusa o seu ente querido, nós temos feito também uma terapia, uma intervenção com essa família, no sentido de perceber a importância da família no processo de recuperação desse doente. Então, o tratamento, para além do doente, também é abrangido à própria família. Porque quando há uma situação de doença, seja mental ou crônica, a família também é afetada de certa forma, mas temos também feito a intervenção a nível da família.
1: Doutora Milagrosa, que tipo de preocupações ou patologias apresentam as pessoas quando procuram os médicos tradicionais, na sua maioria?
4: As patologias muito que nos já aproximam mais, as pessoas apresentam sinais de demência, na maior parte das pessoas. A infertilidade, que assola a sociedade moçambicana como tal, e que cria desavenças nas famílias. E também crianças com menor de idade, que têm aquilo que nós chamamos de problemas de lua, mas que às vezes não é. Então, daí a necessidade, como a doutora também falou, que muitas das vezes ainda encontram, até então encontram doentes mentais acorrentados nas nossas casinhas. Isso é verdade, mas é daí a necessidade de ser preparado ou ser formado médico tradicional a reconhecer sinais de perigo e também regras básicas, que é para podermos controlar essa situação. Porque conhecendo as regras e reconhecer os sinais de perigo, sou capaz de ainda levar o doente que eu acho que tem problemas mentais por conta de espiritualismo e correr logo para o hospital. Enquanto eu não ter sinais, não é fácil. E também há necessidade de fazer compreender as pessoas que nem sempre o natural é seguro, porque ultimamente já se fala de natural é seguro. Nem sempre que o natural é seguro.
1: E quando fala de natural, está a falar de...
4: Falo mesmo das nossas ervas, da medicina tradicional, no seu todo. Então, perceber ou fazer perceber...
1: Há situações em que vocês, os médicos tradicionais, recomendam aos pacientes a procurarem as nossas unidades sanitárias?
4: Pois, recomendamos. Por exemplo, nós já somos formados, já conhecemos as regras, isto e aquilo. Recomendamos, mas há pessoas que ainda não conhecem essas formalidades todas e não reconhecem e não recomendam. A partir do momento que a gente diz que já fomos formados ou precisamos de mais formações, é mesmo para atualizar as pessoas que ainda não têm esse conhecimento para poder endereçar ou referir os doentes à medicina convencional. Porque quando fala do natural é seguro, eu acabo contrariando, nem sempre que o natural é seguro. Daí a necessidade de referirmos os nossos doentes para as unidades sanitárias, tendo em conta que recebemos até patologias de diabéticos, sabe? Diabéticos, quem tem hipertensão, mas se eu achar que vou conseguir, eu posso preparar uma dose minha, misturada de várias ervas ou várias raízes, dar um copo a esta pessoa que tem problemas de hipertensão, talvez a 180, eu a pensar que vou conseguir controlar e dar e a pessoa espumar e morrer. Daí a necessidade de termos o autocontrole. Os diabéticos, por exemplo, quando se sentem já numa fase aguda, eles não aceitam ir ao hospital, preferem vir a nós, E nós temos que ter a capacidade de olhar que este, sendo diabético, eu já não tenho como mexer. Porque se ele me traz uma ferida e diz que eu tenho que curar, eu tenho que ter em consciência que a partir do momento que eu vou levar as minhas raízes queimar e colocar nesta ferida, esta pessoa pode ser amputada a perna. E não terei contribuído na salvação ou na ajuda para esta pessoa ter uma saúde com qualidade. Veja que, ultimamente, há escassez de medicamentos. É preciso que compreendemos isso. Havendo escassez de medicamentos, se eu saio a uma esquina aqui, é normal que eu veja uma planta que eu sei que é importante. Posso salvar uma vida. Mas é preciso perceber onde é que estou a tirar esta planta. Ali, os nossos jovens passam, fazem xixi, até fazem necessidades maiores. E eu vou tirar, porque já desapareceu, já secou, tornou-se um pó. Eu tiro a mesma raiz, vou preparar e colocar numa ferida de um diabético. Estarei a ajudar? Não. Então, daí a necessidade das pessoas também perceberem que nem sempre o natural é seguro. E também precisamos com que o governo, ou seja, o Ministério da Saúde, comece a nos premiar, ouvir aí premiações, o que nós também merecemos.
1: Pelo trabalho que fazemos.
4: Pelo trabalho que fazemos. Nós trabalhamos duro mesmo para podermos ajudar. É certo que tudo na vida é um desafio. Uhum. Não é fácil hoje sabermos que em 10 distritos já não se acorrenta doente nenhum. Não é possível, porque mesmo ensinando, existe aquele que diz que o trabalho é meu, os espíritos são meus. Lembrando que naqueles tempos, as pessoas apanhavam medicamentos em sítios limpos, bem organizados. E também lembrando que naquela altura não haviam essas doenças que hoje temos. Os tempos mudaram. Agora temos variedades de tipos de doenças que nem nós, como curandeiros, não conseguimos compreender. Às vezes nem o próprio médico da medicina convencional acaba entendendo, como o caso que aconteceu da outra vez, do estrofamento de órgãos. Vamos dizer o que é aquilo. Então, é preciso compreendermos que as coisas mudaram e também temos que mudar a nossa metodologia de trabalho. Assim poderemos salvar uma vida. O que nós queremos, de facto, como uma forma de pedirmos apoio em problemas, queremos com que o Ministério da Saúde pegue isto bem sério. Continue a nos apoiar. Nós precisamos de apoio para podermos alavancar. Não é fácil, mas precisamos. Precisamos também com que em cada bairro haja um psicólogo. Porque só falando de comunidade, desculpa, doutora, só falando de estar as comunidades, mas ainda há escassez de psicólogos. Conforme disse a outra doutora, que na maior parte das pessoas, quando ouvem falar do psicólogo, pensam que é para maluco. Mas nós deparamos com muitas pessoas que têm problemas de traumas. As famílias lutam, as famílias se atiram com pedras disto, as famílias se desorganizam. E nós procuramos saber o que é que estará por detrás disso. Será mau espírito? Investigamos, vimos que não tem mau espírito. De facto, até demos banhos como uma terapia, não é? Também faz parte. Mas já não conseguimos controlar aquela fase, aquela parte emocional. Daí que precisamos de um psicólogo para indicar com que entra naquela casa, faça o acompanhamento para poder ajudar. A vida não está fácil e cada dia que passa está a piorar. É o que faz com que as pessoas acabam surtando. E nós, por nossa vez, vamos confundir que são maus espíritos. Até vamos formar esse indivíduo. Dizer que tem espíritos para ser formado, porque tira a roupa, insulta a família. Pode ser que não seja droga nenhuma. É a vida que atormenta esta pessoa. Acaba então,
1: existe alguma explicação para o fato que temos vindo a acompanhar de serem muitos jovens a fazer um curso da medicina tradicional? Alguma razão que pode dar essa explicação? Ou isso não é uma realidade?
4: Alguns jovens, sim, que são formados, é uma realidade. Na maior parte deles.
1: Ultimamente, qual é a faixa etária que mais faz este tipo de formação?
4: Ultimamente, é que até os 10, até os 15, 20, já aceitam serem formados. O que não acontecia naquela altura. Porque as pessoas viam como isto um tabu. Não aceitavam encarar esta realidade. O que me admira é que os jovens estão a aceitar. Mas ainda há muitas complicações da vida. Há muitas pessoas que estão mesmo a ter problemas psicológicos. No lugar de dizermos que aquele indivíduo está com problemas psicológicos porque não segue o espiritismo ou não segue a tradição. Mas os jovens estão a aceitar agora. Já não é aquele dizer que eu não posso, porque é isto. Até vem ser formado e diga que eu não quero trabalhar, só quero apaziguar os meus espíritos, o que é bom. Mas o que acontece é que a vida piora. Estamos a ver coisas que não faz sentido para uma sociedade nossa, que hoje aceitamos o espiritismo. Então, daí, passar a responsabilidade para os psicólogos, que eles têm que também, nós fazemos a nossa parte, formamos essas pessoas, controlamos a situação espiritual, mas mesmo o próprio e jovem que é formado, é normal ter um comportamento esquisito, muito esquisito, que até nem dá para mencionar aqui. Mas é daí que precisamos com que o órgão dos psicólogos entre em vigor. Porque os psicólogos têm defeito. Eles gostam de ficar no gabinete. Enquanto eles têm que amarrar em cinto, amarrar em capulanas, saírem à rua, trabalharem, fazerem-se presente, deixarem de se esconder. Serem como, por exemplo, a IPAJ, que a IPAJ é conhecida. Quem não conhece, até criança de 10 anos já sabe que se tem me bater, eu vou correr para a IPAJ. Não é? Pelo rico trabalho que eles fazem. Mas os psicólogos não, só falam português. Hein? Ficam no gabinete. Queremos que um psicólogo também ajude ao curandeiro, para evitarmos aquilo dizer que eu sou curandeira, mas também sou psicóloga.
1: Psicólogo... Há casos desses.
4: Há casos desses. Ah, se eu é que faço tudo, eu também sou psicóloga. Não. Cada pessoa com seu conhecimento, com a sua área, devemos respeitar e juntos nos unirmos para termos uma vida saudável, uma vida de qualidade. Psicólogos, saiam para as ruas. Né? Eu não vi nenhum psicólogo no âmbito da doença dessa, de, não só suicídio, mas sim do atrofiamento de órgãos. Eu não vi nenhum psicólogo na rua. Mas era momento apropriado com que os psicólogos fizessem, aparecessem, fizessem com que o mundo ou os jovens conhecessem os psicólogos. Mas nenhum. Não conseguem visitar os bairros, os mercados, as escolas, ficam nos gabinetes. Saiam disso, comecem a trabalhar no campo. Isso é trabalho do campo, não é do gabinete. Estamos a encontrar, deparar com jovens que se enforcam hoje em dia. Outros tomam Ratex, outros tomam isto, outros até se amaram e pronto, acabou. Porque vai ao hospital e dizem que tem malária.
1: Exato. Vamos dar uma ligeira pausa. A doutora Margarida Malaya vai reagir a estas, a estes pronunciamentos da doutora Milagrosa. Logo a seguir ao nosso sinal horário das 10 horas, vamos observar uma ligeira pausa e nós voltaremos na segunda hora. Vou pedir também à doutora Mate para permanecer em linha, que logo a seguir à segunda hora vamos colocar uma, duas questões para depois dispensá-la para poder acompanhar o nosso programa através do seu receptor, sendo certo que podemos voltar assim que se justificar. Vamos dar uma ligeira pausa para marcarmos a hora 10. Até já.
5: Até já, Cláudio Duane. Muito obrigada. 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Acerta o seu relógio, são 10 horas em todo o país.

0: Voltamos ao programa Linha Direta da Rádio Moçambique. Temos hoje como tema estratégia para a melhoria dos indicadores de saúde em Moçambique, ponto de situação e desafio. A Estratégia Nacional de Moçambique para melhorar os indicadores de saúde baseia-se na adoção dos cuidados de saúde primários e na expansão do acesso equitativo aos serviços essenciais. Ora, este tema estamos a analisar. Temos em Sofala o porta-voz do Ministério da Saúde, Dr. José Manuel, a quem nesta segunda hora vamos virar as atenções para a radiografia geral da situação do país em relação àquilo que são os desafios do setor. Eu tenho também aqui na capital moçambicana a doutora Margarida Maueia, psicóloga clínica responsável de saúde mental ao nível da capital moçambicana. Ao telefone tenho a doutora Célia Mate, a quem pedi para continuar a permanecer em linha para mais uma ou duas questões, sendo certo que a esta altura o programa estará mais virado aos nossos ouvintes. Para já vou até anunciar as linhas através das quais os ouvintes podem estabelecer ligação com o programa: 8465-00342, 8465-00342. Temos também a linha 82 disponível, 823-559, 823-559. Vou de imediato para a doutora Margarida, que queria mesmo reagir em torno dessas questões levantadas aqui pela doutora Milagrosa.
1: Bom dia mais uma vez. Na verdade, não é uma reação. Nós reconhecemos que...
0: Prossiga.
1: Pode ir? Ok. Não é uma reação, é mesmo para reconhecer que ainda há lacunas em termos de harmonia, em termos de segmento do paciente, com pacientes no geral, com doença crónica. Nós falamos exatamente da cidade de Maputo. Nós só somos 67 psicólogos para trabalhar nessas 42 unidades sanitárias que nós temos a nível da cidade de Maputo. Temos também, não é só doença mental, as pessoas trabalham também para intervenções para doenças crónicas, HIV, apoio psicossocial. Não é porque nós não temos... o plano de trabalho a nível da comunidade. As nossas ações começam na comunidade. Mas também sentimos que a outra parte, por exemplo, psicólogos sociais, deveriam fortalecer aquilo que é o trabalho, a estratégia no sentido de controlar a doença mental. E não só a doença mental, todos os indicadores associados, tudo que tem a ver com a doença, no sentido geral. Mas não temos essa... Não há desenvolvimento de ações em termos de psicólogos a nível da comunidade. Mas eu acredito que o Ministério da Saúde já está a tomar nota, porque as nossas ações têm que começar, mais uma vez, volto a repetir, começam na comunidade. É a questão de suicídio, de consumo de drogas. As nossas ações têm que iniciar mesmo na comunidade. Falando propriamente do próprio suicídio, né? Temos muitos jovens, principalmente aqui na cidade de Maputo. A cada semana temos o relato que um jovem se atirou na ponte, tomou ratex. Temos muitos casos de suicídio que estão a aumentar. O que que acontece? Em algum momento nós não temos reporte, referência desses casos a nível da unidade sanitária. Nós só recebemos casos graves em que o paciente tomou ratex e também desenvolveu problemas graves de saúde, acabou indo à unidade sanitária para poder ter seguimento em termos da situação, né, da gravidade do paciente. Mas aqueles que, infelizmente, acabam terminando na comunidade, a família, os pastores, acabam reunindo, resolvendo o problema. Mas, na verdade, não resolveram o problema da depressão. A depressão está lá e são esses que depois de amanhã voltam, tentam suicídio ou mesmo acabam cometendo suicídio.
0: Então, vou pedir uma pausa. Tenho o primeiro ouvinte em linha. Bom dia, o seu nome, de onde é que está a professora?
2: Alô?
0: Bom dia, bem-vindo ao programa. O seu nome, de onde é que está a professora?
2: Bom Bom dia, aqui fala com Mário Fresco Diogo, a partir de Chimoio.
0: A sua contribuição?
2: Alô?
0: Bem-vindo ao programa, a sua contribuição.
2: Alô?
0: Dificuldades para estabelecermos comunicação.
2: Alô, bom dia. Alô?
0: Bem-vindo ao programa, seu nome, de onde é que está a participar? Vou pedir a atenção dos meus colegas para verem as nossas ligações. Chamo uma vez mais a antena, a doutora Célia Matos. Estamos sim na segunda hora. Eu quero saber de si, doutora, como é que se pode resgatar os valores dos profissionais de saúde? Já não tenho indicação da doutora Célia Matos, que participava no programa a partir da linha telefónica. A doutora José Manuel, que trabalho. Indicação de mais um ouvinte em linha. Bom dia. O seu nome, de onde é que está a participar?
3: Bom dia, Calduane. Como estás?
0: Bem-vindo ao programa. Sua contribuição.
3: Aqui fala Nelson Vasco, Bardos, no Nanguila.
0: Uhum.
3: Alô?
0: A sua contribuição?
3: Primeira coisa, vou saudar os nossos convidados ali, tanto na área da medicina, tanto na área da saúde, no Ministério da Saúde, tanto também que estão nas províncias. Eu vou muito mais atacando um pouco aqui na medicina tradicional e tanto também ao Ministério da Saúde. O que acontece hoje em dia é falta de profissionalismo que nós temos, que acaba de estando a se debatendo ali no programa. Ouvi o nosso moderador, Calduano, a perguntar que o nosso representante na questão do Ministério da... A questão, aliás, na parte da medicina tradicional. A dizer, o quanto jovens, que idade? Os jovens hoje em dia, às vezes, abraçam essa carreira por causa do quê? Porque há médicos tradicionais que estão nas redes sociais onde a exibir dinheiros, a exibir não sei o quê, a dizer que eu, na verdade, faço para você ficar rico. É outro aspecto. A segunda coisa, na questão do Ministério da Saúde, a falta de profissionalismo que nós temos, porque a maioria das pessoas que exercem a função pública estão ali por interesse. Não estão por amor e camisola. O médico tem seu direito de visitar seu doente como que está. E quando o doente vem diferente, não consegue andar, não consegue falar, e amanhã você lhe vê que já está a exercer aquilo que ele fazia antes de ter contigo. O médico ali sai beneficiado, mas hoje em dia não é isso. Quando você não tem dinheiro para incorporar aquele médico, o que acontece? Pronto, você morre. Então, é preciso nós, os médicos, ter o amor. A questão também da medicina, há sérias medicinas da tradicional. Há sérios, há outros que não são sérios. Eu tenho meu irmão, estava doente, chorava à noite. Fomos à medicina tradicional. Aquele médico disse, o que estou vendo essa criança aqui? É falta de sangue. Vão agora para a unidade sanitária. E dito feito, fizeram análise, os médicos vão ver que ele tem falta de sangue quando baixou o meu irmão. Há sérios, há outros que não são sérios. É preciso haver esse casar. E outra coisa, para terminar, falta também um representante das igrejas. As igrejas também são hoje que estamos a baralhar. Muito obrigado, Calduano. Obrigado, nossos convidados.
0: Muito obrigado, vinte em linha, 8465-00342, 823-0559. Bom dia, vinte em linha. O seu nome, de onde é que está a participar?
4: Alô, muito bom dia. Alô.
0: Bem-vindo ao programa. O seu nome, de onde é que está a participar?
4: Sim, daqui fala o senhor Dixon Gulamanda Kubula, Distrito DER, Província da Zambésia. Eu tenho uma questão. Primeiro, quero saudar os nossos convidados que estão aí no estúdio. Eu tenho uma questão. A questão é por seguinte. Uma menina de 20 anos, ela está destada pela primeira vez. Para nascer, é preciso ela ser operada. Qual é a dificuldade que se impede que ela nasça normal. Obrigado. Gulamanda Kubula inteira.
0: Muito obrigado, sou ouvinte em linha. Estamos no programa Linha Direto. Ouvinte, bom dia. O seu nome, de onde é que está para se falar?
5: Bom dia. Aqui está a falar com a Atibu Juma de Nampula. É, eu quero parabenizar para este programa. Hoje é um bom programa. A outra coisa, quero apelar os médicos. E médicos da medicina e médicos tradicional. E médicos tradicional, há médicos que são médicos verdadeiros, há outros médicos que não é verdadeiro. Então, esses que é médico verdadeiro é aquele que reúne com
0: ouvindo a linha? Perdemos a comunicação com este ouvinte. Vou pedir capacidade de síntese dos nossos ouvintes que ligam para as nossas terminais. 84650-0342, 823-5559. Junto ao programa, o Dr. José Manuel, o Conselho Coordenador reconheceu desafios relacionados com recursos humanos, financiamento, medicamentos, infraestrutura, gestão. Qual destes problemas, doutora, exige uma resposta mais urgente do Ministério?
6: A questão premente neste momento que fomos colocando ao longo desta conversa é o que está a ser também colocado pelos ouvintes, que é a humanização dos serviços.
0: Doutor Manuel, eu vou pedir uma pausa. Esta segunda hora mesmo, viramos atenções para os nossos ouvintes, depois vamos pedir para os nossos convidados responderem ou mesmo comentarem a estas preocupações. Ouvinte da linha, bom dia. O seu nome, de onde é que está a participar?
7: Aquele Mani Madal.
0: O seu nome?
7: Eu quero agradecer pelo tema, é bastante importante para os nossos médicos, assim como a parte da medicina tradicional. Só para mim, a religião.
0: Estamos com dificuldades em ouvi-lo, ouvindo, prossiga. Estamos mesmo com alguma dificuldade, vou pedir a atenção da nossa equipe técnica para ver o que é que está a acontecer com as nossas linhas. Doutor José Manuel, prossiga.
6: Como dizia, a questão da humanização é importante e é prioridade neste momento, porque podemos ter melhores recursos humanos, melhores medicamentos, mas se o serviço que é oferecido não é humano, fica difícil garantir a tal qualidade que se pretenda da provisão destes cuidados à nossa população, portanto, em Moçambique. É por essa razão que há esta combinação entre a melhor qualidade de oferta, disponibilidade, tanto de medicamento...
0: Peço desculpa, doutor, mais uma pausa. Ouvinte a linha, bom dia. O seu nome, de onde é que está para a senhora? Ouvinte a linha, bom dia. Uma vez mais, peço a atenção dos nossos colegas, as nossas linhas, os ouvintes, temos dificuldades para ouvi-los, depois temos estes cortes repentinos. Bom dia, ouvinte, a linha, o seu nome, de onde é que está para soar?
5: Bom dia, Atibu Zoma de novo. Estou a falar de Nampula. Os médicos do hospital têm mania de levar medicamento, tira medicamento no hospital, roupa, começa a vender fora. O governo não é que não traz medicamento. Traz medicamento para qualquer hospital, seja privado, do Estado. Mas muitos médicos, há outros médicos de malfeitores que levam o remédio, começa espalhar lá fora. normal você ir no hospital central ou em qualquer hospital, não apanhar um medicamento. Então isso fica mal, fica mal. É, porque o medicamento é para o povo, é para o povo. É, aquele dinheiro que o governo que está a comprar medicamento é dinheiro do povo, então não pode levar, desviar o medicamento no hospital para ir vender fora, fica mal. É tudo, bom trabalho. Obrigado.
0: Muito obrigado, ouvinte linha. Volto a insistir para a capacidade de síntese e objetividade dos nossos ouvintes. Clicam para as nossas linhas. Ouvinte linha, bom dia. O seu nome, de onde é que está a aparecer? 84650342. Ouvinte linha, bom dia. O seu nome, de onde é que está a aparecer?
8: Bom dia.
0: Bom dia, ouvinte linha. Bem-vindo ao programa. Seu nome?
8: Lázaro Majoso, Xaxar. Sim, em primeiro lugar, gostaria de saudar o painel e cumprimentar os radio-ouvintes, mas a minha questão é breve e simples. Eu queria perceber da parte da nossa doutora aí, psicóloga, porque o que acontece é que ainda temos um problema que já data assim desde os primórdios da nossa sociedade, que quando se fala da psicologia é uma coisa que não funciona muito para a nossa sociedade, naquilo que está habituado a ouvir. O mesmo trabalho que é feito pelo curandeiro, quando vai lá para poder conseguir perceber o que é que o doente está a sentir, que usa aquelas coisas ali, é o mesmo que o psicólogo talvez usa. Só a diferença é que de forma já um pouco modernizada. Mas o que acontece é que há doentes que vão se padecendo na unidade hospitalar. Quando chega lá, diz que epa, não estamos a ver a sua doença, não conseguimos, mesmo usando aqueles aparelhos aí, não conseguem ver. Então a pessoa já fica desgastada, até já quase na beira da morte, para essa expressão, acaba se levando ao médico tradicional. Então lá talvez consegue alguma coisa daquilo que poderia ser fatal. Então eu queria perceber da nossa doutora qual é a interação que existe entre a medicina moderna e a medicina tradicional, porque em algum momento a medicina moderna não consegue ser colaborativa com a medicina aquela tradicional, sim. Então, o que acontece é que algumas pessoas vão morrendo, mas que a doença talvez era do âmbito espiritual, que poderia ter sido tratada nossa questão. Então, eu queria perceber o que é que está fazendo o Ministério da Saúde para haver uma interação entre essas duas partes, que é a medicina tradicional e a medicina moderna. Muito obrigado, bom dia.
0: Muito obrigado, ouvinte em linha. Linha direta da Rádio Moçambique. Vamos dar espaço para mais duas intervenções dos nossos ouvintes para depois voltarmos ao nosso painel principal e também ao nosso painel que está na província de Sofala. O Conselho Coordenador do Ministério da Saúde reconheceu desafios relacionados com recursos humanos, financiamento, medicamentos, infraestrutura, expressão os serviços de qualidade e a humanização dos cuidados. A qual destes problemas existe, doutor, uma resposta mais urgente do Ministério? Estou a questionar ao doutor José Manuel. Bom dia.
6: Bom, como eu dizia, a questão da humanização é importante, mas há três domínios importantes a verificar. Um é do resgate de valores para melhores cuidados. O outro é o reforço da supervisão do serviço que é feito, portanto, pelos profissionais de saúde versus denúncias de mau atendimento, combinado à fiscalização que tem que ser feita e responsabilização de todo aquele profissional que faça a sua atividade à margem daquilo que são os pressupostos, portanto, do Ministério da Saúde. Este é um fato, porque, como dizia, podemos ter os medicamentos, podemos ter recursos humanos, se esta componente não é resolvida, a qualidade, portanto, é beliscada. O outro aspecto tem a ver com a pressão que nós temos estado a sentir ao nível das unidades sanitárias como resultado do crescimento da população e aumento da utilização dos nossos serviços pela população. É por essa razão que estamos a combinar agora o processo de digitalização para permitir que, em algum momento, os cuidados de saúde possam ser oferecidos através da telesaúde, que é a outra abordagem que as tecnologias de comunicação e informação podem acrescentar algum valor ao setor da saúde para reduzir esta pressão, porque tem uma relação direta entre a redução da pressão e aumento da qualidade dos serviços que são oferecidos à nossa população. E este Conselho Coordenador aprovou, portanto, o roteiro da expansão destes serviços. Neste momento, o Hospital Geral, portanto, o Hospital Central de Quelimane tem esta capacidade. O Hospital Geral de Mavalane é o piloto que estamos a usar e avançamos agora para o Centro de Saúde, portanto, da Polana Cimento, que tem esta capacidade de tratar de forma digitalizada os pacientes. Isto, de certa forma, reduz o tempo de espera ao nível da unidade sanitária, mas é necessário combinar esta componente de teleconsulta que pode realmente reduzir a pressão e melhorar, portanto, a qualidade. São os aspectos de fundo que nós achamos que precisamos de combinar de forma rápida para tornar o nosso sistema cada vez mais eficiente na provisão de cuidado de saúde da população. O outro aspecto não menos importante que eu queria aproveitar é que o próprio Ministério da Saúde está num processo de reformas. O Sistema Nacional de Saúde, à luz da lei do Sistema de Saúde, que foi aprovado muito recentemente, vai mudar a sua maneira de funcionar. Passaremos a ter um Ministério da Saúde que se vai cingir à definição de políticas, estratégias, normas de funcionamento e vai surgir um Serviço Nacional de Saúde, que é este que vai implementar estas normas e regras. E isto vai permitir que este Serviço Nacional se dedique simplesmente à provisão de cuidado de saúde e vai melhorar esta capacidade de controlo da qualidade como este serviço está a ser colocado. Dentro desta nova estrutura, temos a vertente da lei relacionada, portanto, ao serviço de saúde privado, a componente do Serviço Nacional e a componente do subsistema comunitário de saúde, e que neste momento está sem sede de regulamentação. Logo que for aprovado, estes três domínios entram em implementação e isto vai permitir um melhor controle, melhor regulação e melhor qualidade, portanto, da oferta de serviços. Dentro do domínio do subsistema comunitário, aqui trazemos o agente polivalente elementar como líder da provisão de cuidado de saúde na comunidade, mas ele terá que se ligar a toda aquela estrutura comunitária que existe com ímpeto à componente, portanto, da medicina tradicional, que nós achamos que tem muito valor ao nível das comunidades. É necessário reforçar as sinergias que existem entre a medicina tradicional e a medicina moderna, por formas que esta complementaridade permita que um paciente possa, portanto, ser abordado nas duas vertentes, mas que no final do dia se garanta que haja saúde àquele que procura por ela. Portanto, são estes aspectos básicos que eu penso que é importante que sejam percebidos, que no final do dia vão tornar o nosso sistema cada vez mais efetivo e, acima de tudo, melhor articulado com as outras entidades, porque a saúde não pode ser feita apenas pelo Ministério da Saúde, mas é necessário que os outros atores, a sociedade civil, entre outros, juntos trabalhemos para garantir saúde à população moçambicana.
0: Obrigado. Doutor, em termos práticos, o que é que significa falar de um Serviço Nacional de Saúde de qualidade e humanizado? O que deve mudar no atendimento nas unidades sanitárias?
6: Bom, como eu referi, É importante perceber que durante a formação dos próprios profissionais de saúde nas nossas instituições de formação, esta componente de ética e deontologia profissional já está dentro do pacote de formação. Obviamente que este profissional saiu de uma família, tem os seus comportamentos. O setor fará a sua parte, que é resgatar os valores em relação à provisão. Mas a família tem um papel, até antes garantir que quem vá ser o profissional de saúde seja aquele o melhor ou a melhor pessoa da família que se deixe fazer, portanto, esta formação. Obviamente que como setor, e foi decisão do Conselho Coordenador, é que será o setor implacável a atitudes contrárias àquilo que são as normas
0: vigentes. Doutor José, vamos pedir, peço mesmo, uma pausa. Como havíamos anunciado no início do nosso Linha Direta, vamos ter a esta altura uma intervenção dos nossos colegas na província de Inhambane, que cobrem a atividade do Presidente da República, Daniel Chapo, que está em trabalho na província de Inhambane. Devolvo o sinal para os nossos estúdios centrais.
9: Muito obrigada, Cláudio Doan. Estimado ouvinte, um bom dia para si. Observamos uma interrupção desta Linha Direta de hoje para dar espaço a mais informação.
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9: O Presidente da República, Daniel Chapo, inaugura, dentro de instantes, o Tribunal Distrital de Vilanculo, no prosseguimento da visita que efetua à província de Inhambane. O contacto agora é com o nosso colega Efraim Macitela, a partir de Vilanculo. Efraim, muito bom dia.
11: Ora viva, muito bom dia. Uma saudação extensiva ao estimado ouvinte da Rádio Moçambique. Estamos efetivamente na cidade turística de Vilanculo, nesta manhã de sol, marcada pela inauguração do Tribunal Judicial de Vilanculo. O Presidente da República, Daniel Chapo, já se encontra aqui no pátio do novo edifício do Tribunal Judicial de Vilanculo. Já fez a inauguração com ato simbólico de corte da fita e de estrelamento da

Remo, senhor ministro da Justiça, Assuntos Constitucionais e Religiosos, venerável presidente do Tribunal Supremo, presidente do Cofre dos Tribunais, venerável secretário-geral do Tribunal Supremo, senhores do governo aqui presentes, senhores membros do Conselho Consultivo da Presidência da República, venerados juízes desembargadores, senhora deputada de Estado na província de Inhambane, senhor governador da província de Inhambane, primeira secretária do Comitê Provincial, senhora presidente da Assembleia Provincial, senhor administrador do Distrito de Vilanculos, senhor presidente do Conselho Municipal de Vilanculos, senhores administradores distritais aqui presentes, senhores presidentes dos conselhos municipais aqui presentes, caros profissionais do setor da administração da justiça, com destaque para o venerando juiz presidente judicial de Vilanculos, venerando os magistrados do Ministério Público e Judicial, ilustres líderes comunitários, caros representantes das confissões religiosas, estimados trabalhadores, empreiteiro e fiscal da obra, caros colegas do IPAS, Instituto de Patrocínio e Assistência Judiciária, caros líderes comunitários aqui presentes, distintos convidados, caros amigos da comunicação social, querida população do Distrito de Vilanculos, minhas senhoras e meus senhores. É com particular satisfação que nos encontramos hoje neste belo e estratégico Distrito de Vilanculos, nesta província de Inhambane, para inaugurar o novo edifício do Tribunal Judicial do Distrito de Vilanculos. Este não é apenas mais um ato de calendário institucional, mas sim um momento de elevado significado para o nosso Estado, para a administração da justiça e, sobretudo, para os cidadãos deste distrito, que passam a dispor de melhores condições para exercerem, de forma efetiva, o seu direito constitucional de acesso à justiça. Por isso, a nossa primeira palavra é dirigida à nossa querida população de Vilanculo. Este tribunal é vosso. Muitos parabéns. Por esta ocasião, saudamos a todos presentes nesta cerimónia. A vossa presença constitui a expressão inequívoca da importância que todos atribuímos à justiça, enquanto pilar do Estado de direito democrático e condição essencial para o desenvolvimento económico e social da nossa pátria amada, Moçambique. É vossa esta instituição do Estado, colocada ao serviço dos cidadãos, das famílias, das comunidades, dos trabalhadores, dos pescadores, dos operadores económicos, dos investidores e de todos aqueles que fazem parte do Distrito, uma referência nacional e internacional. Como é do vosso conhecimento, a justiça ganha sentido quando chega ao cidadão. A justiça realiza-se plenamente quando protege direitos, resolve conflitos, assegura previsibilidade, combate a impunidade e promove confiança nas instituições. É exatamente este o significado maior da infraestrutura que hoje inauguramos. Distintos participantes, escolhemos para esta cerimónia um lema que sintetiza uma visão estratégica muito clara. A justiça ao serviço do turismo, caminho para o desenvolvimento. Este lema não costuma uma simples formulação cerimonial. Ela traduz uma opção de governação, traduz uma convicção de que o desenvolvimento econômico só é sustentável quando encontra respaldo em instituições fortes, numa justiça independente, célere e acessível, numa administração pública eficiente e num ambiente de confiança para o cidadão e para o investidor. E Vilanculo ocupa uma posição singular nesta visão. Quando aqui estivemos, por ocasião da primeira edição do Mozambique Tourism Summit, tivemos a oportunidade de falar ao detalhe do grande potencial turístico desta nossa província.

0: Mianmar. Porém, devemos dizê-lo com toda a clareza, não existe turismo competitivo sem segurança jurídica. Não existe investimento sustentável sem previsibilidade jurídica. Não existe confiança empresarial onde os contratos não são respeitados. Não existe prosperidade duradoura onde os conflitos se eternizam. Não existe destino turístico de excelência onde o cidadão e o visitante, incluindo o investidor, não se sintam protegidos pelo Estado e pela lei. É por isso que este Tribunal assume uma importância que ultrapassa largamente as suas paredes, configurando-se como parte da infraestrutura de desenvolvimento do Distrito de Vilanculos. Quem investe precisa de saber que os seus direitos serão respeitados. Quem trabalha precisa de saber que a lei o protege. Quem possui terra, propriedade ou empreendimento precisa de saber que os seus direitos não dependem da arbitrariedade de terceiros. E quem visita Moçambique precisa de saber que encontra um Estado presente, instituições responsáveis e uma justiça que funciona e protege o cidadão e o investidor. Esta é a mensagem que queremos transmitir hoje aos moçambicanos do Rovuma Maputo, do Zumbo ao Índico e na diáspora e aos investidores. Moçambique quer investimento, acolhe o investimento e protege o investimento legítimo, desde que este respeite a lei, os direitos das comunidades locais, o ambiente e os interesses superiores do nosso Estado moçambicano. É dentro desta filosofia que este Tribunal deve afirmar-se como uma instituição de confiança, proximidade e garantia de legalidade. O Distrito de Vilanculo enfrenta igualmente desafios que não podemos ignorar. Refiro-me à gestão de resíduos sólidos, à degradação de determinadas infraestruturas, incluindo zonas da Avenida de Marginal, à erosão costeira e à pressão crescente sobre os ecossistemas. Estas questões possuem uma dimensão económica, ambiental e social, mas possuem igualmente uma dimensão de legalidade. A proteção do ambiente é um dever do Estado e uma responsabilidade de todos nós, como uma sociedade. A justiça deve, por isso, ser firme na defesa da legalidade ambiental, do ordenamento territorial, dos direitos difusos, das normas urbanísticas e dos direitos das comunidades. Este Tribunal deverá desempenhar um papel importante na resolução de litígios comerciais, laborais, fundiários, ambientais e comunitários. Deverá igualmente assegurar que o desenvolvimento se faça dentro da lei e não à margem da lei. Deverá ainda contribuir para que os empreendimentos turísticos, não só hoteleiros, imobiliários e de serviços, respeitem os direitos legítimos das populações e observem os instrumentos do ordenamento territorial. Por isso, saudamos o trabalho que tem vindo a ser feito na capacitação de magistrados em matérias relacionadas com crimes contra a vida selvagem e contra o ambiente. A destruição da biodiversidade não é um crime menor. A caça furtiva, a pesca ilegal, a exploração predatória dos recursos naturais e os crimes ambientais destroem património nacional que pertence ao povo moçambicano, retiram oportunidades económicas às comunidades locais e enfraquecem a própria base de sustentação do turismo e do povo moçambicano. Ao capacitar magistrados nestas matérias, o sistema de justiça está a proteger a economia moçambicana, as comunidades locais e os seus direitos e o futuro do povo moçambicano. Por essa razão, queremos reconhecer o empenho do Tribunal Supremo e das demais instituições envolvidas neste programa. Bem-haja a todos. Moçambicanas e moçambicanos, existe ainda uma outra dimensão que merece atenção especial. Vilanculo recebe milhares de visitantes nacionais e estrangeiros. Por isso, desejamos que os tribunais, em coordenação com os demais órgãos da Administração da Justiça e com a Polícia da República de Moçambique, assegurem uma resposta séria e eficiente em situações que envolvam turistas. Casos de roubo, furto, agressão, fraude ou outras formas de criminalidade devem merecer tratamento diligente. O turista que visita Moçambique deve sair do nosso país com uma imagem positiva, não apenas das nossas paisagens, das nossas praias, das nossas ilhas, da nossa gastronomia, das nossas águas cristalinas, mas também das nossas instituições e da simpatia do nosso povo. Uma resposta tardia compromete a confiança e a indústria de turismo é muito sensível. Uma resposta eficaz fortalece a reputação do destino. Esta é também uma forma de promover o destino turístico Moçambique, Inhambane e Vilanculos. Minhas senhoras, meus senhores, a justiça deve estar próxima da realidade social da comunidade em que atua. Vilanculo possui características específicas. Muitas famílias vivem de pesca, do turismo, do pequeno comércio e de atividades diretamente ligadas ao mar. Por isso, surgirão naturalmente litígios com características próprias desta realidade que acabamos de referir. Poderemos ter conflitos relacionados com embarcações, com zonas de pesca, com acesso ao mar, atividades turísticas, relações entre operadores e comunidades, entre operadores e trabalhadores, prestação de serviços e uso de determinados espaços. A justiça não deve ignorar esta realidade específica de Vilanculo e da província de Inhambane. Pelo contrário, deve compreendê-la, deve interpretar a lei sem perder de vista o contexto social local, econômico e comunitário. E deve privilegiar sempre que a lei o permita soluções que promovam a paz social. Nem todo o conflito deve terminar com um vencedor absoluto e um vencido absoluto. Em muitas situações, a melhor justiça é aquela que reconcilia. A melhor justiça é aquela que resolve o conflito sem destruir relações humanas, económicas ou comunitárias locais. Por isso, encorajamos a utilização, nos termos da lei, da mediação, conciliação e arbitragem como instrumentos alternativos de resolução de determinados conflitos ligados às atividades turística, pesqueira e comercial a nível local. Queremos tribunais que decidam quando devem decidir, mas também queremos instituições que saibam pacificar quando a paz é possível. Por isso, caros magistrados, funcionários e agentes de justiça, a partir de hoje, este edifício passa a estar sob a vossa responsabilidade. Por isso, a qualidade do edifício deve ser acompanhada pela qualidade de serviço aqui prestado. Um edifício moderno não serve de muito se os processos continuam lentos. Uma sala de audiência digna perde significado se o cidadão for tratado com arrogância. Uma instituição judicial perde autoridade quando falta integridade. Por isso, exortamos de todos quantos aqui irão servir, integridade, responsabilidade, competência, independência, isenção, humildade institucional e respeito pelo cidadão. Querida população de Vilanculo, este tribunal é vosso. Cuidem dele, respeitem-no, utilizem-no para defender direitos e resolver conflitos. Confiem nas instituições do Estado, mas exijam também delas competência, integridade e prestação de contas. As autoridades provinciais e distritais, aos operadores turísticos, aos investidores, às comunidades locais, aos jovens e às mulheres de Vilanculo, renovamos o nosso compromisso de continuar a trabalhar para transformar o enorme potencial desta terra de boa gente em desenvolvimento concreto. Queremos que o investimento gere oportunidades e empregos para os jovens. Queremos que a população seja protagonista e beneficiária do desenvolvimento. Por isso, inauguramos este tribunal. Ou melhor, ao inaugurarmos este tribunal, não estamos apenas a abrir as portas de uma instituição judicial. Estamos, sim, a abrir uma nova porta para a confiança, para o investimento e para o desenvolvimento. Estamos a afirmar que onde houver cidadão moçambicano, deve haver um Estado que o proteja. Onde houver investimento, deve haver segurança jurídica e onde houver desenvolvimento, deve haver justiça. Nós, como Estado moçambicano, vamos continuar a trabalhar para esta confiança. Com estas palavras e com renovada confiança no futuro de Vilanculo e de Inhambane, terra de boa gente, e da nossa pátria, Moçambique, declaro oficialmente inaugurado o Tribunal Judicial do Distrito de Vilanculo. Muito obrigado pela atenção dispensada e vamos trabalhar.
1: Obrigado. Termina então o discurso do Presidente da República, Daniel Chapo. Um discurso feito no quadro da inauguração do novo edifício do Tribunal Judicial de Vilanculo, tal como dissemos, um edifício que dispõe de 10 salas para magistrados, duas que vão acolher as sessões de audiência e julgamento, tem ainda duas salas transitórias. É um majestoso edifício de tipo 2 que vai, sem dúvidas, conferir dignidade aos magistrados e outros funcionários do Tribunal Judicial de Vilanculo. E a indicação que temos é que serão igualmente acomodados aqui serviços do IPAJ, ou seja, Instituto de Patrocínio e Assistência Jurídica. Termina então este ato inaugural do Tribunal Judicial de Vilanculo, um ato dirigido pelo Presidente da República, Daniel Chapo. O fim também da nossa transmissão a partir da turística cidade de Vilanculo. Despedem-se Hideraldo Menete na assistência técnica e Efraim Macitela. Muito bom dia.
2: Muito bom dia, Efraim Macitela, e continuação do bom trabalho.
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2: Estimado ouvinte, vamos então dar continuidade, portanto, a acompanhar o Linha Direta na sua segunda parte. Chamo então a atenção de Cláudio Doano. Muito bom dia.
4: Muito bom dia. Mesmo regresso do programa Linha Direta de hoje, sábado, temos como tema estratégia para a melhoria dos indicadores de saúde em Moçambique, ponto de situação e desafios. Antes mesmo desta ligação com os nossos colegas em Inhambane, colocavam uma questão ao porta-voz do Ministério da Saúde. O que é que significa na prática falar de um Serviço Nacional de Saúde de qualidade e humanizado, que deve mudar no atendimento nas unidades sanitárias, doutor?
5: Seguindo, eu penso que há um pacote que o Ministério da Saúde está a implementar, que está relacionado à auscultação da comunidade em relação, portanto, à prestação de cuidados de saúde, porque entende-se que há um binômio. Por um lado, o setor tem que prover os cuidados de saúde à população, mas, por outro lado, a população também deve monitorar e deve contribuir para esta qualidade. De certa forma, o que temos estado a aprender ao longo deste tempo é que este diálogo está a permitir, por um lado, a prevenir situações de mau atendimento, cobranças ilícitas, mas também permite que haja um espaço favorável para que a população possa denunciar atos contrários àquilo que é a abordagem do Ministério da Saúde. É por esta razão que também foram colocados ao nível das nossas unidades sanitárias o gabinete do utente, que é um espaço favorável no qual o utente que sinta que tenha sido mal atendido, tenha sido cobrado, coloque as suas queixas e a gestão da unidade sanitária de o devido segmento. E temos estado a encontrar situações em que se consegue chegar à conclusão da ocorrência de alguma atitude anómala, e face a isto também tem estado a resultar os processos disciplinares, que eu há pouco tempo partilhei cerca de 54 processos disciplinares. Portanto, entendemos que esta é uma abordagem prática que está neste momento em curso, que de certa forma pode contribuir para que o nosso setor fique cada vez mais forte, humanizado e continue, portanto, a prover os cuidados de saúde. Iria colocar nestas vertentes.
4: Portanto. Muito obrigado, doutor. Eu volto assim já para considerações finais, mas antes mesmo desta fase para considerações finais, pergunto à doutora Margarida Mauai, pode reagir pelo menos em torno daquilo que foram contribuições dadas pelos nossos ouvintes. Há um ouvinte que falou da relação entre o psicólogo e também a medicina tradicional.
6: Obrigada. Qual seria a interação que a saúde mental com a medicina tradicional? Nós temos feito aquilo que é o atendimento humanizado, né? Respeitando sempre aquilo que são as crenças, né? Religiosas, crenças do indivíduo. Há pacientes que fazem seguimento a nível da saúde mental, mas também acham que devem fazer, tomar medicamento a nível tradicional. O que nós incutimos na mente do paciente é que ele tem que fazer o seguimento psicológico, seja psiquiátrico, para a melhoria da sua situação da saúde, sem desprezar aquilo que é a crença do paciente. Tanto que, a nível da saúde mental, temos trabalhado, sim, com a medicina tradicional, no sentido de temos feito formações aos médicos tradicionais, pelo menos para poder identificar sinais de doença mental a esses pacientes que vão para lá com várias preocupações, pelo menos conseguir identificar e encaminhar a saúde mental para que possam fazer devido seguimento. Porque, por exemplo, temos doenças graves da saúde mental, a própria depressão, né, a esquizofrenia, que tem que ser seguida a nível do contexto hospitalar. Então, nós trabalhamos no sentido deles identificar e referir, porque eles recebem, sim, de facto, pacientes lá, mas também devem saber identificar esses sinais e referir à unidade sanitária para que possa ter seguimento clínico e específico. Mas também queria apelar, falou um ouvinte aqui da questão de desconhecimento de atendimento a nível da saúde mental. Sim, ainda existe desconhecimento, estamos a trabalhar nesse sentido, essas atividades comunitárias, palestras, que é para fazer chegar a informação à população que existem esses serviços a nível da unidade sanitária. Aqui na cidade de Maputo, principalmente, nós temos praticamente em todas as unidades sanitárias um técnico de psiquiatria, temos um técnico de psiquiatria, um psicólogo que possa gerir esses casos da doença mental, mas também temos outros psicólogos a nível da comunidade, temos essas associações que trabalham conosco a nível da comunidade, tem feito também esse referenciamento para aqueles pacientes que precisam de seguimento, de um seguimento clínico. Mas também sentimos que ainda existe um estigma, tabus relacionado
4: e como ultrapassar esse tabu?
6: À doença mental. O que nós temos feito é trabalhar no sentido de mudar o comportamento, que a doença mental, ou seja, a doença mental é uma doença igual a qualquer outra doença e tem tratamento bem seguido, com um seguimento específico, a pessoa pode sim recuperar a sua sanidade mental e ter uma qualidade de vida igual a todas as pessoas a nível da sociedade. Então, são essas ações a nível da rádio, da televisão, temos feito aquilo que é a disponibilização dos serviços que nós temos a nível dos cuidados na unidade sanitária, assim como na comunidade. Trabalhamos também com a Mitram para poder, assim, quando eles receberam um doente mental, saberem que esse doente precisa de um seguimento clínico, não segurá-lo no tratamento tradicional. É preciso, também temos essa sinergia para melhorar completamente a qualidade de vida desse indivíduo. A depressão é tratável com seguimento psicológico e psiquiátrico. Quando temos, fazendo um apelo agora, programas que já está mesmo na reta final, a tentativa de suicídio é um estágio, o último estágio da depressão, né? Falando mesmo neste momento que estamos no setembro amarelo. Se tivermos um paciente com alguma ideação de suicídio, com algum sinal de alerta, temos que encaminhar esse indivíduo à unidade sanitária para fazer o devido seguimento. Porque acontece em algum momento, a família tenta resolver, né, dentro da esfera familiar, religiosa, e acaba terminando assim. Mas, na verdade, esse indivíduo precisa de tratar a depressão. O que lhe levou a tentar o suicídio é a depressão. Enquanto não se tratar o problema primário, que é a depressão, esse indivíduo tem a chance de voltar a ter ideação ou mesmo cometer o próprio suicídio.
4: Obrigado, doutora Belegraça. Em relação a psicólogos e médicos tradicionais?
7: Perdão, em relação aos médicos tradicionais e os psicólogos, eu acho que há necessidade de fortificar a humanidade, ou seja, fortificar a interação entre essas duas medicinas, embora vendo aqueles médicos tradicionais que ainda dizem que eles são psicólogos também. O também é diferente de ser realmente aquilo que você é. Então, precisamos de respeitar isto de maneiras que trabalhamos à vontade. Então, há necessidade dos médicos, dos psicólogos também, em começarem a não olharem muito para aquilo que são as dificuldades que os médicos tradicionais têm como uma forma de se acharem que eles também são conhecedores desta matéria. O que é necessário aqui é tentar harmonizarmos e fazer perceber que não estamos a tirar o vosso conhecimento, nem estamos a afastar, mas sim queremos uma colaboração de maneiras que salvemos estas pessoas. No lugar do médico tradicional fazer o seu trabalho de ervas e tudo, o psicólogo vai fazer a sua terapia, vai fazer aquilo que, em algum momento, nós não sabemos, por mais que tentemos fazer por uma simples curiosidade, hein? Mas não é a nossa área. É preciso que respeitemos a área de cada um de nós para juntos formarmos um núcleo, hein, saudável. Então, essa parte também é importante. E também, o resto é aquilo que já sabem, que é preciso trabalharem no campo. É importante. Como forma de fazer habituar os médicos tradicionais também a se sentirem, hein, presentes sempre ao lado do médico psicólogo. E quanto à sociedade em geral e também ao Ministério da Saúde, que tutela o Moçambique todo na parte da saúde, há necessidade de haver a valorização da ética profissional, há necessidade também de valorizar, hein, o próprio médico tradicional, porque enquanto eles não valorizarem o médico tradicional, há outras coisas que vão se estragar, porque o médico tradicional é um elo muito frágil, é como se fosse um bebê. Quando lhe é apontado, às vezes, por uma ação positiva, não compreendendo, fica com o coração dolorido. Então, exato, é preciso que eles tentem verem como se comunicarem com este médico tradicional.
4: Muito obrigado. Vou juntar também o doutor José Manuel. Estamos já a fechar o programa. Doutor, desafios para se melhorar a estratégia para os indicadores de saúde no país? Já fecharmos.
5: Como dizia, a maior transformação do setor da saúde será, portanto, esta aprovação da lei do sistema de saúde, que está em processo de regulamentação, que coloca o subsistema comunitário no centro, o Serviço Nacional de Saúde como o Estado que tem que prover estes cuidados e também a componente do subsistema, portanto, público. O que nós esperamos é que, à luz da estratégia do setor da saúde para os próximos 10 anos, que foi aprovado, portanto, neste Conselho Coordenador, prestemos atenção a este fortalecimento do subsistema comunitário de saúde, que coloca o agente polivalente elementar de saúde, que é treinado pelo setor, mas escolhido pela comunidade para prover estes cuidados na comunidade, alargando os serviços que são providos, portanto, à população, mas também olha para o fortalecimento da capacidade de resposta das unidades sanitárias em todas as vertentes para que a população encontre melhores serviços ao nível das nossas unidades sanitárias, mas, por outro lado, olha para a coordenação intersectorial para permitir que os outros de saúde realizem as suas atividades orientadas para a melhoria da saúde. Estou a falar do Ministério das Obras Públicas e Habitação, que tem que garantir a disponibilidade de água, que concorre para a redução da cólera.
4: Muito obrigado,
5: esta combinação e a sociedade pode ajudar o setor a ser melhor.
4: O programa Linha Direta da Rádio Moçambique. Hoje tivemos como tema estratégia para a melhoria dos indicadores de saúde em Moçambique, ponto de situação e desafios. Eu sou Cláudio Duano, os cuidados técnicos deste programa estiveram na responsabilidade de Leonardo Matmel. Muito obrigado. Bom final de semana.

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1: Amigo ouvinte, em Moçambique são neste momento 11 horas. Acompanhe as notícias a esta hora, apresentadas por Adéri Tulipang. Muito bom dia.
2: Muito bom dia, Albertina Zandamela e ouvinte. Presidente da República, Daniel Chapo, considera o Tribunal Judicial do Distrito de Vilanculo, por si inaugurado há momentos, parte da infraestrutura de desenvolvimento da cidade turística de Vilanculo. Falando após inaugurar o tribunal, Daniel Chapo sublinhou que todos devem encontrar na instituição o garante da legalidade.
3: Quem investe precisa de saber que os seus direitos serão respeitados. Quem trabalha precisa de saber que a lei o protege. Quem possui terra, propriedade ou empreendimento precisa de saber que os seus direitos não dependem da arbitrariedade de terceiros. E quem visita Moçambique precisa de saber que encontra um Estado presente, instituições responsáveis e uma justiça que funciona e protege o cidadão e o investidor. Esta é a mensagem que queremos transmitir hoje aos moçambicanos do Rovuma Maputo, do Zumbo ao Índico e na diáspora e aos investidores. Moçambique quer investimento, acolhe o investimento e protege o investimento legítimo, desde que este respeite a lei, os direitos das comunidades locais, o ambiente e os interesses superiores do nosso Estado moçambicano. É dentro desta filosofia que este Tribunal deve afirmar-se como uma instituição de confiança, proximidade e garantia de legalidade.
2: O chefe de Estado falava há momentos após inaugurar o novo edifício do Tribunal Judicial do Distrito de Vilanculo, um ato que se enquadra na visita que Daniel Chapo efetua à província de Inhambane. Além da inauguração do Tribunal Judicial do Distrito de Vilanculo, a agenda do chefe de Estado inclui uma reunião com mulheres da província de Inhambane a ter lugar dentro de instantes. Neste ponto está posicionado o jornalista Horácio Romão. Horácio, muito bom dia.
4: Muito bom dia, Adérito. Uma saudação extensiva ao estimado ouvinte.
5: Muito obrigada, Panda. Aqui, cidade de Inhambane, vamos
4: local lá. Onde vai decorrer esta reunião, já estão cidade mulheres de vários tratos sociais.
5: Provenientes
4: de diversos distritos da província de Inhambane. São mulheres provenientes dos 14 distritos da província de Inhambane que estão aqui. Estima-se mais de 2 mil mulheres que vão então interagir com o presidente da República, Daniel Chapo, neste encontro. Portanto, seja um encontro marcante, tendo em conta que as mulheres são a peça-chave para o desenvolvimento do país. Daí que vão então ouvir as orientações do Presidente da República e também os planos do Governo no concernente aos projetos para a promoção da mulher. O chefe de Estado, Daniel Chapo, vai então dar espaço para que as mulheres possam apresentar algumas preocupações e também as suas contribuições no sentido de alavancar a economia. Sabe-se, portanto, que o governo está a trabalhar no sentido de garantir o financiamento de mulheres através do programa Pro Mulheres. Daqui a pouco, então, voltaremos para a transmissão deste momento de interação do Presidente da República, Daniel Chapo, com mulheres de Inhambane. Horácio Romão, Vilanculo. Bom dia.
2: Muito bom dia e até já, Horácio Romão. A via está aberta numa altura em que o Presidente da República vai, portanto, dentro de instantes, orientar este encontro com mulheres da província de Inhambane no prosseguimento da sua visita de trabalho a esta província. O secretário-geral da Frelimo recomenda o Executivo apurar as reais circunstâncias em que a mina de ouro da zona dos Seis Carros em Vanduze, na província de Manica, continua a operar mesmo depois da interdição pelo Governo Central. Shaquille Abubakar reagia em Xai-Xai, província de Gaza, sobre o incidente que vitimou mortalmente na quarta-feira 9 pessoas envolvidas na atividade de extração mineira na mina de ouro conhecida por Seis Carros, em Manica.
6: O grande desafio nesse processo de exploração mineira é a questão de que fazem de forma ilegal, particularmente em jeito de garimpo. Eles estão a tentar encontrar uma solução para os desafios que a vida oferece. Portanto, a preocupação agora do governo é organizar esse processo, assegurar que a atividade mineira continua, mas de forma regrada, organizada, priorizando o cooperativismo, a organização das comunidades para a exploração dos recursos.
2: O secretário-geral da Frelimo diz que o governo a todos os níveis deve trabalhar não só para apurar as circunstâncias do incidente desta semana, mas sim para regular e legalizar a atividade mineira no país, para evitar que casos similares continuem a provocar luto nas famílias moçambicanas. O Ministério da Saúde vai, a partir da próxima segunda-feira, distribuir medicamentos às unidades sanitárias de todo o país. O ministro da Saúde, o CNIS, indica que a ação visa colmatar o déficit de fármacos um pouco por todo o território nacional.
7: Aquilo que mede o Sistema Nacional de Saúde são os hospitais. Há desafios, reconhecemos que há desafios, há assuntos ligados a laboratório, a medicamentos, mas estamos com a ajuda também dos nossos parceiros de cooperação, estamos a vencer cada dia esta batalha. E há caminhos que nos encorajam que vamos alcançar algumas metas. No dia 14, que é a próxima segunda-feira, vamos fazer a entrega de medicamentos para o país. Vão chegar os medicamentos. E vamos continuar, porque há uma orientação clara para o setor da saúde, que vem de Sua Excelência o Presidente da República, Daniel Francisco Chaves. Está claro. É isto que nos orienta e nos guia para podermos avançar.
2: O CNIS, que falava esta sexta-feira na cidade da Beira, em Sofala, no encerramento do 51º Conselho Coordenador do Ministério da Saúde, defendeu o reforço da responsabilidade na gestão dos recursos e no atendimento aos utentes para que as unidades sanitárias recuperem e preservem os valores que devem orientar o setor. No desporto, o Black Bulls defronta o Atomic Ngome das Comores hoje às 18h30 na Lalji Arena em Tchumene, em jogo da segunda mão da primeira eliminatória de acesso à fase de grupos da Taça da Confederação Africana em Futebol, vulgo Taça CAF ou Taça Nelson Mandela. No desafio da primeira mão, realizado no mesmo recinto, os Touros venceram os Ilheus por uma bola sem resposta. Às 17h de Maputo, com desvantagem de um golo, a União Desportiva do Sungo joga com o Petro de Luanda no estádio 11 de novembro em Angola. Apresentamos as notícias das 11, as próximas às 12h30. Estas estarão inseridas no Jornal da Tarde.

0: Moçambique acumulou uma rica experiência, desde os períodos da luta de libertação nacional, em que a mulher teve uma participação ativa, lado a lado, desde as famosas mulheres do destacamento feminino, lado a lado com o homem, onde trabalharam demistificando os preconceitos tradicionais sobre a mulher. A este propósito, lembramos vivamente as palavras do saudoso presidente Samora Moisés Machel, que, falando da necessidade de emancipação e participação da mulher, dizia claramente o seguinte, passo a citar: a emancipação da mulher não é um ato de caridade, não resulta de uma posição humanitária ou de compaixão. A libertação da mulher é uma necessidade fundamental da revolução, uma garantia da sua continuidade, uma condição do seu triunfo. Fim da citação. São estas palavras que nos inspiram até hoje para lutarmos pelos direitos de igualdade da mulher moçambicana.
1: Presidente da República, Daniel Chapo.
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1: A República destaca esta virtude e diz que o governo continuará, de facto, a dar primazia a iniciativas de mulheres, mulheres que desempenham um papel fundamental para o desenvolvimento socioeconómico do país. Não só as mulheres, é que, lado a lado com o homem, lutam para assegurar a paz e a luta contra o subdesenvolvimento. E continua a apresentação dos membros do governo ou dos ministros que acompanham o chefe de Estado nesta governação de proximidade à província de Inhambane. E dentro de instante voltará já para a segunda etapa o chefe de Estado neste encontro com mulheres da província de Inhambane.
2: Sem dúvidas, o presidente da República vai então, de forma detalhada, apresentar a visão do governo para o desenvolvimento da mulher. A mulher que é esta trabalhadora, a mulher que produz riqueza, mulher que educa os filhos, mulher que muito cedo larga as mantas à busca do sustento da família. Portanto, o presidente da República reconhece este papel da mulher, daí que concebeu vários programas. Vamos então acompanhar esta segunda parte em que o presidente da República vai apresentar aquilo que é a sua visão em prol da mulher.
3: Muito bem. A nossa ministra estaria aqui conosco hoje, mas como é de conhecimento de todas, está a decorrer em Maputo a 8ª Conferência Nacional da Mulher ou do Gênero, e ela não conseguiu estar aqui conosco, mas mandou muitos cumprimentos a toda mulher de Inhambane. As principais mensagens que estamos a trazer para as mulheres de Inhambane é que todos os programas que nós estamos a fazer dedicadas à mulher só vamos conseguir fazer se houver paz e desenvolvimento. E para que haja paz e desenvolvimento, essa paz começa na família. E quem cuida da família moçambicana é a mulher. Por isso, sem a paz, sem segurança, sem unidade nacional, não haverá desenvolvimento. É ou não é? E sendo a mulher a base da família, nós achamos que tínhamos que falar com a mulher moçambicana para esta paz começar na família, porque é lá onde nós temos que plantar a semente da paz. Na família não pode haver violência, porque se houver violência, as crianças vão estar a assistir à violência e vão encarar como uma forma normal de vida. E esta criança, quando crescer, com a sua esposa ou o seu marido, também vai ser violenta. É ou não é? Por isso, a paz tem que começar em casa. Nós sabemos que onde vivem duas pessoas, nem tudo pode se concordar. Mas temos defendido a paz, o diálogo, como forma de vida dos moçambicanos. Por isso, todos nós temos que combater a violência doméstica. E esta violência doméstica que estamos a falar não é só violência física. Também é violência psicológica. Às vezes, boca dói mais do que porrada. É ou não é? Em todas as províncias, quando falo isso, as mulheres respondem, porque a violência doméstica que estamos a dizer não é só do homem contra a mulher, mas também temos de mulher contra homens. Naquele gabinete de atendimento à criança e à mulher, nas quadras da polícia, ultimamente temos tido homens também. Que chegam lá à noite, pedem que a pastora pedir para hoje dormir aqui. Quando perguntamos por quê, diz, lá em casa estou a levar porrada, é melhor eu dormir aqui para ir amanhã de manhã. Às vezes, quando largam do serviço, preferem chegar tarde em casa para encontrar que pelo menos a boca já dormiu. Mulher moçambicana, oiê! Inhambane, oiê! É ou não é? Para encontrar que já dormiu e dia seguinte acorda 3, 4 horas. Prepara para sair. Antes da boca acordar.
4: Não vai ser fuca no mulo.
3: Porque basta acordar.
4: Acuma basta um vuca.
3: É um problema.
4: Quanto é boa lá hangangueno?
3: Mulher moçambicana, oi! Então a violência que estamos a falar aqui. Que temos que combater todos nós. Quando falamos de violência doméstica. E falta de paz em casa. Não é só a violência física. É verdade que há homens que usam muito a violência física. Que também temos que combater. Mas também há homens também com boca.
4: Também vai quando eu não vou enganar minomo.
3: É ou não é? Que a boca dói mais do que porrada.
4: Lejaco a nomo vai sangovo com uns alimica.
3: Por isso.
4: Rico maluco.
3: Temos que todos nós.
4: Rifela com aquele leni.
3: Combater a violência doméstica.
4: Riluanaio a vingula lei.
3: Tanto a violência física.
4: Tanto leia mimiri.
3: Como a violência psicológica.
4: Ambuia mapimo.
3: E outros tipos de violência. Para que haja paz em casa. Havendo paz. Em casa. Esta paz vai se espalhar para os vizinhos. Para o bairro. Para o distrito. Para a província. E para todo o país. E quem tem que garantir esta paz é principalmente a mulher. Porque a mulher é que cuida da família. A mulher é que alimenta a família através da agricultura. Do comércio. Da pesca, principalmente a venda do peixe. É que educa as crianças. Por isso, a coesão familiar e da comunidade depende muito da mulher. A mulher, por natureza, é uma pessoa mais atenta à família. Eu estava a conversar com um amigo ontem. Que tem uma filha que está a estudar fora do país. E a esposa lhe ligou. Disse, falei com sua filha. Acho que ela não está bem. Ele perguntou à esposa. Se foi a filha que disse que não estava bem. Ela disse que não. Mas ao telefone. Eu percebi que ela não está bem. Só mulher tem essa capacidade. Digo isto porque ele depois ligou. Para a filha. Perguntou como é que ela estava. A filha disse, estou bem, pai. Depois ligou para a esposa. Disse, eu falei com ela. Ela disse que está bem. A mãe continuou a dizer. Ela não está bem. É minha filha. Eu falo com ela. Todos os dias. E hoje percebi que não está bem. Só mulher tem essa capacidade. Mulher moçambicana, oi! Depois eu perguntei a este meu amigo. Eu disse a ele, você tem que perceber que ela talvez não está bem mesmo. Ela disse, mas como é que sabe? Ele, aliás. Eu disse, a mulher tem uma forma própria de perceber se alguém está bem ou não. E é filha. Então ela pode ter percebido o telefone que não está bem. Então ele queria começar um debate comigo. Ao telefone. Eu perguntei a ele. Porque ele ainda tem filhos menores. Perguntei a ele. As suas filhas e seus filhos em casa, tem roupa?
4: Ele
3: disse sim.
4: Aku ivanato.
3: Perguntei-lhe qual a última vez que você comprou roupa?
4: Para
3: as crianças.
4: Ah, para banana.
3: Ele disse, já não me lembro, acho que nem uma vez sequer.
4: Ah, quando rala cani.
3: Mulher moçambicana, oi! Então eu disse a ele.
4: A mulher alege.
3: Tal como você não se lembra qual foi a última vez que comprou roupa para as crianças. Fazer a mesma pergunta à sua esposa. Ela vai te dizer qual foi a última vez. Portanto, há coisas
4: são
3: específicas para a mulher.
4: E
3: não vale a pena discutir esses assuntos. Ele acabou ficando convencido que a filha podia não estar bem e que a mãe podia ter razão. Por isso, nós decidimos que temos que apoiar as mulheres. Porque nesta coisa de gestão, há um outro exemplo que eu costumo dar às pessoas. A título de exemplo, eu conheço muitos grupos de poupança de mulheres.
4: Stick.
3: Entre mulheres. E estes grupos funcionam bem. Porque há uma confiança entre elas. É ou não é? Mesmo aqui dentro onde nós estamos.
4: Qual é o chicaro hinga kona?
3: Se eu perguntar quantas mulheres estão em grupos de poupança. Quantas mulheres estão num grupo de
4: stick?
3: Muitas mulheres vão levantar a mão.
4: Eu ou
3: não é? Mas aqui dentro, se eu perguntar aos homens, conhecem algum grupo de stick? Ou de poupança? De homens vão ver que não há, porque mesmo entre eles não se confiam.
4: O grupo não funciona.
3: Mulher moçambicana, oi! Mulher de Inhambane, oi! É ou não é? Eu tenho um amigo, é um ministro até, que contou que ele decidiu, foi ministro na altura em que ele era ministro, decidiu entrar num grupo de stick de mulheres.
4: Se
3: é que no dia em que ele recebeu o stick, fez uma festa que ultrapassava o dinheiro que ele recebeu de stick. Mulher moçambicana, oi! Então as mulheres que foram nesse stick disseram, a partir de hoje você já não pertence ao grupo. Porque o objetivo de stick não é esse que você fez. Aquela festa da recessão do valor do stick é apenas para simbolizar. Porque o stick serve para poupar dinheiro. É ou não é? Então, mulheres são a base para o nosso desenvolvimento da economia. Ampliar o acesso
4: ao dinheiro
3: às mulheres é, sem margem de dúvida, dinamizar a economia. Por isso mesmo, se repararem, nós como governo temos apostado muito em mulheres. Está aqui a nossa ministra da Educação.
4: E com ela, a Murangeli, o Atagonzo.
3: Temos a ministra dos Combatentes.
4: E com a Murangeli, o Combatente.
3: Negócios Estrangeiros.
4: A Murangeli, o Arranque Camatico.
3: Temos várias outras ministras.
4: Mas
3: aquela que é a chefe da turma das
4: mulheres.
3: Ou melhor, a chefe da turma do governo.
4: A Murangeli, o Arrombe, o Amfumo.
3: Que é a primeira ministra.
4: Anga ministra, primeira ministra.
3: É mulher.
4: E o Assati.
3: E quem gere todo o dinheiro da República de Moçambique.
4: Loi aonela kuyonke amalia tikuga Moçambique.
3: Ministra das Finanças.
4: A ministra ama finança.
3: É uma mulher.
4: O Assati na Enau.
3: Por isso, parabéns, mulheres moçambicanas.
4: A Bifene vai Assati.
3: E acessivelmente uma semana.
4: Ansaku kakuhunza viki.
3: Nós nomeamos.
4: Kuve kuchuliwa.
3: Pela primeira vez,
4: Ricardo Goranga,
3: desde a independência nacional,
4: Anzacuca independência,
3: a primeira vice-governadora do Banco de Moçambique.
4: A Chikunga Chulaku, vice-governadora do Banco de Moçambique.
3: Uma mulher.
4: Guasati.
3: E calhou ser de Nhambane.
4: Ricoicanili na Ahiwalo Munhambane.
3: A doutora Benedita Gimino.
4: E na doutora Benedita Gimino.
3: Mas a base foi a sua competência, sua responsabilidade,
4: a
3: sua integridade e um conhecimento profundo da casa onde ela trabalha para poder apoiar o novo governador do Banco de Moçambique.
4: Então
3: queremos dizer que nós vamos continuar a apostar na mulher moçambicana.
4: Para
3: os lugares de tomada de decisão. Por isso, a Presidente da Assembleia da República é uma mulher.
4: O Conselho
3: Constitucional é uma mulher.
4: A Conselho Constitucional é uma mulher.
3: O Tribunal Administrativo é uma mulher.
4: A Tribunal Administrativo é uma mulher.
3: E tantas outras mulheres. Porque a nossa Constituição é muito clara, a nossa lei mãe.
4: Que
3: o homem e a mulher têm os mesmos direitos.
4: Ou
3: são iguais perante a lei. Por isso, a outra mensagem que queremos deixar é que nós, como mães, temos que dar a mesma aposta que damos ao rapaz,
4: a
3: rapariga lá em casa, em termos de oportunidade de educação e outros acessos, aquilo que pode formar a pessoa. Porque hoje em dia nós temos que combater os casamentos prematuros, ou melhor, uniões prematuras. Temos que combater as gravidezes precoces. Temos que combater tudo aquilo que pode retardar a vida da rapariga. Porque essa aposta que estamos a fazer na mulher moçambicana, queremos o vosso apoio para garantirmos as futuras gerações de mulheres líderes, como disseram muito bem aqui na vossa mensagem. É ou não é?
4: É.
3: Se não, vamos comprometer o futuro da mulher moçambicana e também comprometer o futuro do país. Por isso, minhas irmãs, minhas mães aqui presentes, nós, como governo da República de
4: Moçambique,
3: estamos a fazer políticas viradas à mulher moçambicana. Porque sabemos que uma mulher economicamente autônoma fortalece a família. Uma rapariga bem educada
4: Anhanyana loko angodi sile kwati.
3: Garanto futuro da geração.
4: Imela aku anza katitanga.
3: Por isso temos que respeitar as mulheres.
4: Hikwalahu tem hikonipa abavasati.
3: Educar as mulheres.
4: Higonzisa abavasati.
3: Perceber que são elas que cuidam da família.
4: Ripimeka kuhimona abakaisaku wamingangu.
3: E as mulheres são o garante de construção de uma comunidade de paz.
4: Abavasati rimisu jaku aka akurula kamuganga.
3: Quando a mulher está em paz.
4: Lokawasati arulile.
3: Todos vamos estar em paz. Por isso, aos homens, nada de violência à mulher.
4: Porque
3: a mulher em paz é paz para a sociedade. É paz para Moçambique. Parabéns, mulheres moçambicanas. Por isso, para terminar, como mensagem final, as mulheres de Inhambane,
4: Vavasati valomu Inhambane,
3: é que estes programas todos que estamos a criar
4: para
3: o financiamento e empoderamento da mulher moçambicana, queremos reafirmar que vamos continuar a criar condições e oportunidades para a mulher moçambicana. Porque a mulher é que cuida da família. A mulher é que dinamiza a economia. A mulher é que mobiliza todos nós para o aumento da produção e produtividade. A mulher é o garante da estabilidade e da paz. Não só na família, mas na comunidade. Cuidar da mulher é cuidar da sociedade. Educar uma mulher é educar uma sociedade. É ou não é? Por isso todos nós temos que rejeitar a violência, principalmente a violência doméstica, rejeitar as uniões prematuras, porque prejudicam a rapariga, que é a mulher do futuro, rejeitar também as gravidezes precoces, porque põe em causa o progresso da rapariga, que é a mulher do futuro. E para que haja paz, para consolidarmos a nossa unidade nacional, as mulheres têm que dizer não à violência, não a discursos de ódio, não a desinformação, não as mentiras, principalmente nas redes sociais, não ao boato, mas sim à paz, sim à reconciliação, sim ao diálogo, e temos que participar ativamente no diálogo nacional inclusivo para contribuirmos para Moçambique que nós queremos como povo. Temos que dizer sim à convivência pacífica entre irmãos moçambicanos para desenvolvermos esse nosso país. Nós, em Zavala, inauguramos um instituto de pescas e ciências marinhas Em Panda inauguramos sistema de abastecimento de água.
4: Leca Panda vai cangulile a chegueca chamati.
3: Aqui esta manhã inauguramos tribunal.
4: Lomuka vila kul vai cangula a contestação de maca.
3: Tudo isso são instrumentos de paz.
4: Que
3: é criar melhores condições de vida para o povo moçambicano. Queremos construir mais escolas. Mais livro mahala para as crianças. Mais hospitais. Mais medicamento para o nosso povo. Mais água. Mais energia,
4: mais recutala,
3: mais estradas,
4: marua manene,
3: mas tudo isso.
4: Só
3: vamos conseguir fazer com sucesso. Se cuidarmos da mulher moçambicana.
4: Logo que sai se o awasati vai jogar Moçambique.
3: Sem a participação da mulher moçambicana, sem criarmos condições para que a mulher moçambicana possa viver bem, e consequentemente todo o povo moçambicano, não vai ser possível desenvolvermos Moçambique em paz. Por isso, mulheres moçambicanas, e em particular mulheres da província de
4: Inhambane,
3: vamos nos unir, porque só com unidade, com vigilância, porque todos aqueles que cometem crime,

0: De dia está a dormir. Vai trabalhar à noite.
1: Atira no ciclo.
0: Mas não é guarda.
1: Às
0: vezes é preciso perguntar. Onde é que arranja mal?
1: Onde apanha dinheiro?
0: É ou não é? Vigilância. Unidade. Trabalho.
1: Kutira.
0: E vigilância.
1: Nikuwanelela.
0: É o que vai desenvolver Moçambique.
1: Hitwana mtanganzi sati kugahini.
0: E o papel da mulher.
1: Atirwa wasati.
0: Nisso tudo que estou a falar aqui.
1: Akashonka julako.
0: É muito importante.
1: Una nilisima ngofu.
0: Por isso quero terminar.
1: Alava kugumesa.
0: Dizendo que recebemos a vossa mensagem.
1: Aulava mutele mukwepa wangwina.
0: Das mulheres da província de Nyambane.
1: Wawa wasati walo munyambane.
0: Esta mensagem vai nos ajudar a planificar. Políticas públicas viradas ao desenvolvimento da mulher. E basta a mulher desenvolver por tabela, por consequência, a sociedade moçambicana toda vai desenvolver. Às vezes, quando termino essas reuniões, há homens que dizem, presidente, você pode ter razão. Porque realmente a mulher é a base da nossa sociedade. Mas nós, quando entregamos, porque eu costumo dizer algumas, entregue alguns, entreguem dinheiro às mulheres. Eles dizem, presidente, é que estas aí gastam muito dinheiro. Com salão.
1: Para
0: ficarem bonitas. Eu costumo dizer a eles. Se elas não ficarem bonitas. Como é que nós íamos apreciar? Eu não é? Mulher moçambicana, oi! Mulher de Nyambane, oi! Assate, oi! É ou não é?
1: Rijona, como Rijona?
0: Então, não é gastar.
1: Ah, cumpeta.
0: É um gasto justo.
1: Cumpeta, colevequileco.
0: É investimento.
1: Cuba, o facotela.
0: Para poder apreciar.
1: Casi o tchuquisisa.
0: Para ela poder casar.
1: Casi a cota cuchada.
0: E continuar a manter o casamento.
1: Asimamisa hlayi sangangu.
0: Eu não é.
1: Njona lezo.
0: Ah, sato oye. Então quero terminar.
1: Alava kugumesa.
0: Reiterando o meu compromisso.
1: Azwata kuchuvumelana chakwe.
0: E o nosso compromisso como governo.
1: Ah, kuchuvumelana kota.
0: A conferência que acabou de terminar do gênero.
1: Ah, mukangarunga hela lokuloku wa. Vavasati.
0: É Maputo.
1: Leca Maputo.
0: Trouxe grandes contribuições.
1: Unehile vivuno jotala.
0: E na abertura da conferência.
1: Ah, kuvuluweni kamkhangano lowo.
0: Também deixamos uma mensagem clara sobre o nosso compromisso.
1: Vasile bilete jotia hitivano lecho.
0: É continuar a apostar na mulher. Por isso saímos de Nyambane. Muito satisfeitos.
1: Na vahinu kutsaka kahombe.
0: E com este compromisso. De que contem conosco para que haja mais projetos a apoiar a mulher moçambicana,
1: apoiar
0: a mulher de Nyambane para desenvolvermos os nossos distritos, desenvolvermos a nossa província e desenvolvermos o país com base na mulher. Porque sem a mulher participar no processo de desenvolvimento é praticamente impossível desenvolver o país.
1: Porque
0: a mulher é que é a base do desenvolvimento. A semelhança da juventude são a maioria do povo moçambicano. Mulher moçambicana, oiê! Juventude, oiê! Combatente, oiê! Homem moçambicano, oiê! Tentaram fazer voz grossa os homens aqui, não conseguiram.

Para terminar, vamos fazer um exercício. Para os homens perceberem a força das mulheres. Vamos começar por gritar mulheres primeiro. Os homens ficam calados. Depois vão gritar homens só. As mulheres vão ficar caladas. Assati, oiê! Anuna, ui!

0: presidente vai então fazendo esta brincadeira com as mulheres.
1: Alcançar as mulheres.
0: Mesmo para mostrar o poder da mulher.
2: Homem moçambicano, oi! Agora, por favor, mulheres, apoiem lá os homens para ver se consegue fazer chegar o grito lá em Govuro ou em Inhassoro. Vamos gritar todos, mas, por favor, mulheres, apoiem também os homens. Moçambique, oi!
3: Oi!
2: Agora os homens já aguentaram um pouco. Unidade Nacional, oiê!
3: Oiê!
2: A paz, oiê!
3: Oiê!
2: A curula, oiê!
3: Oiê!
2: Muito obrigado, vamos trabalhar.
0: Vamos trabalhar, este é o lema, portanto, presidencial, o lema que encoraja a todos a se envolverem no trabalho. O presidente da República, Daniel Chapo, dialogou então com as mulheres de Inhambane, conversou com as mulheres, explicando aquilo que são as prioridades que o governo tem para com as mulheres do país, em particular da província de Inhambane. O presidente da República, portanto, explicou que o governo está a levar a cabo ações tendentes a desenvolver o país. Então, nós também terminamos por aqui esta nossa transmissão a partir de Vila Nkulu. Despedem-se António Orlando Kumbane, que esteve na assistência técnica, Daniel Faela e eu, Horácio Romão, na narração deste encontro, portanto, entre o presidente da República, Daniel Chapo, e as mulheres da província de Inhambane. Sendo certo que iremos desenvolver nos próximos serviços de informação. Aliás, é daqui a pouco no Jornal da Tarde. Até breve.
4: Até breve, Horácio Romão, e continuação do bom trabalho a toda a equipa envolvida nesta transmissão.
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4: São neste momento 12 horas e 45 minutos. 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

0: Muito boa tarde, estimado ouvinte, e bem-vindo ao Jornal da Tarde. Presidente da República reitera que uma justiça rápida, transparente e rigorosa é fundamental para garantir a segurança jurídica, fortalecer a confiança do cidadão e atrair investimentos para o país. Daniel Chapo falava esta manhã em Vilanculo, na província de Inhambane, após inaugurar o Tribunal Judicial daquele distrito. No estrangeiro, o comboio com 180 passageiros descarrila e faz 44 feridos em Normandia, a norte da França. No desporto, Black Bulls recebe hoje o Atomic Ngome das Comores na Lalegi Arena, em Tchoumene, em jogo da segunda mão da primeira eliminatória de acesso à fase de grupos da Taça CAF. São apenas os destaques do Jornal da Tarde deste sábado, que conta com Leonardo Matimelli na sonorização. Eu sou Adair Tulipang na edição e apresentação. Votos de ótima escuta. Presidente da República reitera que uma justiça rápida, transparente e rigorosa é fundamental para garantir a segurança jurídica, fortalecer a confiança do cidadão e atrair investimentos para o país. Daniel Chapo falava esta manhã em Vilanculo, na província de Inhambane, após inaugurar o Tribunal Judicial daquele distrito. A cerimônia foi atentamente acompanhada pelo jornalista Efraim Macitela.
1: Presidente da República Daniel Chapo exige uma resposta célere e eficiente do Tribunal Judicial do Distrito de Vilanculo na resolução dos processos apresentados pelos cidadãos. O chefe de Estado falava este sábado durante a cerimônia de inauguração do novo edifício deste órgão de administração da Justiça. Daniel Chapo destacou que, por estar localizado numa região de elevado potencial turístico, o Tribunal deve estar preparado para responder à dinâmica do desenvolvimento local e dirimir conflitos específicos do setor.
2: Vilanculo recebe milhares de visitantes nacionais e estrangeiros. Por isso, desejamos que os tribunais, em coordenação com os demais órgãos da Administração da Justiça e com a Polícia da República de Moçambique, assegurem uma resposta séria e eficiente em situações que envolvam turistas, casos de roubo, furto, agressão, fraude ou outras formas de criminalidade devem merecer tratamento diligente. O turista que visita Moçambique deve sair do nosso país com uma imagem positiva, não apenas das nossas paisagens, das nossas praias, mas também das nossas instituições e da simpatia do nosso povo.
1: O presidente da República sublinhou ainda que uma justiça rápida, transparente e rigorosa é fundamental para garantir a segurança jurídica, fortalecer a confiança do cidadão e atrair investimentos para o país.
2: Ao inaugurarmos este tribunal, não estamos apenas a abrir as portas de uma instituição judicial. Estamos, sim, a abrir uma nova porta para a confiança, para o investimento e para o desenvolvimento. Estamos a afirmar que onde houver cidadão moçambicano, deve haver um Estado que o proteja. Onde houver investimento, deve haver segurança jurídica e onde houver desenvolvimento, deve haver justiça.
1: Aos magistrados e oficiais de justiça, Daniel Chapo exortou a uma atuação pautada pelo profissionalismo, isenção e responsabilidade à altura das modernas instalações hoje entregues à comunidade.
2: Queremos tribunais que decidam quando devem decidir, mas também queremos instituições que saibam pacificar quando a paz é possível. Por isso, a qualidade do edifício deve ser acompanhada pela qualidade de serviço aqui prestado. Um edifício moderno não serve de muito se os processos continuam lentos. Uma sala de audiência digna perde significado se o cidadão for tratado com arrogância. Uma instituição judicial perde autoridade quando falta integridade.
1: O novo Tribunal Judicial de Vilanculo é uma infraestrutura de tipo 2, composta por um piso, 10 gabinetes para magistrados, 2 salas de audiências e julgamentos, além de 2 celas transitórias. De Vilanculo para Rádio Moçambique, Efraim Macitela.
0: Presidente da República reitera que uma justiça rápida, transparente e rigorosa é fundamental para garantir a segurança jurídica, fortalecer a confiança do cidadão e atrair investimentos para o país. O presidente Daniel Chapo falava esta manhã em Vilanculo, na província de Inhambane, após inaugurar o Tribunal Judicial daquele distrito. Além da inauguração do Tribunal Judicial do distrito de Vilanculo, o chefe de Estado manteve há momentos um encontro com mulheres da província de Inhambane. Vamos a esta nota daqui a pouco. Para já, as autoridades do distrito da Moamba, na província de Maputo, enaltecem o papel da mulher em diversas frentes socioeconómicas, tal como refere o jornalista Fernando Sidum.
3: A administradora de Moamba enaltece o contributo da mulher nas ações de desenvolvimento deste distrito da província de Maputo. Carlos Mussanhane aponta o seu envolvimento na agricultura de alto rendimento, comércio e assistência à família como alguns dos marcos que evidenciam o envolvimento deste grupo social nas atividades que visam o desenvolvimento do distrito de Moamba. O governante fez a observação esta sexta-feira no posto administrativo de PCN durante a abertura do Festival Internacional de Moamba, a Moa Fest, onde foram homenageadas mulheres num concerto musical denominado Divas Night, evento que contou com diversos artistas nacionais e internacionais.
4: Tudo o que estamos a fazer é dentro de uma estratégia clara que foi definida no dia 15 de janeiro de 2025 por Sua Excelência o Presidente da República, quando nos convoca a fazermos diferente para obtermos resultados diferentes de forma positiva. Mas ao mesmo tempo também Sua Excelência Presidente da República chama-nos à razão para com os recursos locais acreditarmos no potencial e juntos podermos transformar. Nós não queremos ser melhores do que ninguém, queremos apenas que Moamba contribua com clareza, com recursos, mas acima de tudo como uma estrela dentro do conjunto nacional para a promoção da cultura, promoção do turismo, mas acima de tudo para a dinamização da nossa economia.
3: A administradora do distrito de Moamba, Carlos Mussanhane, e o reconhecimento do papel da mulher nas ações de desenvolvimento deste ponto da província de Maputo. Hoje, as festividades do Moa Fest continuam com a atuação de vários artistas e feiras gastronômicas, sobretudo de cabrito, que é a bandeira do distrito de Moamba. Fernando Sidumo, Rádio Moçambique, a partir de Moamba.
0: Regressamos à vila turística de Vilanculo, onde o presidente da República, para além de inaugurar o edifício do Tribunal Judicial do Distrito, manteve um encontro a momentos com mulheres da província de Inhambane. Este encontro foi acompanhado pelo jornalista Horácio Romão. Horácio, muito boa tarde.
5: Muito boa tarde, Adair Gulipang, e uma saudação extensiva aos nossos ouvintes. De facto, o presidente da República, Daniel Chapo, garantiu que o governo vai continuar a apostar no financiamento de projetos ligados à mulher e nos órgãos de tomada de decisão. Daniel Chapo observa que a mulher é peça-chave no desenvolvimento do país. Chapo falava este sábado aqui em Vilanculo, no encontro com mulheres da província de Inhambane, no âmbito da sua visita de trabalho que efetua a esta região. Apontou o Pro-Mulher, destinado a financiar projetos ligados a esta camada social, como um dos exemplos de comprometimento do governo.
6: Porque a mulher é uma grande mobilizadora. A mulher é que mobiliza o filho, mobiliza a filha, mobiliza o marido, mobiliza toda a família para o desenvolvimento do nosso país. É por isso que nós, como governo, decidimos que vamos definir políticas públicas, mas viradas especificamente para mulheres. Porque não é possível desenvolver Moçambique sem apoiar a mulher.
5: No encontro com as mulheres, o chefe de Estado pediu que esta camada social engaje-se na preservação da paz e da unidade nacional, começando por combater a violência doméstica.
6: Temos que combater a violência doméstica. E esta violência doméstica que estamos a falar não é só violência física, também é violência psicológica. Às vezes, boca dói mais do que porrada. Porque a violência doméstica que estamos a dizer não é só do homem contra a mulher, mas também temos de mulher contra homem.
5: O combate às uniões prematuras é outro aspecto que o presidente Chapo recomendou às mulheres de Inhambane.
6: Temos que combater as uniões prematuras, temos que combater as gravidezes precoces, temos que combater tudo aquilo que pode retardar a vida da rapariga.
5: Daniel Chapo, presidente da República de Moçambique, há momentos aqui em Vilanculo, no encontro com mulheres da província de Inhambane. Horácio Romão, Vilanculo.
0: Em visita de trabalho à província de Gaza, secretário-geral da Frelimo, Shaquille Abubakar, reitera o apelo à vigilância para fazer face a indivíduos de má fé que podem criar instabilidade no seio da formação política. O detalhe por Rui Macaringue.
7: O secretário-geral da Frelimo reitera a necessidade dos membros e simpatizantes desta formação política terem que se manter vigilantes e coesos, por forma a evitar que indivíduos malintencionados se apropriem dos seus ideais para criar instabilidade no seio deste partido. Shaquille Abubakar, que falava esta manhã na Vila Municipal de Mandacaz, após a sua chegada para uma breve visita no âmbito da monitoria e divulgação das decisões saídas da 11ª Conferência Nacional de Quadros da Frelimo, realizada em agosto último na cidade de Chimoio, província de Manica, vincou que este partido não vai tolerar quaisquer comportamentos desviantes, daí que todos os membros devem contribuir para o alcance deste desidrato, o que passa fundamentalmente pela purificação das fileiras.
8: Vamos reforçar a nossa vigilância, porque temos consciência que existe no nosso seio alguns infiltrados que usam dinheiro. Ciência.
9: Vai
8: Estamos a trabalhar seriamente para expulgarmos do nosso seio aqueles frutos que não são bons.
9: Frelimo
8: é uma árvore que dá frutos bons. Existindo frutos maus, vamos abanar a árvore para que esses frutos...
9: Frelimo, oi! Oi! Oi! Oi!
7: Ainda aqui em Mandacaz, o secretário-geral da Frelimo, Shaquille Abubakar, vai esta tarde reunir-se com as lideranças deste partido ao nível da base e com as organizações sociais desta formação política, nomeadamente a OJM e OMM, para depois rumar à cidade de Chibuto, onde está previsto um comício. De Mandacaz, para a Rádio Moçambique, Rui Macaringue.
0: Ainda no quadro desta visita a Gaza, entretanto, na cidade de Xaxai, o secretário-geral da Frelimo manifestou a sua preocupação face ao incidente que esta semana ceifou a vida de 9 pessoas envolvidas na atividade de extração mineira na mina de ouro conhecida por Seis Carros, em Vanduze, província de Manica. Gilberto Buque.
10: O secretário-geral da Frelimo recomenda o governo a apurar as reais circunstâncias em que a mina de ouro da zona de Seis Carros, em Vanduze, na província de Manica, continua a operar depois de interdição feita pelo governo central. Shaquille Abubakar reagia em Xaixai, Gaza, sobre o incidente que vitimou mortalmente na quarta-feira 9 pessoas envolvidas na atividade de extração mineira na mina de ouro conhecida por Seis Carros em Manica. O secretário-geral da Frelimo diz que o governo a todos os níveis deve trabalhar não só para apurar as circunstâncias do incidente desta semana, mas sim para regular e legalizar a atividade mineira no país para evitar casos similares que continuam a provocar luto nas famílias moçambicanas. Para Shaquille Abubakar, a regulamentação e legalização da atividade mineira não só vai evitar morte de pessoas e também vai permitir que mais moçambicanos tirem o maior proveito dos recursos naturais existentes no país.
11: O papel da Frelimo como partido que governa tem sido no sentido de garantir que, de facto, a atividade mineira, não só em Manica, mas no país todo, possa ser controlada, possa ser regulada, por isso a equação desse setor, e assegurar que, de facto, os moçambicanos, como temos estado a dizer, possam também tirar proveito desse recurso que pertence ao povo. Orientar todo o processo de exploração. O grande desafio neste processo de exploração mineira é a questão de que fazem de forma ilegal, particularmente em jeito de garimpo. Eles estão a tentar encontrar uma solução para os desafios que a vida oferece. Portanto, a preocupação agora do governo é organizar esse processo, assegurar que a atividade mineira continua, mas de forma regrada, organizada, priorizando o cooperativismo, a organização das comunidades para a exploração dos recursos.
10: Secretário-geral da Frelimo, Shaquille Abubakar, reagindo em Xaixai sobre a morte esta semana de 9 pessoas devido ao desabamento da mina de ouro de Seis Carros no distrito de Vanduze, província de Manica. Da cidade de Xaxai, Gilberto Buque.
0: Noutras notas da atualidade, da cidade da Beira, em Sofala, chegam informações segundo as quais estudantes universitários testam suas habilidades numa espécie de primeiro contacto profissional ou exposição ao mercado de trabalho. É uma iniciativa acompanhada pela jornalista Benícia Faiane.
9: Mais de 120 estudantes universitários finalistas na província de Sofala testaram esta sexta-feira as suas habilidades de inserção no mercado de trabalho através da iniciativa Peach Recruitment. Trata-se de um projeto levado a cabo pela Masterplus, que tem como principal objetivo criar oportunidades de primeiro contacto profissional para a camada jovem. Durante as atividades, os finalistas foram submetidos a simulações de entrevistas profissionais para ganhar experiência prática de como se comportar perante um recrutador. Em declarações à Rádio Moçambique, a responsável da Masterplus, Irlandra Aurélio, disse que neste projeto estão envolvidas mais de 40 empresas que atuam em diversos ramos de atividades.
12: Temos área portuária, temos área de finanças, são bancos. Cada empresa vai entrevistar um ou mais estudantes, no máximo vão fazer 4 entrevistas. Então eles vão entrevistar esses estudantes. Caso alguma empresa queira ter estagiários ou mesmo pessoas para trabalhar, eles encontram nesse meio para poder pegar essas pessoas e, por exemplo, podem formar essas pessoas para poder trabalhar nas suas áreas de atuação. Então, nós estamos a ajudar esses jovens para que eles possam ter esta chance, de antes mesmo de sair da faculdade, estão a finalizar a faculdade, eles podem ter um estágio remunerado ou não. Estamos a dar essa oportunidade, também enquanto as empresas estão aqui, estão a ajudar a esses mesmos estudantes para ter essa chance de saber como é que funciona o mercado do emprego.
9: Os finalistas enalteceram a iniciativa, sublinhando ser importante para a promoção de experiência profissional para os finalistas universitários.
13: Aline Salé Pereira Osmani, foi muito bom participar deste evento, fazer a entrevista, foi benéfico para mim.
14: Manuel Sebastião Tiago, tive uma boa experiência, na verdade, com CEOs de empresa real. Eu espero, né, daquilo que eu passei aqui, deu para me conhecer melhor, né?
9: Estudantes universitários finalistas que beneficiaram de uma entrevista profissional no âmbito do projeto Peach Recruitment, implementado pela Masterplus na cidade da Beira, de onde vos falou Benícia Faiani.
0: Um olhar agora ao setor da saúde. As autoridades sanitárias de Mutarara e Entete desdobram-se para bloquear o surto de sarampo que eclodiu em vários pontos do distrito, tal como refere Orlando Caranecas.
15: As autoridades governamentais de Mutarara e Entete intensificam as ações de sensibilização da população para travar a propagação do surto do sarampo, que já contabiliza 216 casos no distrito. Palestras nas comunidades e fixação de cartazes são algumas das medidas adotadas pelas autoridades de Mutarara, um dos 4 distritos assolados na província, para conter o avanço do sarampo, que afeta sobretudo crianças. A doença está a registrar-se nas localidades de Vila Nova da Fronteira, Traquino e Nhamayabwe, onde dos 216 casos identificados, 199 são crianças. Paralelamente, decorre o isolamento dos doentes como forma de reduzir o risco de transmissão da doença. O administrador de Mutarara, Lino Chuosa, explica que as ações de resposta contam com a colaboração dos líderes comunitários e de outros atores sociais, visando bloquear a cadeia de transmissão do sarampo. Chuosa aponta ainda a baixa cobertura vacinal, atualmente situada em cerca de 75%, como um dos fatores que contribuiu para a eclosão do surto registrado desde julho passado.
16: O nosso distrito faz limite com países vizinhos, como Malawi. As atividades de comunicação, de advocacia e engajamento também continuam. Nós estamos a intensificar a vigilância de sarampo em todas as áreas, através de busca ativa para detenção e notificação. Para as famílias, queremos deixar algumas recomendações e destacarmos aqui a necessidade de se dirigir à unidade sanitária sem demora, assim que se notam sinais sugestivos de sarampo. Temos que aderir em massa à vacinação contra sarampo, incluindo o isolamento de casos de índices, mas também temos que evitar locais aglomerados e contato direto com as pessoas afetadas.
15: Em Tete, além de Mutarara, há registro de casos de sarampo em Doa, Marara e Macanga, distritos onde as autoridades contabilizam 385 casos sem registro de óbito ou internamento. Da cidade de Tete, Orlando Cananecas.
0: E o Ministério da Saúde inicia esta segunda-feira a alocação de medicamentos nas unidades sanitárias de todo o país para fazer face à falta de fármacos. Santos Nunes.
17: O Ministério da Saúde vai efetuar, a partir da próxima segunda-feira, a distribuição de medicamentos às unidades sanitárias de todo o país. A ação visa colmatar o déficit de fármacos que tem sido reportado um pouco por todo o território nacional. O anúncio foi feito esta sexta-feira na cidade da Beira, em Sofala, pelo titular da pasta da saúde, Hussein Issa, no encerramento do 51º Conselho Coordenador do Ministério.
18: Aquilo que mede o Sistema Nacional de Saúde são os hospitais. Há desafios, reconhecemos que há desafios. Há assuntos ligados a laboratório, a medicamento, mas estamos com a ajuda também dos nossos parceiros de cooperação. Estamos a vencer cada dia esta batalha. E há caminhos que nos encorajam que vamos alcançar algumas metas. No dia 14, que é a próxima segunda-feira, vamos fazer a entrega de medicamentos para o país. Vão chegar os medicamentos. E vamos continuar, porque há uma orientação clara para o setor da saúde que vem de Sua Excelência o Presidente da República, Daniel Francisco Chaves. Está claro. É isto que nos orienta e nos guia para podermos avançar.
17: Na ocasião, o CNS apelou aos gestores do setor da saúde a primar por princípios de ética, profissionalismo e deontologia como forma de melhorar a qualidade dos serviços prestados à população. O dirigente defende igualmente o reforço da responsabilidade dos profissionais de saúde na gestão dos recursos e no atendimento aos utentes para que as unidades sanitárias recuperem e preservem os valores que devem orientar o setor.
18: O compromisso do setor da saúde é com este assunto, qualidade da humanização, porque custa e dói quando sentimos o sofrimento do povo moçambicano por nossas atitudes e nossas práticas. Juramos cuidar bem das pessoas, com carinho, com afeto, com amor, com respeito, com empatia, com profissionalismo, com bondade. Temos que doar amor para o povo moçambicano, colega. E já sabemos onde é que há foco de problemas. Há problemas nas maternidades do nosso hospitais. Há problemas nos bancos de socorro. Há problemas nas urgências. Temos que voltar uma campanha nacional de resgate de valores, da ética e da deontologia profissional no setor da saúde. Há decisões que nós tomamos, é para implementar. A nossa missão, a nossa responsabilidade como setor, para podermos vencer esta batalha da humanização e do amor ao próximo.
17: O ministro da Saúde, Hussein Issa, discursando esta sexta-feira na Beira, durante o encerramento do 51º Conselho Coordenador do Pelouro, da cidade da Beira, Santos Nunes.
0: Daqui a pouco teremos atualidade sobre o desporto aqui no Jornal da Tarde, mas antes recuperamos a nota em destaque neste jornal, que tem que ver com a inauguração pelo Presidente da República em Vilanculo do Tribunal Judicial daquele distrito, que já está a gerar reações, sobretudo dos operadores turísticos. São reações que chegam agora por intermédio do jornalista Manuel Chimel.
19: Operadores turísticos e residentes de Vilanculo consideram que o novo edifício do Tribunal Judicial, inaugurado este sábado pelo Presidente da República, Daniel Chapo, vai garantir um acesso mais rápido à justiça e imprimir maior celeridade nos processos que envolvem turistas e o setor produtivo local. Para o operador turístico Gabriel Coça, a entrada em funcionamento das novas instalações representa um passo decisivo para resolver com rapidez os diferendos que surgem na atividade turística.
20: O turismo vai se sentir mais forte, mais considerado no governo, porque o turismo é uma área muito sensível. Como tribunal feito, estamos satisfeitos que há de haver uma justiça, há de haver um mais empreendimento, porque todo mundo, quando chegava aqui, às vezes era um bocado mal atendido. Mas
19: Campos Matzinha, residente em Vilanculo, defende que o maior tribunal deve desempenhar um papel pedagógico junto da comunidade, para além da simples aplicação de penas.
21: É Campos Notícia Matzinha. O cidadão deve comportar-se de forma educada, civicamente, deve evitar cometer crimes, que seja de violação dos direitos humanos, ligado a agressões, ligado a abuso dos direitos da criança e da mulher, e evitarmos condições de manifestações de violência, violência extrema, que cria insegurança, que cria destruições.
19: Por sua vez, a cidadã Florinda Mazile manifesta o desejo de ver uma redução efetiva dos índices de criminalidade através de julgamentos imparciais e decisões transparentes.
22: Se tem tribunal, tribunal não é nós ficar, está bonito, é bonito, é bonito, é para nós esperar e crime, não. Nós está a gostar, o Moçambique está a crescer. Não é gostar do crime.
19: A inauguração das novas instalações do Tribunal Judicial de Vilanculo marcou o encerramento da visita de trabalho do chefe de Estado, Daniel Chapo, à província de Inhambane. Manuel Chimere, a partir de Vilanculo.
0: Recuperamos nova ligação, portanto, com a província de Tete, onde o Conselho Executivo desta província acaba de aprovar instrumentos orientadores para pôr em marcha o Plano de Desenvolvimento Socioeconómico da província, tal como refere o jornalista Ignacio Gamay.
1: A Assembleia Provincial de Tete aprovou esta sexta-feira três instrumentos de trabalho do Conselho Executivo Provincial, considerados determinantes para a concretização das ações de desenvolvimento socioeconómico e de melhoria das condições de vida da população. Trata-se do relatório Balanço das Atividades Desenvolvidas no primeiro semestre deste ano, do Plano e Orçamento para 2027 e do Limite das Despesas do Gabinete do Governador da Província de Tete. Os três instrumentos foram aprovados por maioria de votos, com a bancada da Frelimo a votar favoravelmente. Na declaração de voto, a bancada da Frelimo justificou a sua posição, considerando que os documentos submetidos à apreciação do plenário respondem às prioridades e aspirações da população ao estabelecerem as bases para a execução das ações previstas para a província.
2: Votamos a favor da proposta do plano e orçamento dos órgãos de governação descentralizada provincial para o ano de 2027, porque sabemos que irão garantir o pagamento de salários, incluindo os vossos subsídios que vocês não votam os documentos, vai garantir a construção e reabilitação de furos de água nas comunidades rurais onde você está inserido e bebe lá.
1: Entretanto, as bancadas da Renamo e do MDM votaram contra os três dos documentos.
4: A bancada do MDM apresenta sua declaração contra pelos seguintes fundamentos. Primeiro, o presente instrumento prevê uma redução de 52% no orçamento de investimento para a província de Tete, num ano em que precisamos acelerar infraestruturas.
23: Mas recusamos-nos conscientemente, determinadamente, a avaliar com o nosso voto favorável a perpetuação de incumprimento de atividades vitais e abandono das infraestruturas comunitárias.
1: Ainda, a Assembleia Provincial de Tete aprovou, por unanimidade, o relatório Balanço das Atividades Desenvolvidas pelo órgão no primeiro semestre deste ano, o Plano e Orçamento para 2027 e o relatório Balanço do Fundo Social da Assembleia Provincial referente ao período 2025-2026. Ignacio Gamay, Cidade de Tete.
0: Vamos às notas sobre o desporto. União Desportiva de Songo em Luanda e Black Bulls Muchumene jogam para a segunda mão da pré-eliminatória das Afrotaças. Desenvolvimento por Fernando Slovani.
24: É o tudo ou nada para a União Desportiva do Songo em Luanda. O campeão moçambicano enfrenta hoje, no estádio 11 de novembro, os angolanos do Petro, com uma desvantagem de 1-0, resultado consentido no jogo da primeira mão no Zimpeto. Mesmo assim, o treinador adjunto da União Desportiva do Songo, Vitor Matine, diz que a equipa está confiante.
25: Apesar de ser uma equipa muito forte, com uma larga experiência nestas competições da Liga dos Campeões, eles têm outras ambições, mas os jovens estão motivados porque querem procurar fazer história. Isso não é coisa de outro mundo. Acho que com união e acreditar acima de tudo, garra e determinação, podemos conseguir.
24: O jogo Petro União Desportiva do Songo é às 17 horas de Maputo. Já às 18 horas e 30 minutos, a Associação Black Bulls, com uma vantagem de 1-0 na primeira mão, recebe o Atomic Ngome das Comores para a Taça da Confederação. Nelson Santos diz que os touros devem assumir o jogo.
26: Nós vamos para o jogo 0-0, não vamos para o jogo 1-0. Temos a responsabilidade de dar uma imagem diferente. Queremos ganhar o jogo, queremos ter uma boa exibição. Não podemos ser surpreendidos, não nos podemos esquecer, não podemos ter memória curta, que a primeira situação de perigo e a mais perigosa, talvez, da primeira parte, foi por parte do Atomic, que mandou uma bola ao poste, e isso não pode acontecer, não pode voltar a acontecer. E o jogo está a ser bem preparado para não voltarmos a ser surpreendidos.
24: Nelson Santos já antevisão do empate frente ao Atomic em Ngomé das Comores, hoje às 18 horas e 30 minutos, no Lalegi Arena, Tchumen, para a Taça da Confederação.
0: E dois jogos marcam o início amanhã da 20ª jornada do Moçambola 2026. Na Maxixe, a ADV recebe o Bahia de Pemba e em Lixinga, o Ferroviário Local bate-se com o homônimo de Nampula. Na próxima terça-feira, no único jogo do dia, a Liga Desportiva de Sofala tem a visita do Ferroviário de Maputo. Na quarta-feira, o campeão, o DS, mede forças com o Machakene. O líder ABB trava-se com o Ferroviário da Beira. O Xingala enfrenta a Costa do Sol na cidade de Motice. E é o ponto final da presente edição do Jornal da Tarde. Despedem-se Leonardo Matimela, que esteve na sonorização, e o seu Adérito Lipangre, edição e apresentação. Boa tarde e bom fim de semana.

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1: Estivemos a acompanhar o Jornal da Tarde em cadeia nacional. São 13 horas e 16 minutos. A seguir, o Jornal de Sofala.
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3: Que tem sido reportado um pouco por todo o útero.

0: arranca na próxima segunda-feira em todo o país. O processo de distribuição de medicamentos às unidades sanitárias. Continua a onda de vandalização de sinais luminosos na cidade da Beira em Sofala. A situação está a provocar constrangimentos ao trânsito. Assuntos em destaque na edição de hoje do Jornal de Sofala da Rádio Moçambique de hoje, 12º dia do mês de setembro de 2026. Está na companhia de Felipe Jorge na edição e apresentação e Carla Cumbe na sonorização. Boa tarde e boa audição. Dissemos na abertura do jornal que arranca na próxima segunda-feira em todo o país o processo de distribuição de medicamentos às unidades sanitárias, tal como reporta Santos Nunes.
1: O Ministério da Saúde vai efetuar a partir da próxima segunda-feira a distribuição de medicamentos às unidades sanitárias de todo o país. A ação visa colmatar o déficit de fármacos que tem sido reportado um pouco por todo o território nacional. O anúncio foi feito esta sexta-feira na cidade da Beira, em Sofala, pelo titular da pasta da saúde, Hussein Issa, no encerramento do 51º Conselho Coordenador do Ministério.
2: Aquilo que mede o Sistema Nacional de Saúde são os hospitais. Há desafios, reconhecemos que há desafios, há assuntos ligados a laboratório, a medicamento, mas estamos com a ajuda também dos nossos parceiros de cooperação, estamos a vencer cada dia esta batalha. E há caminhos que nos encorajam e vamos alcançar algumas metas. No dia 14, que é a próxima segunda-feira, vamos fazer a entrega de medicamentos para o país. Vão chegar os medicamentos. E vamos continuar, porque há uma orientação clara para o setor da saúde, que vem de Sua Excelência, o Presidente da República, Daniel Francisco Chaves. Está claro. É isto que nos orienta e nos guia para podermos avançar.
1: Na ocasião, o CNS apelou aos gestores do setor da saúde a primar por princípios de ética, profissionalismo e deontologia como forma de melhorar a qualidade dos serviços prestados à população. O dirigente defende igualmente o reforço da responsabilidade dos profissionais de saúde na gestão dos recursos e no atendimento aos utentes para que as unidades sanitárias recuperem e preservem os valores que devem orientar o setor.
2: O compromisso do setor da saúde é com este assunto, qualidade da humanização, porque custa e dói quando sentimos o sofrimento do povo moçambicano por nossas atitudes e nossas práticas. Juramos cuidar bem das pessoas, com carinho, com afeto, com amor, com respeito, com empatia, com profissionalismo, com bondade. Temos que doar amor para o povo moçambicano, colega. E já sabemos onde é que há foco de problemas. Há problemas nas maternidades dos nossos hospitais. Há problemas nos bancos de socorro. Há problemas nas urgências. Temos que voltar uma campanha nacional de resgate de valores, da ética e da deontologia profissional no setor da saúde. Há decisões que nós tomamos, é para implementar. A nossa missão, a nossa responsabilidade como setor, para podermos vencer esta batalha da humanização e do amor ao próximo.
1: O ministro da Saúde, Hussein Issa, discursando esta sexta-feira na Beira, durante o encerramento do 51º Conselho Coordenador do Pelouro.
0: 500 famílias da zona de Povoa, no distrito de Gorongosa, em Sofala, vão beneficiar em breve da energia elétrica da rede nacional. Carlos Machirica.
3: Para o efeito está em curso na zona de Povoa, no distrito de Gorongosa, a expansão da linha de energia elétrica de alta tensão, bem como a montagem do posto de transformação vulgo PT, faltando por concluir a linha de média tensão. O projeto está inserido no âmbito da iniciativa presidencial Energia para Todos. O administrador do distrito de Gorongosa, que avançou a informação, fez saber que a população terá energia elétrica, o qual vai dinamizar atividades do comércio, igualmente vai abranger infraestruturas sociais daquela região.
4: 500 famílias quase que nós temos ali e provavelmente vamos abranger todas de forma gradual e agora estamos a trabalhar no sentido já da expansão, porque já está lá a PT, já está lá montada a linha de alta tensão, neste caso, o que falta já é aquela de média tensão para poder ter o consumo. Então estamos a cerca de 500 famílias estarão iluminadas e vai dinamizar o comércio, a atividade comercial daquele mercadinho, a escola que está aí também vai ter acesso à energia. Então, é muita coisa a se mudar no povoado de Povoa.
3: Pedro Musseng disse ainda que a expansão da energia elétrica de rede nacional está a ocorrer em outras regiões do distrito, com maior potencial agrícola.
4: Temos muitas povoações em que o nosso povo, no nosso distrito, clamava: senhor administrador, queremos energia. No âmbito do nosso trabalho árduo com a EDM, orientamos para que de fato colocassem os PTs, expandissem a linha. Na zona de Pungo, estamos dizendo em Sinhá, Ponte, a energia vamos entregar daqui a pouco. Quando dissemos em Candico, aqui na zona de facto de desvio para Cuso, já temos energia. Quando vamos aqui na zona de Moniqueira, zona de Tazaronda, estamos a colocar energia em todas as palhotinhas que nós encontramos, estamos a colocar energia e em Mahala não se paga nada.
3: Pedro Mussengue, administrador do distrito de Gorongosa, e a expansão da energia elétrica da rede nacional às zonas de maior produção agrícola. A partir do distrito de Gorongosa, Carlos Machirica.
0: Dissemos na abertura do jornal que continua a onda de vandalização de sinais luminosos na cidade da Beira em Sofala. Esta situação está a provocar constrangimentos, tal como reporta Luís Tima.
5: Prevalece a onda de vandalismo de sinais luminosos na cidade da Beira, em Sofala, o que está a provocar constrangimentos ao trânsito. Além disso, a Edilidade diz estar a gastar muito dinheiro na reparação dos danos. A vereadora municipal dos Transportes e Energia na Beira, Florim Pula, faz saber que a reposição de um semáforo vandalizado custa cerca de 1 milhão de meticais. A responsável apela aos munícipes a estarem vigilantes, denunciando os malfeitores. Há na cidade da Beira mais de 10 sinais luminosos, mas alguns funcionam com deficiência devido à onda de vandalismo. O Executivo Municipal já identificou os pontos em que são frequentes os atos de sabotagem de semáforos e já estão em curso algumas medidas para mudar a situação.
6: Nós temos o ponto de Mataquan, Coto, mas nós temos um trabalho que estamos a fazer de mudarmos o tipo de sinal luminoso, que vamos colocar sinal digital. Este é um trabalho que estamos a fazer. Paramos um pouco esses dias, tivemos várias situações de sinalização aqui na Munhava e acabamos desviando o nosso fundo e aplicamos na Munhava. Os custos para a reposição faz com que o Conselho Municipal, de certa forma, fique um pouco fragilizado. Os próprios munícipes deviam ser os nossos fiscalizadores. É um pouco difícil, nós colocamos em cada ponto polícia municipal. Não temos polícia que cabe a estes pontos todos.
5: Vereadora Municipal dos Transportes e Energia na Beira, Flora Impula, e a prevalência de onda de vandalismo dos sinais luminosos.
0: 3 indivíduos estão detidos na cidade da Beira, suspeitos de furto de 400 mil litros de combustível no porto da Beira, em Sofala. O grupo é composto por um funcionário das alfândegas e 2 cidadãos de nacionalidade zimbabuiana. Segundo o porta-voz do Serviço Nacional de Investigação Criminal, SERNIC, em Sofala, os suspeitos falsificaram documentos para retirar o produto do terminal de combustíveis no complexo portuário. Alfeu Sitoi explica que a detenção resultou de uma denúncia anônima que deu lugar a uma operação desencadeada pela instituição.
7: Os indiciados foram presentes ao juiz de instrução criminal para efeitos do primeiro interrogatório e foi-lhes aplicada medidas de coação, pagamento de caução de 300 mil meticais para os 2 motoristas que imediatamente pagaram e por conseguinte foram soltos. O SERNIC reafirma a sua firme determinação em prevenir e combater o crime nas suas diversas classificações. Ao terminar, apelamos e agradecemos a colaboração dos cidadãos na denúncia e partilha de todas as informações de utilidade operativa, sempre no intuito de não permitir a ocorrência dos crimes e garantir a responsabilização dos seus autores.
0: Um dos detidos admite ter mediado o carregamento de combustível, mas alega que não sabia que os documentos eram falsos.
8: O mesmo que ele já acabou mesmo dizendo, que eu recebi uns documentos que não estavam a bater com o carregamento. Então, na promessa deste valor que ele mesmo mencionou. Não sei dizer porque até agora mesmo a empresa não conseguiu me provar que os documentos são falsos.
0: Palavras de um dos 3 detidos por suspeitas de furto de 400 mil litros de combustível no Porto da Beira. Dos estúdios da Rádio Moçambique na Beira, o ouvinte está a acompanhar a primeira edição do Jornal de Sofala. Na reta final da presente edição do Jornal de Sofala, vamos a outras notícias da nossa redação.
9: O juiz António Charles considera que há lacunas na legislação moçambicana sobre os mecanismos de responsabilização do Estado por danos resultantes de erro nas decisões judiciais. António Charles, que é juiz-presidente do Tribunal Judicial da província de Sofala, refere que o artigo 58 da Constituição estabelece o direito à indemnização quando os cidadãos são lesados por atos ilegais dos agentes do Estado, mas isso não está claro em relação às sentenças. O magistrado aborda a questão no livro da sua autoria, lançado esta sexta-feira na cidade da Beira, com o título Erro Judiciário. A nova direção da ACAMO, Associação dos Cegos e Ambliopes de Moçambique, aposta no reforço dos mecanismos de inclusão de pessoas com deficiência no mercado de trabalho. O elenco, encabeçado por José Dixon Toll, pretende assim assegurar a proteção dos direitos das pessoas com problemas visuais. José Dixon Toll, que regressa à liderança da ACAMO e já foi diretor provincial da Mulher e Ação Social em Sofala, aponta como outra aposta ao desenvolvimento institucional e sustentabilidade da agremiação. Para terminar, o Instituto Nacional de Emprego em Sofala debate os desafios da inserção de jovens no mercado de trabalho, principalmente para pessoas com deficiência e mulheres. A mesa redonda, promovida esta sexta-feira pelo INEB, em parceria com a organização não-governamental Solidar Suisse, juntou empresas, instituições de ensino e parceiros de cooperação. O evento abordou igualmente a necessidade de um mercado de trabalho mais inclusivo, capaz de garantir oportunidades para jovens com deficiência e mulheres.
0: Com as notícias da nossa redação, colocamos ponto final à primeira edição do Jornal de Sofala da Rádio Moçambique de hoje, 12º dia do mês de setembro de 2026, onde tivemos como principais assuntos: arranca na próxima segunda-feira em todo o país a distribuição de medicamentos às unidades sanitárias, continua a onda de vandalização de sinais luminosos na cidade da Beira, em Sofala. Esta situação está a provocar

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1: Sanesmente, 13 horas e 30 minutos, devemos acompanhar o jornal de Sofala. Passamos a apresentar anúncios e abrimos com necrologia. Suas filhas Jacqueline Ramos, Vânia Ramos, Stella Ramos e Cíntia Ramos. Seus irmãos Eulário Casanga, Casança, Ângelo Casança, Benito Casança, Etelivino Casança, Perpétua Casança, Belarmina Casança e Bela Casança. Seus tios Alberto Massamba, Dede João. Seus netos Cairon, Kenzo, Manuela e demais familiares comunicam com profunda mágoa e consternação o falecimento da sua ente querida Maria Gorete Carlos Sixpence Casança, ocorrido no dia 10 de setembro de 2026, no Hospital Central da Beira, vítima de doença. Mais comunica que o seu funeral terá lugar no dia 14 de setembro, pelas 14 horas, no cemitério Santa Isabel. Saindo o cortejo fúnebre do Hospital Central da Beira, pelas 12 horas. Que a sua alma descanse em paz. A direção executiva do ICFM Centro, Simpocaf e trabalhadores em geral comunicam com profundo pesar, dor e consternação o desaparecimento físico do Sr. João Jexene Charles, colaborador afeto ao Serviço de Via e Obras, ocorrido no dia 9 de setembro de 2026, vítima de doença. Mais se informa que o seu funeral realiza-se hoje, dia 12 de setembro, pelas 14 horas, no cemitério municipal de Santa Isabel de Mutarara, província de Tete, antecedido da missa do corpo presente na Igreja Espírito Santo Meizamo, pelas 11 horas. Neste momento de dor, os trabalhadores do ICFM Centro expressam os seus mais profundos sentimentos de pesar e manifestam a todos o consolo e solidariedade à família enlutada. Que Deus lhe dê o eterno descanso e paz à sua alma. Suas filhas, Jacqueline, passamos a apresentar uma outra informação. 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A festa começa às 12 horas com a animação dos artistas Dito Felipe e Good Boy. O bilhete custa 100 meticais e habilita o portador a ganhar uma bicicleta. 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São, neste preciso momento, 13 horas e 34 minutos. Nós estaremos juntos até às 13 horas e 54 minutos, altura da transição para emissão em língua Tchindau.

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O amigo ouvinte está sintonizado à Rádio Moçambique, emissora provincial de Sofala, à tarde de sábado, 12 de setembro de 2026. O nosso próximo encontro está marcado por uma próxima oportunidade. Eu sou Igreja Mapanga, o controle técnico esteve a cargo de Carlos Fernando. Tenha a continuação de um bom final de semana.

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1: Acompanhe as notícias esta hora, apresentadas por Adéri Tulipang. Muito boa tarde.
2: Boa tarde, Albertina Zandamela e ouvinte. O presidente da República, Daniel Chapo, exige uma resposta célere e eficiente do Tribunal Judicial do Distrito de Vilanculo na resolução dos processos apresentados pelos cidadãos. O chefe de Estado falava hoje na cerimônia de inauguração do novo edifício daquele órgão de administração da Justiça. Daniel Chapo destacou que, por estar localizado numa região de elevado potencial turístico, o Tribunal deve estar preparado para responder à dinâmica do desenvolvimento local e dirimir conflitos específicos do setor.
3: Vilanculo recebe milhares de visitantes nacionais e estrangeiros. Por isso, desejamos que os tribunais, em coordenação com os demais órgãos da Administração da Justiça e com a Polícia da República de Moçambique, assegurem uma resposta séria e eficiente em situações que envolvam turistas, casos de roubo, furto, agressão, fraude ou outras formas de criminalidade devem merecer tratamento diligente. O turista que visita Moçambique deve sair do nosso país com uma imagem positiva, não apenas das nossas paisagens, das nossas praias, mas também das nossas instituições e da simpatia do nosso povo.
2: Ainda no âmbito da visita de trabalho em Inhambane, este sábado, o presidente da República, Daniel Chapo, manteve um encontro com mulheres da província de Inhambane. O administrador de Moamba enaltece o contributo da mulher nas ações de desenvolvimento deste distrito da província de Maputo. Carlos Mussanhan aponta o seu envolvimento na agricultura de alto rendimento, comércio e assistência à família como alguns dos marcos que mostram o envolvimento da mulher no desenvolvimento do distrito da Moamba. O governante fez a observação esta sexta-feira no posto administrativo de Pessene durante a abertura do Festival Internacional da Moamba, o MoaFest, onde foram homenageadas mulheres. Hoje, as festividades do MoaFest continuam com a atuação de vários artistas e feira gastronômica, sobretudo de cabrito, que é a bandeira do distrito da Moamba. Autoridades governamentais de Mutarara e Entete intensificam ações de sensibilização da população para travar a propagação do surto de sarampo, que já contabiliza 216 casos no distrito. Orlando Cananecas.
4: Palestras nas comunidades e fixação de cartazes são algumas das medidas adotadas pelas autoridades de Mutarara, um dos quatro distritos assolados na província, para conter o avanço do sarampo, que afeta sobretudo crianças. A doença está a registrar-se nas localidades de Vila Nova da Fronteira, Traquino e Nhamayabwe, onde dos 216 casos identificados, 199 são crianças. Paralelamente, decorre o isolamento dos doentes como forma de reduzir o risco de transmissão da doença. Da cidade de Tete, Orlando Cananecas.
2: O secretário-geral da Frelimo recomenda ao governo apurar as reais circunstâncias em que a mina de ouro da zona dos Seis Carros, em Vanduze, na província de Manica, continua a operar depois da interdição pelo governo central. Jornalista Gilberto Buque.
5: Shaquille Abubakar reagia em Xeixai, Gaza, sobre um incidente que vitimou mortalmente na quarta-feira 9 pessoas envolvidas na atividade de extração mineira na mina de ouro conhecida por Seis Carros em Manica. O secretário-geral da Frelimo diz que o governo a todos os níveis deve trabalhar não só para apurar as circunstâncias do incidente desta semana, mas sim para regular e legalizar a atividade mineira no país para evitar casos similares que continuam a provocar luto nas famílias moçambicanas. Da cidade de Xeixai, Gilberto Buque.
2: Entretanto, o secretário-geral da Frelimo reiterou em Gaza a necessidade dos membros e simpatizantes desta formação política manterem-se vigilantes e repudiarem atos de violência. Mais de 120 estudantes universitários finalistas na província de Sofala testaram esta sexta-feira as suas habilidades de inserção no mercado de trabalho através de uma iniciativa privada. Jornalista Benícia Fayane.
6: Trata-se de um projeto levado a cabo pela Masterclass, que tem como principal objetivo criar oportunidades de primeiro contacto profissional para a camada jovem. Durante as atividades, os finalistas foram submetidos a simulações de entrevistas profissionais para ganhar experiência prática de como se comportar perante um recrutador. Em declarações à Rádio Moçambique, a responsável da Masterclass, Irlandra Aurélio, disse que neste projeto estão envolvidas mais de 40 empresas que atuam em diversos ramos de atividades na cidade da Beira, de onde vos falou Benícia Faiani.
2: No desporto, o Black Bulls defronta o Atomic Ngomia das Comores hoje às 18h30 na Lalegia Arena em Chumene, em jogo da segunda mão da primeira eliminatória de acesso à fase de grupos da Taça de Confederação Africana em Futebol, vulgo Taça CAF ou Taça Nelson Mandela. No desafio da primeira mão realizado no mesmo recinto, os touros venceram os ilhéus por uma bola sem resposta. Às 17h de Maputo, com desvantagem de um golo, a União Desportiva do Songo joga com Petro de Luanda no estádio 11 de novembro em Angola. A fechar no estrangeiro, 3 civis morreram e dezenas ficaram feridas em ataques russos durante a noite de ontem na Ucrânia, informaram as autoridades locais do país. A Ucrânia está sob pressão crescente devido à intensificação da campanha aérea russa, que recorre a mísseis balísticos e drones a jato para protagonizar ataques. Os ataques de Moscou têm como alvo a rede elétrica ucraniana antes do inverno, numa estratégia que, segundo as autoridades, visa desmoralizar a população civil. Apresentamos as notícias das 14, as próximas quando forem 18h.

0: Moçambique tem se destacado em matéria de empoderamento da mulher e da rapariga, através de políticas inclusivas, destinadas a alargar a sua participação em todas as esferas da vida política, econômica, social, ambiental, cultural e desportiva. As recomendações da última Conferência Nacional sobre a Mulher e Gênero, realizada em agosto de 2023, continuam atuais e abrangem várias áreas: mudanças climáticas, gestão de riscos, acesso à terra e ao direito do uso e aproveitamento da terra, mentoria e formação profissional à mulher, autonomia econômica e financiamento à mulher, envolvimento dos homens e rapazes, prevenção à violência e fortalecimento da comunicação social. Apesar dos avanços alcançados na implementação destas recomendações, ainda temos desafios e um longo caminho a percorrer que eleva a responsabilidade coletiva de todos nós. Aliás, eu tenho dito em conversa que a única vez que Moçambique subiu ao pódio para levantar uma bandeira num campeonato olímpico, e até hoje nós continuamos como país, foi através de uma mulher.
1: Presidente da República, Daniel Chapo.

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0: A província de Inhambane, em Efraim Masitela.
1: Daniel Chapo sublinhou que um instrumento legal visa por fim a desordem no setor, incluindo a mineração artesanal, numa clara alusão ao recente incidente com vítimas mortais na zona de Seis Carros, em Manica.
2: E temos certeza absoluta que com a entrada em vigor da nova lei, da nova empresa pública de Minas, a questão relacionada também com a aprovação do novo regulamento de Minas, a reabertura de um cadastro extremamente organizado vai nos permitir, portanto, nos próximos dias, reorganizar o setor de minas, incluindo a mina de Seis Carros, o que é que está a acontecer em Tete e um pouco por todo o país.
1: Sobre a segurança, o chefe de Estado abordou a incursão de terroristas na reserva do Niassa em busca de logística, confirmando tratar-se do mesmo grupo responsável por ataques esporádicos em Cabo Delgado e Nampula. De Vilanculo, Efraim Masitela.
0: E o secretário-geral da Frelimo recomenda ao governo apurar as reais circunstâncias em que a mina de ouro da zona de Seis Carros, em Vanduze, em Manica, continua a operar depois da interdição feita pelo governo central. Jornalista Gilberto Buque.
3: Shakil Abubakar reagia em Xeixai, Gaza, sobre o incidente que vitimou mortalmente na quarta-feira 9 pessoas envolvidas na atividade de extração mineira na mina de ouro conhecida por Seis Carros em Manica. O secretário-geral da Frelimo diz que o governo a todos os níveis deve trabalhar não só para apurar as circunstâncias do incidente desta semana, mas sim para regular e legalizar a atividade mineira no país para evitar casos similares que continuam a provocar luto nas famílias moçambicanas. Da cidade de Xeixai, Gilberto Buque.
0: O ministro da Saúde liderou hoje, no Hospital Central da Beira, uma cirurgia de remoção de um tumor de mais de 1 quilo do pescoço de uma mulher de 65 anos de idade. A paciente convivia com a massa há mais de 5 anos e seguiu viagem de Marromeu para Beira em busca de uma solução médica. O ministro da Saúde, o CNIS, descreveu a operação como complexa por causa do tamanho do tumor e a zona onde se localizava.
4: É um caso muito complexo, não porque os colegas aqui não poderiam fazer sozinhos, mas sabendo que nós estamos cá, pediram para que fizéssemos o suporte e o acompanhamento desta cirurgia, pelas complicações que ela dá. E graças a Deus conseguimos fazer com tranquilidade. Extraímos uma massa de 1 quilo no pescoço de alguém. Dizia ela que lá em Marromeu as pessoas fugiam dela. Gozava o grande desafio destes tumores, é o problema estético. E as pessoas sofrem muita discriminação.
0: As intervenções cirúrgicas realizadas hoje pela equipe médica chefiada por o CNIS no Hospital Central da Beira enquadram-se nos esforços do Ministério da Saúde de reduzir as listas de espera e aumentar o acesso aos cuidados sanitários especializados. O Conselho Municipal da cidade da Matola vai financiar cartas de condução para cerca de 2.700 operadores de mototáxi. A medida surge como forma de reduzir o índice de acidentes de viação que nos últimos tempos tem ceifado vidas humanas com envolvimento de mototaxistas. O anúncio foi feito este sábado pelo presidente do município da Matola durante o encontro com os operadores de táxi-moto. Júlio Parruque destacou ainda que no âmbito desta ação, a idealidade vai isentar o pagamento de taxas, o licenciamento das motorizadas dos abrangidos para o exercício da atividade de mototáxi.
5: A maior manifestação são borbulhas na pele, mas também podem afetar.
0: Dizíamos que Júlio Parruque destacou ainda que no âmbito desta ação, a idealidade vai isentar o pagamento de taxas de licenciamento das motorizadas dos abrangidos para o exercício da atividade de mototáxi.
6: Vamos investir, de acordo com a estrutura e a organização, na capacitação dos mototaxistas. Vamos também apoiar aos que precisam da carta de condução, tendo em conta o nível da cilindragem da motorizada. O município vai subsidiar a carta de condução e também vamos subsidiar, dentro de 6 meses, a licença.
0: presidente do Conselho Municipal da Matola, Júlio Perruque. Na atualidade internacional, o número de casos confirmados de ébola na República Democrática do Congo já ultrapassou os 7 mil. São dados divulgados ontem pelo governo. O último boletim do Instituto de Saúde Pública também informou que o surto de ébola se espalhou para uma sétima província, o Bangue do Sul, localizada no noroeste do país. O tempo, a cidade de Tete poderá registar este domingo uma temperatura máxima de 36 graus centígrados, seguida de Nampula com 32. Para as cidades da Beira, Quelimane e Pemba prevê-se 30 graus, Xai-Xai 29, Maputo e Chimoio 28, Inhambane e Vilanculo 27 e Lixinga com 26 graus centígrados de temperatura máxima. Foram as notícias das 18, as próximas às 19 horas e 30 minutos no Jornal da Noite. 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
2: Ouvinte, muito boa noite. Boa noite a você que nos ouve em qualquer ponto deste mundo através do www.rm.co.mz. Boa noite para aqueles que nos ouvem na frequência de 873 kHz em onda média e os que nos sintonizam em 89.2 MHz em Aminga, 89.9 MHz em Gorongosa, 96.5 MHz na Beira, 98.6 MHz em Caia. E nós somos o emissor provincial de Sofala e vos falamos a partir da cidade da Beira. Esta noite de 12 de setembro do ano 2026, o ouvinte vai ter a oportunidade de acompanhar a seguinte sequência dos nossos trabalhos. Às 19 horas teremos aqui o jornal com a assinatura de Filipe Jorge e Carlos Cumbe. Às 19 horas e 15 minutos, página publicitária, 19h30 em cadeia nacional, o Jornal da Noite. Às 20 horas, os amigos jovens da rádio marcarão presença para mais um superativo. 21 horas, ponto final, a nossa emissão com a transmissão do noticiário em cadeia nacional. É sábado, é fim de semana. E a Rádio Moçambique, emissora provincial de Sofala, está na sua companhia.

0: E chamo de já sua especial atenção à escuta do Jornal de Sofala na sua segunda edição do dia.
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0: arranca na próxima segunda-feira em todo o país. O processo de distribuição de medicamentos às unidades sanitárias continua a onda de vandalização de sinais luminosos na cidade da Beira, em Sofala. A situação está a provocar constrangimentos ao trânsito. Assuntos em destaque na edição de hoje do Jornal de Sofala da Rádio Moçambique, de hoje, 12º dia do mês de setembro de 2026. Está na companhia de Felipe Jorge na edição e apresentação, e Carla Cumbe na sonorização. Boa noite e boa audição.
1: Um tumor de mais de 1 quilo foi removido do pescoço de uma mulher de 65 anos numa cirurgia realizada este sábado no Hospital Central da Beira, em Sofala. A paciente convivia com a massa há mais de 5 anos e teve de viajar de Marromeu em busca de uma solução médica. A cirurgia durou 3 horas e a equipa médica foi liderada pelo ministro da Saúde, o CNIS, que descreveu a operação como complexa por causa do tamanho do tumor e zona onde se localizava. O CNIS disse ter ficado comovido ao saber do caso desta paciente e imaginou o quão é angustiante suportar durante anos uma massa de mais de 1 quilo no pescoço. E então decidiu adiar o regresso a Maputo depois de orientar o 51º Conselho Coordenador do Ministério da Saúde para, com outros cirurgiões, operar a mulher.
2: Uma paciente que tocou muito o meu coração. Veio do comboio de Marromeu até aqui ao Hospital Central da Beira. É um caso muito complexo, não porque os colegas aqui não poderiam fazer sozinhos, poderiam fazer perfeitamente bem sozinhos, mas sabendo que nós estamos cá, pediram para que fizéssemos o suporte e o acompanhamento desta cirurgia. Pelas complicações que ela dá, e graças a Deus conseguimos fazer com tranquilidade, extraímos uma massa de 1 kg e 270 gramas no pescoço de alguém. Dizia ela que lá em Marromeu as pessoas fugiam dela por causa da massa. Gozava o grande desafio destes tumores, é o problema estético. E as pessoas sofrem muita discriminação.
1: Uma das cirurgiãs do Hospital Central da Beira, que fez parte da equipa, disse que ter trabalhado lado a lado com o CNIS foi uma boa experiência porque aprendeu muito.
3: Vendo a dimensão do problema, vendo o tumor, a extensão, a localização, como sabíamos que Sua Excelência Ministro, que é o nosso professor, por sinal, vinha para cá, então podíamos esperar para poder fazer essa cirurgia com ele, para poder aprender muito mais ainda. Foi muito importante para nós. A experiência que ele traz, nós como cirurgiões júnior, assim como estudantes também que estão a aprender para ser cirurgiões, aprendemos muito e de alguma maneira vamos também ficar a fazer aos outros pacientes, né? Não tão complexo, mas pelo menos aqueles simples vão poder fazer.
1: As intervenções cirúrgicas realizadas este sábado pela equipa médica chefiada por o CNIS no Hospital Central da Beira enquadram-se nos esforços do Ministério da Saúde para reduzir as listas de espera e aumentar o acesso aos cuidados sanitários especializados.
0: Dissemos na abertura do jornal que arranca na próxima segunda-feira em todo o país o processo de distribuição de medicamentos às unidades sanitárias, tal como reporta Santos Nunes.
4: O Ministério da Saúde vai efetuar, a partir da próxima segunda-feira, a distribuição de medicamentos às unidades sanitárias de todo o país. A ação visa colmatar o déficit de fármacos que tem sido reportado um pouco por todo o território nacional. O anúncio foi feito esta sexta-feira na cidade da Beira, em Sofala, pelo titular da pasta da saúde, o CNIS, no encerramento do 51º Conselho Coordenador do Ministério.
5: Aquilo que mede o Sistema Nacional de Saúde são os hospitais. Há desafios, reconhecemos que há desafios, há assuntos ligados a laboratório, a medicamento, mas estamos com a ajuda também dos nossos parceiros de cooperação, estamos a vencer cada dia esta batalha. E há caminhos que nos encorajam e vamos alcançar algumas metas. No dia 14, que é a próxima segunda-feira, vamos fazer a entrega de medicamentos para o país. Vão chegar os medicamentos. E vamos continuar, porque há uma orientação clara para o setor da saúde, que vem de Sua Excelência o Presidente da República, Daniel Francisco Chaves. Está claro. É isto que nos orienta e nos guia para podermos avançar.
4: Na ocasião, o CNIS apelou aos gestores do setor da saúde a primar por princípios de ética, profissionalismo e deontologia como forma de melhorar a qualidade dos serviços prestados à população. O dirigente defende igualmente o reforço da responsabilidade dos profissionais de saúde na gestão dos recursos e no atendimento aos utentes para que as unidades sanitárias recuperem e preservem os valores que devem orientar o setor.
5: O compromisso do setor da saúde é com este assunto, qualidade da humanização. Porque custa e dói quando sentimos o sofrimento do povo moçambicano por nossas atitudes e nossas práticas. Juramos cuidar bem das pessoas, com carinho, com afeto, com amor, com respeito, com empatia, com profissionalismo, com bondade. Temos que doar amor para o povo moçambicano, colega. E já sabemos onde é que há foco de problemas. Há problemas nas maternidades dos nossos hospitais. Há problemas nos bancos de socorro. Há problemas nas urgências. Temos que voltar uma campanha nacional de resgate de valores, da ética e da deontologia profissional no setor da saúde. Há decisões que nós tomamos, é para implementar a nossa missão, a nossa responsabilidade como setor, para podermos vencer esta batalha da humanização e do amor ao próximo.
4: O ministro da Saúde, Hussein Issa, discursando esta sexta-feira na Beira, durante o encerramento do 51º Conselho Coordenador do Pelouro.
0: 500 famílias da zona de Povoa, no distrito de Gorongosa, em Sofala, vão beneficiar em breve da energia elétrica da rede nacional. Carlos Machirica.
6: Para o efeito está em curso na zona de Povoa, no distrito de Gorongosa, a expansão da linha de energia elétrica de alta tensão, bem como a montagem do posto de transformação vulgo PT, faltando por concluir a linha de média tensão. O projeto está inserido no âmbito da iniciativa presidencial Energia para Todos. O administrador do distrito de Gorongosa, que avançou a informação, fez saber que a população terá energia elétrica, o qual vai dinamizar atividades do comércio, igualmente vai abranger infraestruturas sociais daquela região.
7: 500 famílias quase que nós temos ali e provavelmente vamos abranger todas de forma gradual, e agora estamos a trabalhar no sentido já da expansão, porque já está lá a PT, já está lá montada a linha de alta tensão, neste caso, o que falta já é aquela de média tensão para poder ter o consumo. Então estamos a dizer cerca de 500 famílias estarão iluminadas e vai dinamizar o comércio, a atividade comercial daquele mercadinho, a escola que está aí também vai ter acesso à energia. Então, é muita coisa a se mudar no povoado de Povoa.
6: Pedro Mussengue disse ainda que a expansão da energia elétrica de rede nacional está a ocorrer em outras regiões do distrito com maior potencial agrícola.
7: Temos muitas povoações em que o nosso povo, no nosso distrito, clamava: senhor administrador, queremos energia. No âmbito do nosso trabalho árduo com a EDM, orientamos para que de fato colocassem os PTs, expandissem a linha. Na zona de Pungo, estamos a dizer, Mussinha, Ponte, a energia vamos entregar daqui a pouco. Quando dissemos em Candico, aqui na zona de facto de desvio para Cuso, já temos energia. Quando vamos aqui na zona de Muniqueira, zona de Tazaronda, estamos a colocar energia em todas as palhotinhas que nós encontramos, estamos a colocar energia, e em Mahala não se paga nada.
6: Pedro Mussengue, administrador do distrito de Gorongosa, e a expansão da energia elétrica da rede nacional às zonas de maior produção agrícola. A partir do distrito de Gorongosa, Carlos Machirica.
0: Dissemos na abertura do jornal que continua a onda de vandalização de sinais luminosos na cidade da Beira, em Sofala. Esta situação está a provocar constrangimentos, tal como reporta Luiz Dima.
8: Prevalece a onda de vandalismo de sinais luminosos na cidade da Beira, em Sofala, o que está a provocar constrangimentos ao trânsito. Além disso, a Idealidade diz estar a gastar muito dinheiro na reparação dos danos. A vereadora municipal dos Transportes e Energia na Beira, Florim Pula, faz saber que a reposição de um semáforo vandalizado custa cerca de 1 milhão de meticais. A responsável apela aos munícipes a estarem vigilantes, denunciando os malfeitores. Há na cidade da Beira mais de 10 sinais luminosos, mas alguns funcionam com deficiência devido à onda de vandalismo. O Executivo Municipal já identificou os pontos em que são frequentes os atos de sabotagem de semáforos e já estão em curso algumas medidas para mudar a situação.
9: Nós temos o ponto de Mataquan, Couto, mas nós temos um trabalho que estamos a fazer de mudarmos o tipo de sinal luminoso, que vamos colocar sinal digital. Este é um trabalho que estamos a fazer. Paramos um pouco esses dias, tivemos várias situações de sinalização aqui na Munhava e acabamos desviando o nosso fundo e aplicamos na Munhava. Os custos para a reposição faz com que o Conselho Municipal, de certa forma, fique um pouco fragilizado. Os próprios munícipes deviam ser os nossos fiscalizadores. é um pouco difícil. Nós colocamos em cada ponto polícia municipal. Não temos polícia que cabe a estes pontos todos.
8: Vereadora Municipal dos Transportes e Energia na Beira, Flora Impula, e a prevalência de onda de vandalismo dos sinais luminosos.
0: Três indivíduos estão detidos na cidade da Beira, suspeitos de furto de 400 mil litros de combustível no porto da Beira, em Sofala. O grupo é composto por um funcionário das alfândegas e dois cidadãos de nacionalidade zimbabuiana. Segundo o porta-voz do Serviço Nacional de Investigação Criminal, Sernic, em Sofala, os suspeitos falsificaram documentos para retirar o produto do terminal de combustíveis no complexo portuário. Alfeu Sitoi explica que a detenção resultou de uma denúncia anônima que deu lugar a uma operação desencadeada pela instituição.
10: Os indiciados foram presentes ao juiz de instrução criminal para efeitos do primeiro interrogatório e foi-lhes aplicada medidas de coação, pagamento de caução de 300 mil meticais para os dois motoristas que imediatamente pagaram e por conseguinte foram soltos. O Cernic reafirma a sua firme determinação em prevenir e combater o crime nas suas diversas classificações. Ao terminar, apelamos e agradecemos a colaboração dos cidadãos na denúncia e partilha de todas as informações de utilidade operativa, sempre no intuito de não permitir a ocorrência dos crimes e garantir a responsabilização dos seus autores.
0: Um dos detidos admite ter mediado o carregamento de combustível, mas alega que não sabia que os documentos eram falsos.
11: O mesmo que ele já acabou mesmo dizendo, que eu recebi uns documentos que não estavam a bater com o carregamento. Então, na promessa deste valor que ele mesmo mencionou. Não sei dizer porque até agora mesmo a empresa não conseguiu me provar que os documentos são falsos.
0: Palavras de um dos três detidos por suspeitas de furto de 400 mil litros de combustível no Porto da Beira. Dos estúdios da Rádio Moçambique na Beira, o ouvinte está a acompanhar a segunda edição do Jornal de Sofala. Na reta final da presente edição do Jornal de Sofala, vamos a outras notícias da nossa redação.
12: O juiz António Charles considera que há lacunas na legislação moçambicana sobre os mecanismos de responsabilização do Estado por danos resultantes de erro nas decisões judiciais. António Charles, que é juiz-presidente do Tribunal Judicial da província de Sofala, refere que o artigo 58 da Constituição estabelece o direito à indemnização quando os cidadãos são lesados por atos ilegais dos agentes do Estado, mas isso não está claro em relação às sentenças. O magistrado aborda a questão no livro da sua autoria, lançado esta sexta-feira na cidade da Beira, com o título Erro Judiciário. A nova direção da ACAMO, Associação dos Cegos e Ambliopes de Moçambique, aposta no reforço dos mecanismos de inclusão de pessoas com deficiência no mercado de trabalho. O elenco, encabeçado por José Dixon Toll, pretende assim assegurar a proteção dos direitos das pessoas com problemas visuais. José Dixon Toll, que regressa à liderança da ACAMO e já foi diretor provincial da Mulher e Ação Social em Sofala, aponta como outra aposta ao desenvolvimento institucional e sustentabilidade da agremiação. Para terminar, o Instituto Nacional de Emprego em Sofala debate os desafios da inserção de jovens no mercado de trabalho, principalmente para pessoas com deficiência e mulheres. A mesa redonda, promovida esta sexta-feira pelo INEB, em parceria com a organização não-governamental Solidar Suisse, juntou empresas, instituições de ensino e parceiros de cooperação. O evento abordou igualmente a necessidade de um mercado de trabalho mais inclusivo, capaz de garantir oportunidades para jovens com deficiência e mulheres.
0: Com as notícias da nossa redação, colocamos ponto final à segunda edição do Jornal de Sofala da Rádio Moçambique de hoje, 12º dia do mês de setembro de 2026, onde tivemos como principais assuntos: arranca na próxima segunda-feira em todo o país a distribuição de medicamentos às unidades sanitárias, continua a onda de vandalização de sinais luminosos na cidade da Beira, em Sofala. Esta situação está a provocar constrangimentos ao trânsito. Receba um forte abraço de Carla Cumbi, que sonorizou, e Felipe Jorge, que editou e apresentou. boa noite e continuação de boa escuta à restante programação da Rádio Moçambique.
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E está tudo feito, a publicidade, o jornal local, tudo transmitido. Dentro de instantes vamos estabelecer o contacto com os nossos colegas da Antena Nacional para a apresentação do Jornal da Noite. A recordar que às 20 horas os jovens amigos da rádio vão marcar presença para nos brindar com o Superativo, um programa de jovem para jovem, mas adultos também. Os adultos de ontem, os adultos de amanhã também podem acompanhar este programa, porque tem temas interessantes. Agora, vamos esperar o Jornal da Noite.

0: Boa noite. O Presidente da República, Daniel Chapo, anuncia em Amana a aprovação nos próximos dias do novo regulamento da Lei de Minas, visando reorganizar o setor extrativo no país.
1: Com a entrada em vigor da nova lei, da nova empresa pública de Minas, a questão relacionada também com a aprovação do novo regulamento de Minas vai nos permitir, portanto, nos próximos dias, reorganizar o setor de Minas, incluindo a mina de Seis Carros, o que é que está a acontecer em Tete e um pouco por todo o país.
0: Equipa médica liderada pelo Ministro da Saúde, o CNIS, remove um tumor de mais de 1 quilo do pescoço de uma mulher de 65 anos no Hospital Central da Beira.
2: Uma paciente que tocou muito no meu coração. Veio do comboio de Marromeu até aqui ao Hospital Central da Beira.
0: No estrangeiro, líderes dos BRICS pedem máxima contenção perante a escalada na guerra no Médio Oriente. Destaques da presente edição do Jornal da Noite. Jerónimo Wamba está na sonorização e Cristina Xavier na apresentação. Ótima escuta.

0: O presidente da República, Daniel Chapo, anunciou hoje em Inhambane a aprovação nos próximos dias do novo regulamento da Lei de Minas, visando reorganizar o setor extrativo no país. A informação é desenvolvida por Efraim Mastella.
1: Um anúncio foi feito em conferência de imprensa em Vilanculo, no encerramento da visita de trabalho de 3 dias à província de Inhambane. Daniel Chapo sublinhou que um instrumento legal visa pôr fim à desordem no setor, incluindo a mineração artesanal, numa clara alusão ao recente incidente com vítimas mortais na zona de 6 carros em Manica.
2: E temos certeza absoluta que com a entrada em vigor da nova lei, da nova empresa pública de Minas, a questão relacionada também com a aprovação do novo regulamento de Minas, a reabertura de um cadastro extremamente organizado, vai nos permitir, portanto, nos próximos dias, reorganizar o setor de Minas, incluindo a mina de 6 carros, o que é que está a acontecer em terra.

0: para a sua comercialização e, em função disso, fazer a sua logística. E as forças de defesa e segurança continuam no terreno, no encalço deste grupo terrorista concreto, que escalou a província de Niassa, mas também a todos os grupos terroristas que tentam atacar as nossas populações.
1: No combate à corrupção, Daniel Chapo reiterou que o governo mantém-se implacável contra o fenómeno, garantindo que todos os casos relacionados com este mal social serão expostos publicamente.
0: E nós vamos continuar de forma implacável a combater a corrupção, porque a corrupção põe em causa o nosso desenvolvimento, corroe, portanto, os recursos que deviam ir para a construção de bens públicos, como mais escolas, mais hospitais, mais água, mais energia, mais estradas e outras infraestruturas do bem público, e estes recursos financeiros acabam indo para uma pessoa ou para um grupo de pessoas.
1: Quanto aos impactos do fenómeno El Niño, que poderá provocar estiagem no sul do país, o presidente da República anuncia a adoção de medidas preventivas para mitigar a escassez de recursos.
0: E em gestão de calamidades, é como em saúde. Vale mais prevenir do que remediar. É por causa disso que nós estamos com um programa amplo de abertura de mais furos de água. A nível nacional, só com o Reino Unido, nós estamos com 180 sistemas de abastecimento de água, neste momento, ao serem finalizados. Desses 180, das 10 províncias do país, cerca de 11 estão na província de Inhambane. Mpanda foi uma amostra para que possamos minimizar o impacto, reforçar a produção de culturas resistentes à seca.
1: No último dia de trabalho em Inhambane, o presidente da República, Daniel Chapo, inaugurou ainda o novo edifício do Tribunal Judicial do Distrito de Vilanculo e manteve um encontro com as mulheres da província. De Vilanculo, Efraim Macitela.
2: Presidente da República, Daniel Chapo, termina a visita de trabalho à província de Inhambane e anuncia a aprovação nos próximos dias do novo regulamento da Lei de Minas, visando reorganizar o setor extrativo no país. Neste momento, o chefe de Estado participa do concerto de gratidão de José Mucavele e o Azimbo. O evento tem lugar no Centro Internacional de Conferências Joaquim Chissano. E é para lá onde vamos ao encontro do jornalista Gerson Jamis. Gerson, boa noite. Dificuldades de contacto com Gerson Jamis, iremos insistir mais adiante. Uma mulher de 65 anos foi submetida com sucesso à remoção de um tumor na cidade da Beira. Reporta Jorge Jona.
3: Um tumor de mais de 1 quilo foi removido do pescoço de uma mulher de 65 anos numa cirurgia realizada este sábado no Hospital Central da Beira, em Sofala. A paciente convivia com a massa há mais de 5 anos e teve de viajar de Marromeu em busca de uma solução médica. A cirurgia durou 3 horas e a equipa médica foi liderada pelo ministro da Saúde, o Senis, que descreveu a operação como complexa por causa do tamanho do tumor e zona onde se localizava. O Senis disse ter ficado comovido ao saber do caso desta paciente e imaginou o quão é angustiante suportar durante anos uma massa de mais de 1 quilo no pescoço. E então decidiu adiar o regresso a Maputo depois de orientar o 51º Conselho Coordenador do Ministério da Saúde para, com outros cirurgiões, operar a mulher.
4: Uma paciente que tocou muito o meu coração. Veio do comboio de Marromeu até aqui ao Hospital Central da Beira. É um caso muito complexo, não porque os colegas aqui não poderiam fazer sozinhos, poderiam fazer perfeitamente bem sozinhos, mas sabendo que nós estamos cá, pediram para que fizéssemos o suporte e o acompanhamento desta cirurgia. Pelas complicações que ela dá, e graças a Deus conseguimos fazer com tranquilidade, extraímos uma massa de 1 kg e 270 gramas no pescoço de alguém. Dizia ela que lá em Marromeu as pessoas fugiam dela por causa da massa. Gozava o grande desafio destes tumores, é o problema estético. E as pessoas sofrem muita discriminação.
3: Uma das cirurgiãs do Hospital Central da Beira, que fez parte da equipa, disse que ter trabalhado lado a lado com o CNIS foi uma boa experiência porque aprendeu muito.
5: Vendo a dimensão do problema, vendo o tumor, a extensão, a localização, como sabíamos que Sua Excelência Ministro, que é o nosso professor profissional, vinha para cá, então podíamos esperar

0: poder fazer essa cirurgia com ele, para poder aprender muito mais ainda. Foi muito importante para nós. A experiência que ele traz, nós como cirurgiões júnior, assim como estudantes também que estão a aprender a ser cirurgiões, aprendemos muito e de alguma maneira vamos também ficar a fazer aos outros pacientes, né? Não tão complexo, mas pelo menos aqueles simples vão poder fazer.
1: As intervenções cirúrgicas realizadas este sábado pela equipa médica chefiada por o CNIS no Hospital Central da Beira enquadram-se nos esforços do Ministério da Saúde para reduzir as listas de espera e aumentar o acesso aos cuidados sanitários especializados. Jorge Johnny, na Beira.
2: Equipa médica liderada pelo Ministro da Saúde, o CNIS, remove um tumor de mais de 1 quilo do pescoço de uma mulher de 65 anos no Hospital Central da Beira. Dissemos há momentos que o Presidente da República, Daniel Chapo, participa esta noite do concerto de gratidão de José Mucavel e o Azimbo. O evento tem lugar no Centro Internacional de Conferências Joaquim Chissan. Voltamos ao contacto do jornalista Gerson Jamis. Gerson, boa noite. As condições não são as das melhores, portanto, nós voltaremos ao seu contacto. Prosseguimos com o jornal. Na província de Manica, setor de saúde alerta para uma tendência de surgimento de casos de sarampo nos distritos de Gondola e Machás, bem como na cidade de Chimoio. De julho a esta parte, foram registrados 9 casos em Gondola, 8 na cidade de Chimoio e 7 em Machás. Jornalista Dini Kassam.
3: Apesar dos números registados, o setor considera que a situação ainda não é alarmante, mas preocupa as autoridades de saúde e coloca o distrito de Makate em alerta. O alerta é feito por Pedro Magul, do Serviço Provincial de Saúde de Manica, que explica que o sarampo é uma doença altamente contagiosa.
4: A maior manifestação são borbulhas na pele, não é? Mas também podem afetar qualquer parte, não é? Qualquer região, pode ser na boca, no esôfago, ao nível do sistema respiratório e pode também afetar a imunidade. Então, é uma doença que essencialmente vamos ver por bolhas e depois daí pode complicar já com essas outras partes que estamos a referir. E, aliás, até pode ser nas crianças começar só com problemas do ouvido, dor do ouvido, um ouvido que depois pode também tirar líquido, não é? Ou, bom, apresentar-se também com tosse, problemas respiratórios.
3: As autoridades de saúde recomendam os pais e cuidadores que garantam a vacinação completa das crianças, uma vez que o sarampo pode ser prevenido através da vacina. Pedro Magul refere que em alguns dos casos registados, as crianças não tinham a vacinação completa ou os pais não apresentavam o cartão de vacinação.
4: E muitas das vezes, os casos que temos visto que não têm, que têm sarampo, têm também problemas já na vacinação. Às vezes não encontramos o cartão de vacina e às vezes os pais então mostram e não têm lá a vacina completa.
3: O setor da saúde apela igualmente à população para que esteja atenta aos sinais da doença e procure atempadamente as unidades sanitárias em caso de suspeita. De Chimoio, Dine Kassam.
2: 19 horas e 42 minutos, o secretário-geral da Frelimo, Shaquille Abubakar, continua em Gaza e assegura que o partido vai continuar a interceder junto do governo na busca de soluções para a melhoria da qualidade de vida da população. Reporta Rui Macaringa.
5: Falando este sábado em comício na cidade de Chibuto, no prosseguimento da sua visita à província de Gaza, o secretário-geral da Frelimo destacou as áreas de saúde e educação, com enfoque para a expansão e reabilitação de infraestruturas, como sendo as que carecem de uma rápida intervenção do governo neste ponto do país. Shaquille Abubakar disse neste encontro com a população que é do domínio da Frelimo o estado precário em que se encontra o hospital rural e a escola secundária de Chibuto. Daí que assegurou que serão envidados esforços pelo partido para que, junto ao Executivo Central e parceiros, sejam satisfeitas estas e outras necessidades da população no distrito de Chibuto.
6: Temos informação de que ainda há muita expectativa. O nosso povo clama por um melhor hospital. O hospital que está aqui já vai de muito tempo. Precisamos de reabilitar ou construir um novo hospital. Então temos que perceber quando é que esse hospital será pronto. A nossa escola secundária, quando é que será reabilitada? Todas essas coisas têm que existir um plano. Porque nós dissemos durante a campanha íamos fazer essas coisas.
5: Secretário-Geral do FLIM, Shaquille Abubakar, em comício este sábado na cidade de Chibuto, no âmbito da visita que efetuou a província de Gaza, cuja tônica é a monitoria e divulgação das orientações deixadas pelo partido durante a reunião que teve lugar na cidade de Chimoio em agosto passado. O secretário-geral da Frelimo termina a sua visita de 3 dias à província de Gaza, trabalhando este domingo no Belém, depois de ter escalado sucessivamente os distritos de Mandiacaz e Chibuto. Da cidade de Chibuto, para a Rádio Moçambique, Rui Macaringue.
2: Conselho Executivo Provincial de Tete já tem orçamento aprovado para 2027. Ignacio Gamay.
7: O Conselho Executivo Provincial de Tete vai funcionar em 2027 com um orçamento estimado em 736 milhões e 220 mil meticais aprovados pela Assembleia Provincial de Tete. Do montante global, 593 milhões de meticais serão destinados às despesas correntes, enquanto que cerca de 143 milhões de meticais estão previstos para investimentos. A proposta orçamental enquadra as principais ações que o Conselho Executivo Provincial pretende desenvolver ao longo do próximo ano, devendo os recursos ser canalizados para o funcionamento das instituições públicas e para a execução de programas e projetos com impacto direto na vida das comunidades. Durante a apreciação do documento, os membros da Assembleia Provincial analisaram a distribuição dos recursos previstos, tendo em conta as prioridades de desenvolvimento da província e a necessidade de assegurar uma utilização racional e eficiente dos fundos públicos. O governador de Tete, Domingos Viola, afirma que o orçamento aprovado será executado em estrita observância das leis, tendo como finalidade responder às necessidades da população.
8: Como tenho reiterado, o sucesso da nossa agenda dependerá de um trabalho conjunto e coordenado da Assembleia Provincial no exercício de seu papel de fiscalização e de deliberação e orientação política do Conselho Executivo Provincial na execução das políticas aprovadas e das demais instituições do Estado, porque a governação descentralizada exige de nós todos um sentido de responsabilidade partilhada. Somos órgãos com funções distintas, sim, mas unidos pelo mesmo propósito: servir e elevar a província de Tete.
7: A expectativa é de que a execução do orçamento contribua para a materialização das prioridades definidas para 2027, com enfoque na melhoria da prestação de serviços públicos e na promoção do desenvolvimento socioeconómico da província. Ignacio Gamay, Cidade de Tete.
2: 19 horas e 47 minutos, o Presidente da República, Daniel Chapo, participa esta noite no concerto de gratidão de José Mucavel e o Azimbo. O evento tem lugar no Centro Internacional de Conferências Joaquim Chissano, e é para lá onde vamos ao encontro do jornalista Gerson Jamis. Gerson, mais uma vez, boa noite.
9: Cristina Xavier e caro ouvinte, muito boa noite. Não sei se agora as condições estão perfeitas para esta transmissão.
2: Pode avançar.
9: Exato, Cristina Xavier e ouvinte, este trata-se de um concerto que junta vários musicais na sua primeira edição, denominado Cangano ou Reencontro, que conta com duas figuras de cartaz da música moçambicana, nomeadamente o Azim e José Isabel, que regressam juntos aos palcos para protagonizar uma noite de celebração de memória e gratidão ao público que acompanha as suas carreiras há décadas. O concerto pretende ser mais que um espetáculo, mas também vai juntar aqui as artes e cultura, tal como podem ouvir no fundo do Parque dos tambores. Temos um grupo cultural a demonstrar a dança de Xibubo, que é praticada predominantemente na região sul do país. Esta estreia contará igualmente com convidados especiais na área cultural nacional, nomeadamente a banda Oroane, os cantores Michel Langa e Chagate, que se juntam ao elenco para enriquecer uma noite dedicada à celebração da música moçambicana. A componente de entretenimento também será ocupada por os artistas, neste caso humoristas. O Kangani, que significa reencontro, o projeto nasce com a perspectiva de se afirmar como uma plataforma cultural de longo prazo dedicada à valorização da música, da memória e do património cultural moçambicano. São estas as notas que nós podemos avançar assim aqui a esta altura, a partir daqui do Centro Internacional de Conferências Joaquim Chissano, onde o Presidente da República, Daniel Chapo, já assiste ao mosaico cultural que está aqui presente nesta noite que promete de muito espetáculo, este espetáculo denominado Gratidão, que junta duas grandes vozes da música moçambicana, o Azimbo e José Mucabel. Uma vez mais, muito boa noite, nós traremos as evidências nos próximos blocos de notícias aqui da Rádio Moçambique.
2: Boa noite, Gerson Jamisse, e bom trabalho. Moçambicanos que vivem na África do Sul exigem melhorias na organização das eleições em Moçambique. Numa audiência pública realizada em Joanesburgo para validar as propostas do Diálogo Nacional Inclusivo, a comunidade defendeu reformas profundas para garantir a credibilidade aos processos eleitorais. Correspondente Eduardo Figurão.
10: Entre as principais exigências estão a redução dos prazos para divulgar os resultados, a introdução gradual do voto eletrônico e a profissionalização dos órgãos eleitorais. Ouvimos a propósito os apelos de Hélio David, Calixto Banz e Celso Carlos.
11: Como país, nós considero que ainda não estamos preparados para uma votação eletrônica. Devemos nos preparar melhor, criar melhores condições tecnológicas. É preciso considerar também o fato de que o processo, por exemplo, dos BEIs, quando vamos ao processo de recenseamento, em que paramos de usar o cartão de eleitor para usar o BI, infelizmente, os nossos BEIs ainda não chegaram ou não chegam uma boa parte da nossa população.
12: Principalmente na participação da sociedade civil e académico no Conselho Nacional das Eleições, a redução do tempo de divulgação dos resultados e também o voto eletrônico, o uso do BI para o recenseamento.
13: Nós estamos a pedir o profissionalismo do CNE STAI. Estamos a dizer que as pessoas que vão para o CNE STAI têm que ser por capacidade, competência. Não podemos, ao mesmo tempo, pedir também paridade. Se queremos o profissionalismo dos órgãos eleitorais, vamos por este caminho. Se queremos paridade nos órgãos eleitorais, vamos também por este caminho, mas não podemos pedir tudo, porque quem quer tudo, nada consegue.
10: O balanço deste encontro é considerado muito positivo pela organização. Edson Macuacua, presidente da Comissão Técnica para o Diálogo Nacional, destaca a forte adesão e a qualidade dos contributos da diáspora.
14: Foi uma sessão de audição pública, não só bem participada, como também bastante rica em ideias, opiniões, contribuições, e que teve esta singularidade de ter permitido que pudéssemos captar a sensibilidade específica que diz respeito aos problemas que afetam os nossos concidadãos enquanto residentes aqui na África do Sul.
10: Além de Joanesburgo, o roteiro das audiências públicas do Diálogo Nacional Inclusivo na África do Sul passou também pelas cidades de Durban e Mbombela. Rádio Moçambique, Eduardo Figurão, Joanesburgo.
2: No desporto, a União Desportiva de Songo empatou por 2-2 este sábado em Luanda diante do Petro Atlético em partida válida para a segunda mão da primeira eliminatória de apuramento à fase de grupos da Liga dos Campeões. A derrota na primeira mão no Estádio Nacional do Zimpeto por 1-0 acabou por ser determinante para o afastamento do campeão nacional, que perdeu a eliminatória com um agregado de 3-2. Três indivíduos estão em contas com a polícia em Sofala, indiciados no desvio de 400 mil litros de combustível no Porto da Beira. Filipe Jorge.
15: O grupo é composto por um funcionário das alfândegas e dois cidadãos de nacionalidade zimbabuiana. Segundo o porta-voz do Serviço Nacional de Investigação Criminal, SERNIC, em Sofala, os suspeitos falsificaram documentos para retirar o produto do terminal de combustíveis no complexo portuário. Alfeu Sitoi explica que a detenção resultou de uma denúncia anônima que deu lugar a uma operação desencadeada pela instituição.
16: Os indiciados foram presentes ao juiz de instrução criminal para efeitos do primeiro interrogatório e foi-lhes aplicada medidas de coação, pagamento de caução de 300 mil meticais para os dois motoristas que imediatamente pagaram e por conseguinte foram soltos. O SERNIC reafirma a sua firme determinação em prevenir e combater o crime nas suas diversas classificações. Ao terminar, apelamos e agradecemos a colaboração dos cidadãos na denúncia e partilha de todas as informações de utilidade operativa, sempre no intuito de não permitir a ocorrência dos crimes e garantir a responsabilização dos seus autores.
15: Um dos detidos admite ter mediado o carregamento de combustível, mas alega que não sabia que os documentos eram falsos.
17: O mesmo aquilo já acabou mesmo dizendo que eu recebi uns documentos que não estavam a bater com o carregamento. Então, na promessa deste valor que ele mesmo mencionou. Não sei dizer porque até agora mesmo a empresa não conseguiu me provar que os documentos são falsos.
15: Palavras de um dos três detidos por suspeitas de furto de 400 mil litros de combustível no Porto da Beira. Filipe Jorge. Beira.
2: O Conselho Municipal da Matola, província de Maputo, vai financiar cartas de condução para cerca de 2.700 operadores de mototáxi que exercem atividade naquela autarquia. A reportagem é de Rigoberto Chissano.
18: A medida surge como forma de reduzir o índice de acidentes de viação que nos últimos tempos tem ceifado vidas humanas com o envolvimento de mototaxistas. O anúncio foi feito este sábado pelo presidente do município da Matola durante um encontro com operadores de táxi-moto. Júlio Paruque destacou ainda que no âmbito desta ação, a Idelidade vai isentar de pagamento de taxas de licenciamento de motorizadas dos abrangidos para o exercício da atividade do mototaxi.
19: Vamos investir, de acordo com a estrutura e a organização, na capacitação dos mototaxistas. Vamos também apoiar aos que precisam da carta de condução, tendo em conta o nível da acelerada da motorizada. O município vai subsidiar a carta de condução e também vamos subsidiar, dentro de 6 meses, a licença.
18: No encontro, os operadores de táxi-moto pediram a intervenção do Conselho Municipal para o estancamento dos casos de roubos de motorizadas, muitas vezes protagonizados por homens armados.
20: Nós, às vezes, carregamos clientes, eles de fato são clientes, mas são ladrões. Na nossa consciência, nós colocamos dinheiro à frente. Claro que me leva para o Sítio X. Nós chegamos lá, aliás, encontramos um grupo preparado, nos arranca motorizadas, ficamos com mãos vazias. E esse assunto, quando nós reportarmos à autoridade, são poucos casos que sempre dá certo.
18: Para esta situação, o Edil da Matola disse que, para além da colaboração com a polícia, a Idelidade vai criar mecanismos para a montagem de um sistema de monitoramento das motorizadas.
19: Queremos convidá-los para denunciarem onde há focos de roubo de motorizadas, aproveitamento deste serviço para esse efeito. O Conselho Municipal da cidade da Matola, como a parte mais interessada no vosso trabalho, no vosso serviço, no vosso desempenho, há de investir num sistema que vai contribuir para o controle do movimento das motorizadas. Vocês vão saber onde é que está cada motorizada, com base no sistema.
18: Ecos do encontro havido este sábado entre o presidente do Conselho Municipal da Matola, Júlio Paruque, e os operadores de táxi-moto, Rigoberto Chissano, da Autarquia da Matola.
2: Da Matola, seguimos a Moamba para as incidências do Festival Internacional Moa Festa, que decorre desde ontem naquele distrito da província de Maputo. Fernando Sidum.
3: Feirantes participantes do Festival Internacional do Moamba, o Moa Fest, congratulam a iniciativa do Governo Distrital de promover as potencialidades agropecuárias e gastronómicas desta região da província de Maputo. Os nossos entrevistados afirmam que, com esta ação, estão a conseguir, e com sucesso, mostrar a sua produção agrícola, bem como os seus derivados, sobretudo na componente medicinal. Nesta edição, são apresentados diversos produtos de hortícolas, cereais, leguminosos e carne de gado caprino. As fontes defendem ainda a manutenção destes eventos com vista a capitalizar o seu trabalho.
0: Eu sou Andrade Bravos e desde já quero agradecer à Rádio Moçambique. Essa iniciativa é muito importante, não só para Moamba, mas é importante tanto para a província de Maputo, porque é aqui nesta feira onde conseguimos trocar alguns contactos, fazer contacto, trocar experiência. Conseguimos também identificar moçambicanos com criatividade de criar produtos nacionais e conseguimos fazer esta conexão e troca entre moçambicanos.
3: Para abrilhantar o Moa Fest, foram convidados artistas de gabarito internacional, o caso de Karen White, Grace Évora e Joyce. Este evento de Moa Fest encerra este domingo. Fernando Sidumo, Rádio Moçambique, Matola.
2: Na atualidade internacional, os líderes dos BRICS pediram este sábado máxima contenção perante a escalada da guerra no Médio Oriente. Os líderes pediram ainda a manutenção do movimento do comércio e energia e rejeitaram sanções unilaterais contrárias ao direito internacional. O pedido vem contido na declaração de Nova Delhi, assinada pelos 11 líderes dos BRICS, citada pela agência de notícias espanhola EFE. O tempo, a cidade de Té poderá registrar amanhã 36 graus centígrados de temperatura máxima, seguida por Nampula com 32. Para as cidades da Beira, Quelimane e Pemba, prevê-se 30 graus, Xai-Xai 29, Maputo e Chimoio 28, Inhambane e Vilanculo 27 e Lixinga 26 graus centígrados de temperatura máxima. E assim colocamos ponto final ao Jornal da Noite. Gratos pela atenção dispensada. Jerónimo Nwamba esteve na sonorização e Cristina Xavier na edição e apresentação. Boa noite.

0: Olá, amigo ouvinte, boa noite! Está no ar mais uma edição do Superativos, o programa dedicado aos jovens, às tuas ideias, aos teus desafios e às questões que fazem parte da nossa realidade.
1: Muito boa noite, Didier, e muito boa noite para ti que está deste outro lado. Se estás em casa, num caminho, com os amigos ou simplesmente sintonizado à Rádio Moçambique, continua connosco.
0: Hoje trazemos uma conversa que exige atenção, responsabilidade e, acima de tudo, humanidade.
1: É um daqueles assuntos sobre os quais nem sempre é fácil falar, mas que não podemos simplesmente ignorar.
0: Hoje no Superativos vamos falar sobre o suicídio na juventude.
1: Vamos procurar compreender o que significa falar sobre este fenómeno, alguns fatores que podem aumentar a vulnerabilidade dos jovens, a relação com o bullying, a pressão social e as redes sociais.
0: E vamos também falar sobre a prevenção e sobre uma questão que continua a afetar muitas pessoas, o estigma em torno da saúde mental.
1: Por isso, malta, fica connosco! Esta é uma conversa para ouvir, refletir e, sobretudo, aprender. Nesta edição do Superativos, Didier Kumbani e Sakina Jamal na apresentação e sonorização, Santos Golonga na coordenação e uma vasta equipa na produção.
0: Porque falar da saúde mental não deve ser motivo de vergonha e pedir ajuda também não.
1: E como já é tradição nos Superativos, começamos esta noite com música.
0: Vamos ouvir um dos maiores artistas do nosso belo Moçambique. Falo do Mr. Bow. Amigo ouvinte, boa escuta.

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1: Voltamos depois desta música do grande cantor moçambicano Mr. Bau, com a música intitulada Xisuto Xamina. Uma música que deu muito o que falar, porque olha que é bem provocadora.
2: Exatamente. Este é o Superativos, transmitido a partir dos estúdios da Rádio Moçambique, falando sobre suicídio na juventude. Didier Kumbani e Sakina Jamal estão na apresentação. Sakina, antes de entrarmos nos diferentes aspectos do nosso tema, precisamos de começar pelo princípio. O que entendemos por suicídio?
1: O suicídio refere-se à morte provocada pela própria pessoa. É um problema sério de saúde pública e, quando falamos sobre ele, precisamos de fazê-lo com cuidado, responsabilidade e sem julgamentos.
2: E é importante dizer que não existe uma única explicação para todas as situações.
1: Exatamente. Cada pessoa tem a sua história, as suas circunstâncias e as suas dificuldades.
2: Por isso, reduzir uma situação tão complexa com frases como "foi porque era fraco" ou "não tinha motivos para estar assim" é perigoso.
1: E pode também contribuir para aumentar o silêncio e o estigma.
2: Então, por que é importante falar sobre o assunto?
1: Porque falar de forma responsável permite aumentar o conhecimento sobre saúde mental, combater preconceitos e incentivar as pessoas que estão em sofrimento a procurar ajuda.
2: Ou seja, o objetivo não é transformar o suicídio num assunto de curiosidade.
1: É tratá-lo como uma questão séria de saúde e de prevenção.
2: E lembrar que por trás de uma pessoa que está a sofrer, existe alguém que merece ser ouvido, respeitado e apoiado.
1: O Magito Adelino já está a postos para o espaço de reportagem, onde ele foi até as artérias da nossa cidade buscar saber da malta sobre o que eles entendem sobre suicídio e também qual é o seu posicionamento perante esta situação.

0: Olá, olá, amigo ouvinte do programa Superativo. Hoje estarão aqui na companhia de mim, Machito Adelino, e hoje iremos falar sobre suicídio juvenil. Amigo ouvinte, uma ótima escuta. Olá, tudo bem?
1: Então, tudo bem. Aqui está falando com o Sr. Nelson.
0: Sr. Nelson, o que é suicídio e por que devemos falar sobre?
1: Sobre suicídio e essas coisas da escola. Isso tem a ver muito mais com a parte da educação de casa, com a escola. Depende da escola como é que o filho está colocado, ou seja, privado, ou seja, estatal. Então, se cada casa, se por exemplo, uma casa que um filho que o pai não tem condições, nunca vai fazer esse tipo de coisa. As redes sociais, nós temos que contar que muita gente vai comentar tudo. Tanto como você pode fazer boa coisa. E nós temos em mente, a maioria dos jovens estão perdidos no mundo de droga. Já tinha 18, 12, 14, 20. É raro às vezes encontrar uns 25, 30, 40, é raro às vezes, mas jovens mesmo estão perdidos. Agradeço que você está a fazer teu sucesso, que não está envolvido nesse tipo de mundo. Agradeço que está a dedicar os teus projetos, pouco aos poucos, vais conseguir. Então, por isso diz aquele ditado, sacrifício vem do quê? Vem do sucesso.
0: Olá, tudo bem?
2: Tudo, não sei do seu lado.
0: Também, como chamas?
2: Massinga.
0: O que é suicídio e por que devemos falar sobre?
2: Bom, suicídio é definido como um ato em que a pessoa decide por si tirar a sua própria vida. E pronto, acontece muito. O que devemos falar sobre suicídio, talvez falar do atos para prevenir, e talvez dizer para evitar suicídio. Muitas vezes surge por causa de frustração. A pessoa se sente frustrado, desvalorizado. Talvez algumas vezes por causa de traição. Então é um desespero total que leva a pessoa a dizer que vale a pena eu partir, porque já não estou a ver mais, não tem esperança. É uma perca de esperança. Então as pessoas devem buscar sempre esperança, mesmo quando tem problemas, buscar, como posso dizer, apoios, ajudas, conversar mais, ter mais amigos. São esses pontos que posso falar sobre o suicídio.
0: Qual é a relação entre bullying acadêmico e nas redes sociais?
2: A juventude agora brinca muito nas redes sociais e praticamente já deixaram de acreditar nos canais normais das informações ou notícias, que nem lês mais jornais, acredita mais no WhatsApp, acredita mais na mídia assim, virtual, do que a própria verdadeira. E a mídia virtual tem mais com a capacidade de se ser falsificada e corre mais a informação mais falsificada. Então, facilmente a juventude cai no bullying, porque confiam mais, acreditam mais nessas redes virtuais que circulam aí com as informações e nem sequer, pelo menos, procuram buscar a verdade. Então, talvez para aconselhar, sempre que vê uma informação dessas, procura canais próprios para buscar a verdade, nem que seja um site, vai até perceber se essa empresa ou esse site, essa comunicação mesmo existe, até a localização, até se for possível, até contactos, só para ter a informação verdadeira da situação. Porque acontece que basta ver, talvez aquela coisa, se eu demorar, vou perder, é uma oportunidade que aparece ali, enquanto não é nada de verdade, é apenas mesmo um bullying para enganar as pessoas.
0: Qual é a prevenção ou estigma da saúde mental?
2: A prevenção é ter mais abertura com as pessoas, conversar mais, para ter mais conhecimento, porque para você poder se prevenir, há vários métodos, mas para conhecer esses métodos precisa de se interar mais, principalmente com pessoas mais velhas, pessoas ligadas a áreas, e que podem te dar mais conhecimentos sólidos, porque conhecimentos de lei, assim, é que leva a desvios.
3: Eu chamo-me Josefa Mutombo. Suicídio tem mais a ver com pessoas, por conta de uma frustração, né? Temos que falar, porque a maior parte dos jovens hoje em dia são pessoas que sofrem, ou são pessoas, são a área que mais afeta a juventude, o suicídio. neste caso, estamos a dizer, da ocupação das frustrações e muito mais. Temos que ter cuidado porque os fatores que influenciam os riscos é por conta de gritarias nas crianças, tipo maus tratos, insultos, batendo a criança desnecessariamente. Então, isso tem criado frustrações nas crianças, onde ela pode estar a pensar, tipo, não, os meus pais não me querem, não me gostam. Então, prefere estar distante dos seus pais, não vem momento de estar fora de casa.
0: Qual é a relação entre bullying acadêmico e nas redes sociais?
3: O bullying acadêmico é o mais perigoso, porque se trata de assunto presencial, né?
0: Qual é a prevenção ao estigma da saúde mental?
3: Ter muita paz, não estar frustrado, não estar subcarregado, né?
0: Amigo ouvinte, esta foi a nossa reportagem de hoje. Até a próxima oportunidade.
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5: Para trás, o espaço de reportagem conduzido por Magito Adelino. Amigo ouvinte, obrigado por contribuires neste espaço muito importante que nos ajuda a construir e a aumentar o conhecimento aqui no nosso Superativos. Agora, vamos passar para um ponto importante e falar dos fatores de risco na juventude quando falamos de suicídio.
6: Falamos de fatores de risco entre jovens, também precisamos de ter cuidado para não criar uma lista que parece explicar automaticamente o comportamento de qualquer pessoa.
5: Porque duas pessoas podem passar por situações semelhantes e reagir de formas completamente diferentes.
6: Ainda assim, existem circunstâncias que podem aumentar a vulnerabilidade de algumas pessoas, como problemas de saúde mental, isolamento social, experiências de violência ou abuso, conflitos familiares, perdas importantes, discriminação e dificuldades emocionais persistentes.
5: Também existem situações relacionadas com a vida acadêmica, relações interpessoais e pressão social.
6: E muitos jovens sentem uma pressão enorme para corresponder às expectativas da família, dos colegas e até da própria sociedade a qual estão inseridos.
5: Pressão para ter boas notas,
6: para escolher rapidamente uma carreira,
5: para conseguir o emprego,
6: para ter sucesso na vida,
5: para ser feliz
6: e até para mostrar nas redes sociais que a vida está sempre a correr bem.
5: Mas ninguém consegue estar bem o tempo inteiro.
6: E reconhecer que não estamos bem é importante.

0: Agora passamos para este ponto que é super importante, falar de uma realidade que pode afetar profundamente a vida de um jovem, o bullying.
1: O bullying pode acontecer na escola, na comunidade e também através das plataformas digitais, o qual é denominado cyberbullying.
0: Pode envolver humilhação, insultos, exclusão, ameaças e perseguição.
1: E quando estas situações acontecem repetidamente, podem afetar a forma como a pessoa se vê a si própria e como se relaciona com os outros.
0: Por isso, uma coisa precisa de ficar clara. O bullying não é uma brincadeira.
1: E quem sofre bullying não deve ser responsabilizado pela agressão que sofreu.
0: Se presencias uma situação dessas, não precisas de resolver tudo sozinho.
1: Procure ajuda junto de um adulto de confiança, o professor, responsável da escola, familiar ou até um profissional de saúde que possa intervir.
0: E se és tu quem está a passar por isso, não guardes o sofrimento para ti.
1: Falar é importante e muitas das vezes é a chave para a cura.
0: E agora, Sikina, este ponto que eu penso ser muito importante, que é a relação académica e pressão.
1: A educação é fundamental, mas a pressão académica pode tornar-se pesada quando o jovem sente que seu valor depende exclusivamente do seu desempenho escolar.
0: Uma nota baixa pode parecer, naquele momento, um problema enorme.
1: Mas atenção, uma nota não define o valor de uma pessoa.
0: Uma reprovação não significa que todas as portas se fecharam.
1: E procurar apoio quando os estudos se tornam difíceis não é vergonha.
0: Pode ser conversar com um professor, com um familiar, com um amigo de confiança ou procurar apoio profissional quando necessário.
1: E agora vamos fazer uma pausa para a nossa mente. Chegou o momento da sugestão de leitura, um espaço dedicado aos livros e à importância da leitura na formação dos jovens.
2: Olá, amigo ouvinte, bem-vindo a mais uma edição da nossa rubrica Sugestão de Leitura, um espaço onde a literatura ganha voz, memória e reflexão, convidando-nos a conhecer obras que marcam a nossa história e identidade. Hoje estás na companhia de Neide Virgílio e vamos falar de um dos maiores pilares da nossa literatura moçambicana, José Craveirinha. Com destaque para a sua obra, Nós Matamos o Cão Tinhoso, um livro intenso, simbólico e profundamente marcante. Quem foi José Craveirinha? José Craveirinha foi um poeta e escritor moçambicano considerado o pai da literatura moderna em Moçambique. A sua escrita destacou-se pelo forte compromisso com a justiça social, pela valorização da identidade africana e pela coragem de denunciar as desigualdades vividas durante o período colonial. Através das suas palavras, Craveirinha deu voz aos silenciados e transformou a literatura num instrumento de consciência e resistência. O que é Nós Matamos o Cão Tinhoso? É uma obra composta por contos que retratam de forma crua e sensível a realidade social de Moçambique no tempo colonial. As histórias mostram o cotidiano de pessoas simples, muitas vezes crianças, que enfrentam discriminação, pobreza e exclusão. Embora os contos sejam curtos, cada um carrega uma forte carga emocional e social, fazendo o leitor refletir profundamente. Por que este livro tem um título tão forte? O título simbólico, provocador e impossível de ignorar, O Cão Tinhoso, representa tudo aquilo que é rejeitado, maltratado e visto como inferior pela sociedade. Ao escolher esse título, José Craveirinha obriga o leitor a confrontar a violência, a indiferença e a crueldade humana, questionando até que ponto somos cúmplices dessas injustiças. Que temas principais a obra aborda? A obra aborda temas como racismo, desigualdade social, violência, injustiça e a perda da inocência. Craveirinha mostra como essas realidades atingem principalmente os mais vulneráveis, revelando uma sociedade marcada por exclusão e sofrimento. Cada conto funciona como um retrato social, expondo feridas que ainda hoje merecem reflexão. O que torna a escritura de Craveirinha especial? A escritura de José Craveirinha é simples na forma, mas profunda no conteúdo. Ele utiliza uma linguagem direta, carregada de simbolismo e emoção, que toca o leitor sem necessidade de exageros. O autor consegue transformar situações de cotidiano em reflexões universais, mostrando que a literatura pode ser poderosa mesmo quando escrita com palavras aparentemente simples. Que sentimentos o livro desperta no leitor? Nós Matamos o Cão Tinhoso desperta sentimentos fortes como tristeza, revolta, empatia e reflexão. É uma leitura que incomoda porque expõe realidades duras, mas também educa e conscientiza. O leitor é levado a pensar sobre valores humanos, responsabilidades sociais e a importância de não ignorar o sofrimento do outro. Para quem esta leitura é recomendada? Esta obra é recomendada para leitores que apreciam literatura social, reflexiva e histórica. É especialmente indicada para jovens e adultos que desejam compreender melhor o passado de Moçambique e perceber como a literatura pode ser uma forma de denúncia, memória e resistência. É um livro que ensina, provoca e transforma. E assim, amigo ouvinte, chegamos ao fim de mais uma sugestão de leitura. Se procuras uma obra forte, simbólica e cheia de significado, Nós Matamos o Cão Tinhoso, de José Craveirinha, é uma leitura essencial. Eu sou a Neide Virgílio e espero que esta sugestão de leitura te motive a ler, refletir e valorizar ainda mais a nossa literatura e esteja sempre ligado ao nosso programa Superativos. Até a próxima, amigo ouvinte!

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1: E assim fica mais uma leitura para conhecer e refletir.
2: Para ti que acabas de ligar o teu rádio, este é o Superativos, numa edição em que falamos sobre suicídio na juventude, onde no primeiro bloco abordamos o que é suicídio e por que é importante falar sobre ele e também alguns fatores de risco na juventude. Passamos agora a falar da influência negativa que as redes sociais têm para a nossa vida e uma das consequências pode ser o suicídio.
1: As redes sociais podem ser ferramentas positivas, permitem comunicação, aprendizagem, entretenimento e acesso à informação.
2: Mas também pode criar pressão.
1: Porque muitas vezes comparamos a nossa vida real com aquilo que outras pessoas escolhem mostrar online.
2: Vemos viagens, conquistas, festas, relações, roupas, resultados.
1: E podemos começar a pensar que toda pessoa está a avançar enquanto nós estamos parados.
2: Mas aquilo que aparece no ecrã é apenas uma parte da realidade.
1: Exatamente.
2: Por isso, jovem, não uses as redes sociais para determinar o teu valor.
1: E lembra-te também de que as palavras publicadas online podem ter consequências reais.
2: Antes de fazer um comentário ofensivo ou partilhar algo para humilhar alguém, pensa no impacto que aquilo pode causar.
1: Porque por trás de cada perfil existe uma pessoa.
2: Agora que sabes os principais fatores de risco para o suicídio na juventude, precisamos falar da prevenção. Como é que nós vamos ficar sem as redes sociais, por exemplo?
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0: A prevenção começa muito antes de uma situação de crise. Começa em famílias onde existe espaço para conversar, em escolas onde os jovens se sentem seguros para pedir ajuda, em grupos de amigos onde ninguém é ridicularizado por falar sobre seus sentimentos e numa sociedade que compreende que saúde mental é saúde.
1: Se perceberes que alguém próximo está a passar por uma fase difícil, aproxima-te. Ouça sem julgar. Não prometas guardar em segredo uma situação que possa colocar alguém em perigo. Procura um adulto de confiança ou um profissional de saúde que possa ajudar.
0: E se fores tu quem está a passar por uma situação difícil, fala com alguém que confies. Não precisas de ter as palavras perfeitas. Podes simplesmente começar por dizer: não estou bem e preciso de ajuda.
1: E existe ainda uma barreira que muitas vezes impede as pessoas de procurar ajuda: o estigma.
0: O estigma faz com que o problema de saúde mental seja tratado como fraqueza, exagero ou vergonha.
1: E precisamos mudar isso. Precisamos de substituir o julgamento pela compreensão, o silêncio pela conversa, o preconceito pela informação e a vergonha pelo apoio.
0: Ter dificuldades emocionais não torna ninguém menos valioso. E procurar ajuda não diminui ninguém. Pelo contrário, reconhecer que precisamos de apoio é uma atitude de responsabilidade.
1: Exatamente, Didier. E porque o Superativos também é música, chegou a hora de conhecer o nosso destaque musical.

0: Este foi o nosso artista em destaque nesta noite, 20 Fingers.
1: E agora o amigo ouvinte deve estar a questionar quem é realmente o rei da música. Eu acho que nós devemos fazer uma espécie de enquete e descobrir quem é o rei da música moçambicana.
0: Brevemente.
1: Mas deixemos isso para uma outra edição.
0: Mas um dos caminhos que podemos usar para fazer isso são as plataformas digitais. Nós também já estamos no digital. No Instagram, temos o nosso setor Cash Sofala, este é o nome da nossa página no Instagram. Podes agora seguir, porque brevemente vamos fazer este inquérito para descobrir quem realmente é o rei da música moçambicana. Por enquanto, curtimos o que o Superativos vai dar aqui. Uau!
1: E agora vamos mudar um pouco o ambiente.
0: Então, amigo ouvinte, o espaço agora é com Ganizano. Vamos aqui para um momento de cover. Vamos apreciar o talento deste grande músico que posso dizer que já é residente no programa Superativos aqui na Rádio Moçambique, porque quase sempre ele está aqui conosco a mostrar o seu talento, a mostrar o que melhor sabe fazer. Então convido-o a prestar muita atenção e a divertir-se, a cantar e a inspirar-se.

0: Sakina, depois de toda esta conversa, acho que existe uma mensagem que precisamos deixar.
1: Também penso assim.
0: Nem sempre conseguimos perceber aquilo que uma pessoa está a viver. Por isso, precisamos de ter mais cuidado com as nossas palavras, com as nossas brincadeiras, com aquilo que publicamos e com a forma como tratamos os outros.
1: Às vezes, aquilo que para uma pessoa parece uma simples brincadeira pode ser profundamente doloroso para outra. Por isso, jovem, não tenhas medo de perguntar a alguém de forma sincera e honesta se o mesmo está bem. E se a resposta for não, não ignores. Escuta, acompanha e incentiva a procurar ajuda.
0: E se houver risco imediato, procura ajuda de emergência ou de saúde disponível na tua comunidade.
1: E antes de fecharmos esta edição, nada melhor que termos uma intervenção de um especialista para melhor nos elucidar sobre este tema.
2: Eu sou Laurina Guaxa, sou psicóloga educacional. Venho para falar do suicídio. É um tema muito sério e difícil, mas é importante conversar sobre ele. Eu estou aqui mais para apoiar um bocado. Primeiro vou falar do que é suicídio. Suicídio é quando alguém tira a sua própria vida. E se falar de suicídio na juventude, é quando um jovem, dos seus 15 ou 29 até 29 anos, tiram a sua própria vida. E uma das principais causas de morte de jovens no mundo inteiro atualmente. E é necessário que nós prestemos alguns sinais de alerta. Alguém que se suicida deixa sempre rastros antes, só que muitas das vezes nós não prestamos atenção nisso, mas é necessário que nós prestemos atenção a alguns sinais que esses jovens podem demonstrar antes do suicídio. Nem todo jovem que sofre vai falar sobre isso diretamente. Muitos deles ocultam-se, afastam-se. É necessário que a gente fique atento a alguns sinais emocionais, como tristeza profunda, desesperança. Ele vê como se nada vai melhorar na sua vida. Ele fala em desistir, que seria melhor sumir. E depois ele pode falar, por exemplo, epa, vocês ficariam melhor sem mim. E muitas outras coisas ele pode falar. E alguns outros sinais comportamentais também podemos verificar no jovem, que ele isola-se de amigos e de família. Ele perde interesse em coisas que ele gostava antes, por exemplo, escola, ir à escola, praticar desporto, escutar uma música, estar com amigos. E também podemos notar neste jovem algumas mudanças bruscas, como pode dormir muito, ou dormir muito pouco, ou pouco, também ter dificuldades em dormir. Pode também comer muito, ou também ter dificuldades em comer. Ele começa também a dar coisas importantes, a deixar passar coisas importantes, a não querer coisas importantes de sua vida, e falar muito em despedidas. Ele também pode usar álcool, começar a beber muito ou começar a drogar-se. E são sinais que nós podemos ver de comportamento destes jovens. E outros também sinais, por exemplo, escolares, para quem estuda, nós podemos ver, ele começa a ter um fraco aproveitamento acadêmico. Notas começam a baixar drasticamente, ele pode falar muito na escola ou não falar mesmo. E as falas dele são muito negativistas e nós temos que prestar atenção a esses aspectos. E também, mas também isso tem alguns fatores que podem estar por detrás deste aumento do risco de suicídio. E suicídio nunca aparece numa única causa. Muitas das vezes é um conjunto de causas. Temos causas, por exemplo, pessoais. A pessoa pode estar a passar por uma depressão, ansiedade, traumas ou baixa autoestima. E isto pode lhe tirar aquilo que é a vontade de viver. Temos também causas sociais. Ele pode estar a passar por um bullying, pode também ter uma pressão escolar, conflitos familiares, que ultimamente nós vemos muitas famílias passam por conflitos e que isto afeta muito aos filhos. E também uma solidão excessiva, E desemprego, por exemplo, jovens que têm 25, 26, 28, já fizeram a sua faculdade, não têm emprego, podem entrar em desânimo e pensar em tirar a sua própria vida, ver como se a vida não tivesse sentido. E também há fatores econômicos, pobreza excessiva, extrema, por exemplo, a falta de perspectiva do futuro. E também aquilo que são fatores digitais, redes sociais, onde o jovem compara-se com os outros que estão nas redes sociais e vê, parece que a vida dele não tem sentido, que os outros estão muito melhor que ele. E o que nós podemos fazer? Ou como podemos ajudar essa pessoa? Temos que falar com alguém sobre o que está acontecendo com esta pessoa. Procurar um amigo, um familiar, um professor, um psicólogo, para tentar desabafar. Ele deve procurar ajuda também. E é necessário também que, se a pessoa está a sentir, está neste momento de baixa autoestima, procure ajuda, tentar desabafar com alguém. E também ele não deve ficar sozinho, ele deve procurar alguma companhia. E que é muito importante encontrar pessoas que fazem bem, que sabem conversar, para ele desanuviar, para ele, né, melhorar o seu estado de ânimo. E é necessário também procurar um profissional de saúde, um psicólogo, um médico, que podem ajudar muito. E é necessário escutar a ele. Nós devemos escutar a essa pessoa, não julgar. Nós devemos perguntar diretamente o que está acontecendo com ele, sem julgar, e ter tempo para escutar a ele. Um dos fatores, uma das causas que ultimamente nós vemos nos jovens. Os jovens hoje, muitos estão a tirar suas próprias vidas. E que é necessário que nós façamos alguma coisa para o jovem de hoje. Muito obrigada. Tenha um bom dia.
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1: Muito obrigada por falar os microfones da Rádio Moçambique e trazer este conhecimento muito importante sobre o suicídio na juventude.
0: E que tal uma última música para fechar da melhor forma o nosso programa?

0: Lance foi a nossa última proposta para esta edição do Superativos, numa edição em que falamos sobre suicídio na juventude. Uma conversa que foi séria, mas muito necessária, porque falar sobre saúde mental é também falar sobre cuidado, apoio e prevenção que nós devemos ter uns com os outros.
1: É o regresso da jornalista Cristina Xavier para atualizar a informação. Boa noite.
2: Boa noite, Henrique Esteves. Boa noite, ouvinte. O Presidente da República, Daniel Chapo, anunciou este sábado a aprovação nos próximos dias do novo regulamento da Lei de Minas, visando reorganizar o setor extrativo no país. O chefe do Estado fez o anúncio em Vilanculo, em conferência de imprensa, no termo da sua visita a trabalho 3 dias à província de Inhambane. Jornalista Efraim Mastella.
3: Daniel Chapo sublinhou que um instrumento legal visa, por fim, a desordem no setor, incluindo a mineração artesanal, numa clara alusão ao recente incidente com vítimas mortais na zona de 6 carros em Manica.
4: E temos certeza absoluta que com a entrada em vigor da nova lei, da nova empresa pública de Minas, a questão relacionada também com a aprovação do novo regulamento de Minas, a reabertura de um cadastro extremamente organizado vai nos permitir, portanto, nos próximos dias, reorganizar o setor de Minas, incluindo a mina de 6 carros, o que é que está a acontecer em Tete, e um pouco por todo o país.
3: No último dia de trabalho em Inhambane, o presidente da República, Daniel Chapo, inaugurou ainda o novo edifício do Tribunal Judicial do Distrito de Vilanculo e manteve um encontro com as mulheres da província. De Vilanculo, Efraim Macitela.
2: O ministro da Saúde liderou este sábado no Hospital Central da Beira uma cirurgia de remoção de um tumor de mais de 1 quilo do pescoço de uma mulher de 65 anos de idade. A paciente convivia com a massa há mais de 5 anos e seguiu viagem de Marromeu em busca de uma solução médica. O ministro da Saúde do CNIS descreveu a operação como complexa por causa do tamanho do tumor e a zona onde se localizava.
5: É um caso muito complexo, não porque os colegas aqui não poderiam fazer sozinhos, mas sabendo que nós estamos cá, pediram para que fizéssemos o suporte e o acompanhamento desta cirurgia, pelas complicações que ela dá. E graças a Deus conseguimos fazer com tranquilidade. Extraímos uma massa de 1 quilo no pescoço de alguém. Dizia ela que lá em Marromeu as pessoas fugiam dela. Gozava o grande desafio destes tumores. É um problema estético e as pessoas sofrem muita discriminação.
2: As intervenções cirúrgicas realizadas pela equipa médica chefiada por UCMIS no Hospital Central da Beira enquadram-se nos esforços do Ministério da Saúde de reduzir as listas de espera e aumentar o acesso aos cuidados sanitários especializados. O secretário-geral da Frelimo assegura que o partido vai continuar a interceder junto do governo à busca de soluções visando melhorar a qualidade de vida da população. Falando este sábado em Chibuto, no comício, no prosseguimento da sua visita à província de Gaza, Shaquille Abubakar destacou as áreas de saúde, educação e infraestruturas como sendo as que carecem de uma rápida intervenção do governo.
6: Temos informação de que ainda há muita expectativa. O nosso povo clama por um melhor hospital. Está aqui, já vai de muito tempo. Precisamos de reabilitar ou construir um novo hospital. Então temos que perceber quando é que esse hospital será pronto. A nossa escola secundária, quando é que será reabilitada? Todas essas coisas, tem que existir um plano.
2: O secretário-geral da Frelimo termina a sua visita de 3 dias à província de Gaza, trabalhando este domingo no Bilene, depois de ter escalado sucessivamente os distritos de Manjacaze e Chibuto. Moçambicanos que vivem na África do Sul exigem melhorias na organização das eleições em Moçambique. Numa audiência pública realizada em Joanesburgo para validar as propostas do Diálogo Nacional Inclusivo, a comunidade defendeu reformas profundas para garantir a credibilidade aos processos eleitorais. Correspondente Eduardo Figurão.
7: Entre as principais exigências estão a redução dos prazos para divulgar os resultados, a introdução gradual do voto eletrônico e a profissionalização dos órgãos eleitorais. Edson Macuacua, presidente da Comissão Técnica para o Diálogo Nacional, destaca a forte adesão e a qualidade dos contributos da diáspora.
8: Foi uma sessão de audição pública bastante rica em ideias, opiniões, contribuições e que teve esta singularidade de ter permitido que pudéssemos captar a sensibilidade específica que diz respeito aos problemas que afetam os nossos concidadãos enquanto residentes aqui na África do Sul.
7: Além de Joanesburgo, o roteiro das audiências públicas do Diálogo Nacional Inclusivo na África do Sul passou também pelas cidades de Durban e Mbombela. Rádio Moçambique, Eduardo Figurão, Joanesburgo.
2: No desporto, a Black Bulls apurou-se para a segunda eliminatória de acesso à fase de grupos da Taça CAF. Os touros empataram este sábado na Lalji Arena por 0-0 frente ao Atomic Ngomé das Comores. A ABB passa com agregado de 1-0, resultado conseguido na primeira mão. Na próxima eliminatória, a Black Bulls vai defrontar o Rayon Sports do Ruanda. E a União Desportiva do Songo empatou por 2-2 este sábado em Luanda diante do Petro Atlético em partida válida para a segunda mão da primeira eliminatória de apuramento à fase de grupos da Liga dos Campeões. A derrota na primeira mão no Estádio Nacional do Sempeto por 1-0 acabou por ser determinante para o afastamento do campeão nacional, que perdeu a eliminatória com um agregado de 3-2. O tempo. A cidade de Tete poderá registrar amanhã 36 graus centígrados de temperatura máxima, seguida por Nampula com 32. Para as cidades da Beira, Quelimane e Pemba, prevê-se 30 graus, Xai-Xai 29, Maputo e Chimoio 28, Inhambane e Vilanculo 27 e Lixinga 26 graus centígrados de temperatura máxima. Foram as notícias a esta hora. As próximas, à meia-noite.

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0: sábado a aprovação nos próximos dias do novo regulamento da Lei de Minas, visando reorganizar o setor extrativo no país. O chefe do Estado fez o anúncio em Vilanculo, em conferência de imprensa, no termo da sua visita de trabalho 3 dias à província de Inhambane. Jornalista Efraim Mastela.
1: Daniel Chapo sublinhou que um instrumento legal visa por fim a desordem no setor, incluindo a mineração artesanal, numa clara alusão ao recente incidente com vítimas mortais na zona de 6 carros em Manica.
2: E temos certeza absoluta que com a entrada em vigor da nova lei, da nova empresa pública de Minas, a questão relacionada também com a aprovação do novo regulamento de Minas, a reabertura de um cadastro extremamente organizado vai nos permitir, portanto, nos próximos dias, reorganizar o setor de Minas, incluindo a mina de 6 carros, o que é que está a acontecer em Tete e um pouco por todo o país.
1: No último dia de trabalho em Inhambane, o presidente da República, Daniel Chapo, inaugurou ainda o novo edifício do Tribunal Judicial do Distrito de Vilanculo e manteve um encontro com as mulheres da província. De Vilanculo, Efraim Macitela.
0: O ministro da Saúde liderou este sábado no Hospital Central da Beira uma cirurgia de remoção de um tumor de mais de 1 quilo do pescoço de uma mulher de 65 anos de idade. A paciente convivia com a massa há mais de 5 anos e seguiu viagem de Marromeu em busca de uma solução médica. O ministro da Saúde do CNIS descreveu a operação como complexa por causa do tamanho do tumor e a zona onde se localizava.
3: É um caso muito complexo, não porque os colegas aqui não poderiam fazer sozinhos, mas sabendo que nós estamos cá, pediram para que fizéssemos o suporte e o acompanhamento desta cirurgia, pelas complicações que ela dá. E graças a Deus conseguimos fazer com tranquilidade. Extraímos uma massa de 1 quilo no pescoço de alguém. Dizia ela que lá em Marromeu as pessoas fugiam dela. Gozava o grande desafio destes tumores. É problema estético e as pessoas sofrem muita discriminação.
0: As intervenções cirúrgicas realizadas pela equipa médica chefiada por UCMIS no Hospital Central da Beira enquadram-se nos esforços do Ministério da Saúde de reduzir as listas de espera e aumentar o acesso aos cuidados sanitários especializados. O secretário-geral da Frelimo assegura que o partido vai continuar a interceder junto do governo à busca de soluções visando melhorar a qualidade de vida da população. Falando este sábado num comício na cidade de Chibuto, no prosseguimento da sua visita à província de Gaza, Shaquille Abubakar destacou as áreas de saúde, educação e infraestruturas como sendo as que carecem de uma rápida intervenção do governo.
4: Temos informação de que ainda há muita expectativa. O nosso povo clama por um melhor hospital. Está aqui, já vai de muito tempo. Precisamos de reabilitar ou construir um novo hospital. Então temos que perceber quando é que esse hospital será pronto. A nossa escola secundária, quando é que será reabilitada? Todas essas coisas têm que existir um plano.
0: O secretário-geral da Frelimo termina a sua visita de 3 dias à província de Gaza, trabalhando este domingo no Bilene, depois de ter escalado sucessivamente os distritos de Manjacaze e Chibuto. Moçambicanos que vivem na África do Sul exigem melhorias na organização das eleições em Moçambique. Numa audiência pública realizada em Joanesburgo para validar as propostas do Diálogo Nacional Inclusivo, a comunidade defendeu reformas profundas para garantir a credibilidade aos processos eleitorais. Correspondente Eduardo Figurão.
5: Entre as principais exigências estão a redução dos prazos para divulgar os resultados, a introdução gradual do voto eletrônico e a profissionalização dos órgãos eleitorais. Edson Macuacua, presidente da Comissão Técnica para o Diálogo Nacional, destaca a forte adesão e a qualidade dos contributos da diáspora.
6: Foi uma sessão de audição pública bastante rica em ideias, opiniões, contribuições e que teve esta singularidade de ter permitido que pudéssemos captar a sensibilidade específica que diz respeito aos problemas que afetam os nossos concidadãos enquanto residentes aqui na África do Sul.
5: Além de Joanesburgo, o roteiro das audiências públicas do Diálogo Nacional Inclusivo na África do Sul passou também pelas cidades de Durban e Mbombela. Rádio Moçambique, Eduardo Figurão, Joanesburgo.
0: No desporto, a Black Bulls apurou-se para a segunda eliminatória de acesso à fase de grupos da Taça CAF. Os touros empataram este sábado na Lalji Arena por 0-0 frente ao Atomic Ngome das Comores. A ABB passa com agregado de 1-0, resultado conseguido na primeira mão. Na próxima eliminatória, a Black Bulls vai defrontar o Rayon Sports do Ruanda. E a União Desportiva do Songo empatou por 2-2 este sábado em Luanda diante do Petro Atlético, em partida válida para a segunda mão da primeira eliminatória de apuramento à fase de grupos da Liga dos Campeões. A derrota na primeira mão no Estádio Nacional do Sempeto por 1-0 acabou por ser determinante para o afastamento do campeão nacional, que perdeu a eliminatória com um agregado de 3-2. O tempo. A cidade de Tete poderá registrar este domingo 36 graus centígrados de temperatura máxima, seguida por Nampula com 32. Para as cidades da Beira, Quelimane e Pemba, prevê-se 30 graus, Xai-Xai 29, Maputo e Chimoio 28, Inhambane e Vilanculo 27 e Lixinga 26 graus centígrados de temperatura máxima. Foram as notícias a esta hora. As próximas, às 5 horas. 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